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2: Aí, hoje 17 de junho de 2026, cheguei, hein, para mais um programa Sertão e Violas, chegando em nome da rede Super Legal Dantas Supermercado, artigos em memória, locação de máquina retroescavadeira, Farmavet, a farmácia veterinária de Picuí, F. 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Daqui a pouco os cadeiras cativas. 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Programa Sertão e Violas abraça também todos os cadeiras cativas. A primeirinha, Chico. Sebastião Dias canta com Geralda Manso. Bom dia.

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Olha a hora em 6 da manhã, 12 minutos. Tem um convite missa aqui, Francisco Souza. Convite missa de um ano. Os familiares de Genésio Chagas de Oliveira têm a honra de convidar amigos, parentes, familiares, o povo em geral, para a missa de um ano. Hoje, dia 17 de junho, na Igreja Matriz de São Sebastião, às 19h30, 7h30 da noite. Então, missa em sufrágio à alma do saudoso Genésio Chagas de Oliveira. Seu Genésio, que era nosso amigo, né? Meu amigo, amigo do meu pai, gente maravilhoso. Né? Que hoje está morando, né? Ao lado do nosso Pai Eterno Todo-Poderoso. Então, a missa hoje é às 19h30. E no sábado, a missa será às 10 horas da manhã, também na Matriz de São Sebastião. 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Francisco, pega a canção aí, Cristo é meu advogado, para a gente trazer aqui no Sertão e Violas. 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Vende-se uma terra aí de 3 hectares, cercado com a casa dentro, no sítio do Mendes. 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Olha, eu quero Cristo é meu advogado, essa lindíssima canção eu quero mandar para todos os cadeiras cativas do programa Sertão e Violas. Olha a hora, hein? 6h17 em Picuí.

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5: Tá aí, hora certa pra você, 6h25. 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

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E também o Cisa Aboiador, o Moçani Gomes, não conheço ainda, mas vou conhecer, né? Vai estar aqui em Picuí. E o Maurílio Aboiador, poeta Zé Lúcio, já conheço. Esse quarteto aí que faz as cavalgadas de toda a região vai estar aqui em Picuí, né? Com certeza vamos ver toadas de qualidade, né? Toadas emboladas, né? É feito em papel, não. Aqui é no gogó. Bom demais. Deixa eu dar um abraço aqui para o pessoal que tá curtindo a gente aqui, Joana e Netinha, aqui no Monte Santo. Um abraço, muito obrigado. Ao Jackson e a Vanessa, Jaime, mecânico, e a Marilene, lá no bairro Cenecista. Um abraço, muito obrigado pelo carinho de tá ouvindo a gente aí, hein? Valeu demais. Francis, pega aí a canção Casa Amarela pra gente trazer aqui no Sertão e Violas. Inclusive quero abraçar aqui a todo esse povo bom que liga a gente, espalhado nesse mundão afora aí, sempre ouvindo aqui a programação da 89.9, especial, né, o Sertão e Violas. Nilton tá avisando que dia 4 de julho vai ter o 18º motocross do sítio Malhada Vermelha. Será na residência Nildo de Mara. No sábado tem Netinho Lima e Zé Macedo e Forró Bom. Totalmente entrada grátis. E no domingo, motocross. 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Casa Amarela aqui no Sertão e Violas. Vai pra todos que já acordaram. Tá fazendo um cafezinho aí na zona rural. Eita coisa boa. Bom dia, hein?

0: Cadeiras cativas do programa Sertão e Violas, Zezão e Ademilza, Naltílio Pinheiro, Damiana de Luiz Costa, Neném de Anunciada na Chacra, Manuel das Balinhas e Copinho Lanches, Luiz de Bedega, o Dedinha do Fogão e da Panela, abraçando o povo da Timbaúba, Mauro e Peruca, em Quinturaré, Chique Elias e Maria Emiliano, Monte Santo, Luísa na Travessa Maria Cunha, Wesley Lanches, Dedé e Nervinha, bairro São José, Valdinho Diniz e Vitória, Monte Santo, Zé Preto na Coronel Manuel Lucas e Família, Maria do Hospital no Monte Santo, Lainha e Zé no bairro São José, Adonias do Homem Namorador, Adonias do Confeito, Jaime Valério e Dorinha, Neuzinha Oliveira no Monte Santo, Leandro e Mocinha no PS, Helenice e Luiz, tem galinha de capoeira da boa, hein? Ao lado da academia, galinha de capoeira tanto tratada como também já vai torrada, você é quem diz como é que vai querer. Renilson, filho do saudoso seu João Padre, Chiquinho e Nininha na Maurício Salles, cantor Silvio Braz no distrito de Santa Luzia, Edinaldo e Otaciana na Francisco Claudiano, Rita Medeiros em Serra dos Brandões, Dona Nega aqui no Monte Santo, Vandinho da Panela de Barros, Geusa na pousada Polo Picuí, Severino Baixinho no Limeira, Janeide Brito em Pedra Lavrada, Geraldinho dos Peixes em Nova Floresta. 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Benedito Cassiano, homem namorador no Monte Santo. Carlinho da Feira, no Cenecista. Antônia Rosa e seu Sebastião, no Monte Santo. Cida do CEOP. Ângela, em Nova Floresta. Deda, no Limeira. Chico Rosa e Rosália, sítio Cágado. Messias e Zefa, Canidé e Luzia, lá nos Floras, é o homem da pasta de alho. Anselmo Motos, tá ajeitando todo tipo de moto aqui no Monte Santo. Luana e Edberto, lá nos Floras. Tatão e Nanalva, em Frei Martinho. Anderson Lira, o homem do feijão verde. Joaquim e Nininha, em Frei Martinho. Narcisa e Chicó, no Limeira. Maria Adelina, mãe do saudoso seu Zé de Doca. Betânio, do açougue Boi Bom. Ricardina, no Monte Santo. Aldo e a Zilma, em Nova Palmeira. Francisco e Neide, também em Nova Palmeira. Roberto, o homem do carvão, na rua Antônio Domingos. Rafael, da Polícia Civil. Vitória, no bairro Limeira. Antônio Algaroba, no São José. Nena da Água, agora em Picuí. Zé do Logradouro. Doca Luiz, o bonitão, lá de Frei Martinho. Jurandir e Fátima, sítio Cirurgião. Geraldo das Meninas, no Limeira. Damiana, no São José. Nina Quirino, no centro de Picuí. Chico Nolasso e Guinha, sítio Conceição. Josimar Churrasqueiro, Monte Santo. Nena, irmão de Zé do Bode, lá no PS. Vanzinho na Marmoaria Ferreira. Esses são os cadeiras cativas do programa Sertão e Violas.
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0: Tá aí, ele mesmo, original. Em nome dos nossos cadeiras cativas, Marta Sueli na Praça João Pessoa, poeta Baixo Picareto, esposa Graça no Monte Santo, Sival Caminhoneiro aqui no Monte Santo, Austin Flo Namorador, Deca Esmerina no sítio Quixaba, Inácio Railma no Monte Santo, Nenê Marque na Vaza Verde, Frangão Sabor Pernambucano, Nonô dos Teclados na Rua Ferreira de Macedo e Família, Capeta no Chico de Adalto, Paulinho Pintor Automotivo São José, Luizinho e Lenin em Nova Palmeira, meu amigo Zé Preto e Família na Manuel Gregório, e Nenê e Genildo, lá no sítio Coruja, agora sim. Valeu, meu amigo Albervane, aquele abraço aí, hein? Tá ali, já tomou café lá na casa do meu amigo Genildo e de Nenê, com a tapioquinha. Eita, caba bom! Deixa eu dar um alô aqui, rapaz, para prefeito Orlando, né? Prefeito Orlando, lá de Nova Palmeira. Um abraço para você, para toda a equipe, né? Prefeito que a maioria das vezes acaba encontrando ele na zona rural, andando, né? Visitando o homem do campo, fazendo estrada, barreiro. Valeu, Orlando, aquele abraço para você, igual o prefeito Teão também, lá em Frei Martinho, sempre trabalhando aí em prol, né, do homem do campo, da cidade. E muito obrigado por também gostar da nossa cultura nordestina, né? Falar nisso, rapaz, sexta-feira, dia 19, Francisco Souza, o forró vai comer solto em Cuité, né? Lá vai estar aí Toca do Vale, Flávio José, né, e Valdones. Vai ser uma noitada de sanfona da boa, hein? É. Rapaz, eu tava olhando aqui, a gente olha muito o pessoal que faz as festas, né? O pessoal tem que começar a botar sanfona, né? O tradicional. É, a gente já escuta aí sertanejo, né? O ano todinho. Quando chega o mês junino em São Pedro, o cara vai trazer pra cá, sertanejo. Vai trazer aqui, cantor que não é forrozeiro, né? Vai trazer aqui, até Roberto Carlos tá tocando no São Pedro e São João da região. Rapaz, isso é um desrespeito grande, né? Ao nosso rei do Baião. Forró bom tem que ter sanfona, amigo. Zabumba e triângulo, né? Tem que ter sanfoneiro. É, passa o ano todinho. Aí quando chega no São João e São Pedro, você vai escutar cantor de roquejada, é cantor sertanejo. Eu vou dizer uma coisa com você. Não, pelo amor de Deus, vou nem falar não, porque só dá estresse, né? São João e São Pedro é comida de milho, né? É fogueira, né? É tudo de bom, rapaz. Forró, que é o que o povo gosta. Anima o jovem, mas anima também o idoso, né? Que gosta de dançar um forrozinho com a veinha, né? Vamos ter carinho aí, trazer os sanfoneiros de volta para o São João e São Pedro, né? Vamos trazer o tradicional forró. Vamos dar um giro aí com o ouvinte aí, Chico, né? Deixa para lá, deixa esse povo para lá, né? Quem tem esse mau gosto, né? Vamos falar de coisa boa. Vem aí o primeiro ouvinte. Alô, bom dia.
2: Bom dia, Reginaldo, bota boa. Para a mané da Bolinha, acompanha o lanche. A irmã Tião de Nova Palmeira no centro. Lá em Nova Palmeira. Antônio de Bastir, graça aqui, escuta a programação. E todos os amigos aí na tarde de Picuí que escutam a programação da Cenecista. É, graça e família no sítio São Francisco, município de Picuí, escuta a programação. E todos os amigos aí que escutam a Cenecista. Sertão e Viola. E todos os amigos que escutam a programação de Nova Palmeira. Quando chega tem um radinho ligado, o cara já vê que a sintonia. Então, bom dia a você, a Francisco da mesa de áudio. A Graciela Nas Pereira, que é o Marisete lá. Boneco em Gravatá, de Galego. E a todo mundo aí, a redondeza, até o Boninho, Deus que ilumine. Vou perguntar nessa do ar, pra galera escutar aí.
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4: Bom dia, Reginaldo Araújo, bom dia a todos os ouvintes da Rádio Cenecista de Picuí. É a Adriana Galdino César Brandões, quero ouvir todas as canções do seu programa, quero oferecer para Jaine, Maria Isabel, minhas duas filhas, para minha mãe Maria, meu pai Zusa, a comadre Irene, para Dom Antônio Picuí, a Goreta, a Brauzinho, a dona Maria de Severino Estrela, no sítio Malhada de Dentro, a Vitória Saraiva, aqui em Sés Brandões, e a toda a sua família, a dona Maria Vicente, a dona Maria de Severino Estrela, no sítio Malhada de Dentro, a dona Sonia, lá em Frei Martinho, e a toda a sua família.
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4: E a seu Chico do Peixe, lá no povoado São Sebastião, que está na escuta do seu programa. E a todos daqui de Sés Brandões, a todos faz parte da nossa amizade. e a todos vocês da rádio. E fica com Deus. Tenha um bom dia.
5: Reginaldo, quanto tempo. Exercício do São José. Reginaldo, toca a canção aí pra mim. Diz tanto também se ama. Ofereça a toda a minha família. Ofereça a turminha da EJA da noite. E ofereço a alguém muito especial na minha vida. E ofereço a você e a Zefinha, todos vocês da rádio. Então, bom dia, que Deus abençoe. Toque mesmo, Reginaldo, eu vou ficar esperando, viu?
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7: Bom dia, meu amigo Reginaldo, meu amigo Francisco Souza, todos essa rádio maravilhosa. Aqui é o sanfoneiro Francisco da Cordel Nova Palmeira, meu irmão. Passando aqui para pedir a próxima canção para tu estar na escuta. Vocês da rádio aí, toda a minha família. Dizer, meu amigo Reginaldo, que hoje, a partir das 8 horas da noite, estarei em Campina Grande, no Parque do Povo, lá na Ilha Seu Vavá, fazendo aquele forrozão maravilhoso para toda a galera. Você que está em Campina Grande, você da nossa região, vá para o Parque do Povo dançar muito forró. Vai ser muito bom, a partir das 8 horas da noite até meia-noite. Beleza? Convido todos vocês da região que estiver em Campina Grande, dá uma passadinha no Parque do Povo para dançar muito forró e dizer, Reginaldo, que a agenda ainda está aberta, viu? Ainda tem vaga ainda para você levar Francisco da Cordeon para seu evento, sua festa junina. É só chamar no 986-24-2957, que a gente vai fazer seu forrozão aí onde você estiver. Valeu, meu irmão. E pode falar com o Reginaldo Araújo aí também. Valeu, chama que nós vai. Valeu, Reginaldo.
8: Bom dia, Reginaldo Araújo. Aqui é do Medeiros Serra dos Brandões. Quero ouvir todas as canções para oferecer à minha família aqui em Serra dos Brandões. Também aí, Picuí, meus parentes. E eu quero pedir para a canção Lágrima do Passado. Eu estou curtindo aqui o programa, Reginaldo. Rita Medeiros Serra dos Brandões.
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2: Bom dia, meu grande amigo Reginaldo Francisco, todos ouvintes.
10: Todos daqui de Serra Brandões.
2: Coloca para mim aí com o nosso amigo Nelson Eduardo, qualquer um. Eu tenho que ver você, meu querido. Você sabe o que é. Um abraço, uma boa quarta-feira para todos. O Azulzinho deu show domingo, o Colorado também. Um abraço, meu grande amigo Reginaldo. Manda um alô aí para todos que faz a memoraria Picuí. Não era aí, Ivanzinho ali, estou na escuta.
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11: Bom dia, Reginaldo. Toca a canção para mim, de Santo Também Se Ama. Para todos meus amigos que estão na escuta, minhas irmãs e a vocês, todos da rádio.
12: Bom dia, Reginaldo. Gostaria de escutar a canção Pindicado para oferecer a toda a minha família e dizer que você está certo, viu? São João tem que ser forró. Quando nós morávamos no sítio, nós íamos para a fazenda de Padijoca, na fazenda de Padijoca. Era forró, no finador em Tanta Ferreira. Hoje é como você diz mesmo, tem que voltar a sofona, com certeza. Bom dia.
0: É verdade, é por isso que a gente está cobrando e cobra mesmo. Tem que ter sanfoneiro, né? As bandas ré, tudo ultrapassado aí, que lá, né? Aí, mas não, tem de ter sertaneja, não sei o quê. A gente tá vivendo é o São João aqui, é o forró tradicional. É a sanfona, o zabumba, o triângulo, né? Caí, meu amigo, dança menino, dança idoso, dança toda a qualidade, né? Os caras chamam de linguarudo, é nada. Eu gosto das coisas boas, né? Por isso que torço que as pessoas também tenham bom gosto, não é isso? Tem que ter sanfona, escuta música. Hoje a maior prática. Hoje é prático, Francisco, você escuta, você anda com o celular na mão, você escuta o que o caba quer, né? Então, quero até parabenizar a equipe aqui da Rádio Cinecista, que um mês junino, forró como solto aqui, né? Muito forró. Inclusive, vai ser dia 22, segunda-feira, a gente vai tocar uns forró bom aqui no programa também, já que é cultura, né? Francis, pega Distante Também Se Ama aí pra gente trazer aqui no Sertão e Violas. Enquanto você já prepara aí pra atender os ouvintes, eu quero dar um alô aqui pra todos aí da Marmoaria Picuí, meu amigo Neném Anunciada, dando um alô aí pra Vanzin, toda a turma, né? Um abraço também pra turma da Chuá, pessoal que tá tomando uma branquinha ali no centro da cidade ali. Eu passei agora, os cabras estão tomando uma lá, mas o Raidinho é no cantinho ligado com a Senecista, né? Valeu, obrigado a você, hein? 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Faz serviço para as prefeituras também, para o agricultor, o homem do campo. Se precisar, é só chamar que ele chega por aí. Ah, dá um abraço aqui para toda a equipe do CEOP de Picuí, o CEOP que tem feito aí, né, muita alegria do homem do campo, fazendo cisternas na região. E a Cida com toda a sua equipe está de parabéns, a gente tira o chapéu aí para o CEOP, né, de Picuí, parabéns, equipe maravilhosa, muito obrigado por ser ouvinte da gente também aqui, sempre tá ligado com Sertão e Violas. Tudo certinho? Nelson Eduardo vai cantar para você que pediu, hein? Para todos os cadeiras cativas, bom dia.

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4: Hoje quem está de aniversário é Fátima, minha cadeira cativa, está lá no sítio cirurgião. 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
1: Leta, e hoje o assunto são as consequências emocionais e psicológicas causadas pela violência. A psicóloga do projeto Vida Ativa, Tatiane Dias, vai estar ao vivo aqui no programa conversando com a gente. Você pode nos acompanhar agora, estamos ao vivo neste momento em multiplataformas. Pelo rádio e também, é claro, através do canal 7 da Uniplay, exclusivo para os assinantes da InfoWay Internet na TV a cabo, no site e aplicativo da Creative TV Brasil. E, é claro, através das nossas plataformas digitais no Facebook e Instagram. Hoje é dia 17 de junho de 2026, as principais notícias do seu dia começam agora. Está no ar, no rádio, na TV, na internet, na sua casa. O Jornal Municipal de hoje.
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1: Agora, 7 da manhã e 2 minutos. Olá para você que nos acompanha, uma ótima manhã, sejam bem-vindos ao nosso Giro de Notícias aqui pela Prefeitura de Picuí. Um abraço para você que nos acompanha.

Acompanhe agora no rádio, na TV, na internet, em qualquer lugar que você esteja nesse momento. Nós agradecemos muito o carinho da sua audiência. Para você que está desde cedo aqui na programação da sua emissora de rádio, para você que está desde cedo aqui também na programação da TV a cabo, um abraço, bom dia. É ótimo saber que você está com a gente aqui na programação da sua rádio, aqui na programação da sua casa. Para você que está nos acompanhando também agora, nesse momento, através também dos distritos de Santa Luzia e Serra dos Brandões, para você que está na zona rural aqui do município de Picuí, um abraço, bom dia, sejam bem-vindos ao nosso Giro de Notícias. É ótimo estar na companhia de vocês, levando as notícias da Prefeitura de Picuí. Vale lembrar você que está nos acompanhando que as notícias oficiais da Prefeitura você acompanha no site picuí.pb.gov.br e também através das plataformas digitais no Facebook e Instagram. É onde você acompanha, tanto no site picuí.pb.gov.br, também no Facebook e Instagram, você acompanha as notícias da Prefeitura de Picuí, sempre com detalhes, com informações sobre tudo o que acontece aqui na gestão municipal. Nós agradecemos novamente seu carinho, a sua audiência na zona rural do município de Picuí. Muito obrigado a você pela companhia. Convidamos a você a ficar com a gente aqui na programação para mais informações. Lembrando, um abraço para você que está aí nos acompanhando também. Em casa, a você que está nas repartições públicas também nos acompanhando, os servidores públicos que chegam desde cedo, eu sempre costumo dar um abraço, mandar um alô, um registro para esse pessoal, porque eles chegam bem cedo nas repartições para deixar tudo pronto, né? O pessoal ali da cozinha industrial, que é o CEPAI, nas repartições públicas, vocês têm um trabalho essencial no funcionamento da máquina pública, seja na questão de atendimento ao público, seja na questão da acolhida. Vocês são essenciais para a gestão pública. Parabéns pelo trabalho de vocês. Eu sempre costumo valorizar os auxiliares de serviços gerais aqui no município de Picuí. Bom, agora 7:04, vamos saber o que é detalhe hoje, agora na agenda do dia para hoje. Bom, para você que está acompanhando a gente em todo o município, vamos saber que tem de atendimento hoje nas unidades de saúde, começando por elas, aqui no Jornal Municipal, na manhã de hoje. Vamos lá. Na equipe 1, atendimento agora pela manhã. Na verdade, na equipe 1 hoje não tem atendimento pela manhã. O pessoal está na reunião do Sírio-Libanês, que vai acontecer. Na verdade, todas as unidades de saúde, é isso mesmo. Só confirmar aqui com vocês, mas é. Tá dado o recado aqui. Ó, você que está ouvindo aqui o Jornal do Município na manhã de hoje, todas as unidades de saúde agora pela manhã não estarão tendo atendimento. É isso. Porque o pessoal vai estar numa reunião do Sírio-Libanês. A gente noticiou ano passado aqui um projeto que foi desenvolvido junto ao pessoal do Sírio-Libanês aqui para atenção básica no município de Picuí. E hoje acontece a concretização desse projeto. Então, por isso que você que está ouvindo a gente agora, acompanhando a gente, não tá, as equipes de saúde não estarão atendendo agora pela manhã. Os atendimentos serão no horário da tarde, tá bom? Então, vamos trazer então para vocês os atendimentos da tarde aqui no Jornal do Município. Santa Luzia, hoje à tarde, atendimento com o médico, atende com o pré-natal. O enfermeiro atende geral e o odontólogo atende os agendados. No bairro Limeira, hoje à tarde, atendimento com a médica, atende com saúde mental. A enfermeira atende com o citológico e o odontólogo atende geral. Na equipe 3, tem atendimento do pessoal da EMUT hoje também, lá na equipe 3. Mas hoje à tarde tem atendimento com a enfermeira e o odontólogo, vão atender geral. A médica não atende hoje na equipe 3. Já na equipe 4, atendimento agora pela tarde, no bairro Sanicista, hoje à tarde, com o médico atende geral. Também a enfermeira vai atender geral e a odontóloga vai atender as gestantes. Lembrando, todas as equipes de saúde da família hoje atendem à tarde, não vai ter atendimento agora pela manhã. No centro de saúde, agora pela tarde, hoje à tarde, tem atendimento com a médica, atende geral, a enfermeira atende com puericultura e a odontóloga atende geral. No centro de saúde, hoje à tarde. Hoje à tarde, na comunidade Malhada Vermelha, tem atendimento com a médica, atende geral, a enfermeira vai estar trabalhando com o pessoal do Bolsa Família, o peso do Bolsa Família, e a odontóloga

0: Em Serra dos Brandões, hoje à tarde, todo mundo vai atender geral, médico, enfermeira e odontóloga. Já no bairro Pedro Salustino, todo mundo vai fazer pré-natal, hoje à tarde, tá bom? O médico, a enfermeira e a odontóloga. No bairro JK, hoje à tarde, a médica e a enfermeira estarão atendendo com saúde mental e o odontólogo atende geral. Já na equipe 10, no bairro São José, atendimento apenas com a enfermeira e a odontóloga vão atender geral. A médica da equipe está de férias. Até essa sexta-feira, tá bom? Tá dado aqui o recado. Qualquer informação, é só procurar o seu agente de saúde, tá, gente? Vamos lá. A questão agora da sala de imunização aqui do município. Nessa manhã... Não, hoje, quarta-feira, na sala de imunização do bairro Limeira, tem vacinação de rotina. No centro de saúde também tem vacinação de rotina, assim também no bairro Pedro Salustino. As três salas de imunização estarão com atendimento de vacina de rotina hoje. Hoje é dia 17 e nas áreas descentralizadas não tem atendimento. Vai ter amanhã. Ontem teve atendimento nas áreas descentralizadas em três áreas diferentes. E amanhã vai ter em três áreas diferentes também. A gente vai trazer amanhã esses atendimentos para vocês ficarem ligados bem aqui no Jornal do Município no início. Nós temos aqui, antes de encerrar essa área da saúde, nós temos um aviso importantíssimo. Atenção para você que está acompanhando o Jornal do Município nesse momento, nas emissoras de rádio, na TV, na internet e nesse momento. Fiquem atentos para você que faz TFD, que é o tratamento fora de domicílio. A Eliângela entrou em contato com a nossa redação ontem para avisar que nos dias 25 e 26 de junho, que serão dias de ponto facultativo, ela vai estar fazendo de trabalho para marcação de transportes, tá bom? Das 9 da manhã ao meio-dia. Entenda a questão, mesmo diante de um ponto facultativo, a nossa querida Eliângela, servidora pública aqui da Prefeitura de Picuí, que é responsável pelo tratamento fora do domicílio, TFD, ela vai estar atendendo, horário reduzido, mas vai estar atendendo. Então a gente vai ficar reforçando aqui até enquanto tiver jornal essa semana. Dias 25 e 26 de junho é ponto facultativo na Prefeitura, porém, a Eliângela, que é a servidora lá da saúde, que faz marcação de transporte para tratamento fora do domicílio, vai estar fazendo um atendimento especial para vocês, para fazer marcação das 9 às 12, nos dias 25 e 26, para que ninguém fique desassistido, tá bom? Então tá dado o recado aqui para vocês. Dias 25 e 26, a Eliângela vai estar fazendo marcação de transporte da saúde das 9 da manhã ao meio-dia, lá na Secretaria de Saúde, no local de trabalho dela, como ela sempre faz, tá bom? Tá dado aqui o recado, a gente vai sempre reforçando durante a semana aqui no jornal. E na coleta de resíduos sólidos, nessa quarta-feira, tem coleta aqui no centro, além dos bairros JK, Monte Santo e Pedro Salustino, repetindo. Tem coleta de lixo hoje aqui no centro, além dos bairros JK, Monte Santo e Pedro Salustino. E a coleta acontece, lembrando, sempre no horário da manhã. Agora 7 da manhã e 11 minutos para você que está acompanhando o Jornal do Município na manhã de hoje. Depois de intervalo, nós voltamos com muito mais informações para você que está aqui acompanhando a programação do Jornal do Município. Hoje aqui no Jornal vamos falar sobre Junho Violeta, mais um capítulo especial para você. Dessa vez falando sobre as consequências silenciosas para os idosos que sofrem violência doméstica. Hoje aqui no Jornal do Município ainda vamos trazer o Drops do Fala Prefeito. O prefeito Ranieri Ferreira vai destacar hoje os resultados da articulação política que está fortalecendo a saúde do município, claro, sempre para melhor. Lembrando a você que as notícias da prefeitura você acompanha no site picuí.pb.gov.br e também através das plataformas digitais no Facebook e Instagram, no perfil @ Prefeitura de Picuí Oficial. A você que está no rádio, na TV, na internet e nos acompanhando nesse momento, obrigado pela companhia. Daqui a pouquinho, logo após o intervalo, eu volto com muito mais informações e notícias para você que está acompanhando aqui a programação do Jornal do Município pelas multiplataformas. São 7 da manhã e 12 minutos. Acerte o seu relógio. Voltamos já já com muito mais informações para você.
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2: Estamos aqui no Núcleo de Segurança Alimentar e Nutricional, junto com o nosso prefeito Ranieri, junto com a nossa coordenadora de segurança alimentar, Rayane, para recebermos do prefeito a doação que foi realizada no dia do Forró da Quixaba. Temos aqui cerca de 5 mil itens que foram doados. Estamos para agradecer todo o processo que foi realizado através da Prefeitura Municipal e que dará às nossas famílias em situação de insegurança alimentar a possibilidade de receber esses itens também através do Banco de Alimentos.
3: Isso mesmo, Regiane. Enquanto presidente do Conselho de Segurança Alimentar e Nutricional, que é responsável pelo acompanhamento, né, de todo o processo, né, temos muito a agradecer por essa ação de solidariedade e diversão que foi através do Forró da Quixaba.
4: Vocês ajudaram a nós fortalecermos a Política Municipal de Segurança e Soberania Alimentar através de um equipamento baseado em lei, que é o Banco de Alimentos de Picuí. E a partir de agora, esse alimento vai ser entregue às famílias que estão dentro desses critérios, a partir do CRAS e da lei que determina o funcionamento do banco. Muito obrigado a todos e todas, e eu espero que nas próximas a gente consiga fazer uma arrecadação tão grande ou maior do que essa.
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24: Agora 7:17 para você que está acompanhando a gente nas multiplataformas. Voltamos ao vivo aqui com a edição do Jornal do Município de hoje. Para você que está nos acompanhando agora no rádio, na TV, na internet, onde quer que você esteja nesse momento, agradecemos o seu carinho, a sua audiência em participar de mais um programa, em embarcar com a gente aqui em mais um momento de informações que nós temos aqui para você que acompanha a programação aqui do Jornal do Município. Lembrando, todos os dias, 7:00 da manhã, você tem encontro marcado com a gente aqui no rádio, pelas multiplataformas, né? Com as informações oficiais da Prefeitura de Picuí. Só lembrando a você o que a gente já tinha informado no último bloco, só reforçando aqui que nos dias 25 e 26 de junho, mesmo sendo ponto facultativo na Prefeitura de Picuí, a central de marcação de transporte para tratamento fora de domicílio da Secretaria de Saúde vai estar funcionando, tá bom? Eliângela vai estar atendendo das 9 ao meio-dia, nos dias 25 e 26 mesmo sendo ponto facultativo da prefeitura, ela fez esse horário especial para você que precisa marcar exame para fora, faz tratamento fora do domicílio como um todo, vai estar sendo feita essa marcação. Nos dias 25 e 26, nas 9 da manhã, a meio-dia, lá no local de trabalho dela, na Secretaria de Saúde aqui do município de Picuí. Bom, são 7 da manhã, 18 minutos. Continuamos a nossa conversa aqui no Jornal do Município, que estamos fazendo desde a segunda-feira, sobre a campanha do Junho Violeta. Nós vamos conversar agora sobre um aspecto que muitas vezes não é visível, mas que deixa marcas profundas nas vidas das pessoas idosas: as consequências emocionais e psicológicas causadas pela violência. Então, para falar com a gente sobre esse tema tão importante, estamos recebendo aqui a psicóloga Tatiane Dias, que integra a equipe do Projeto Vida Ativa e desenvolve um trabalho voltado à promoção da saúde mental e também do bem-estar da pessoa idosa. E aí a gente vai falar justamente sobre esses impactos que a violência pode causar na saúde emocional dos idosos e como podemos contribuir enquanto sociedade, enquanto familiares também, sobre a questão da prevenção e também o cuidado à pessoa idosa. Tati, prazer lhe receber aqui no Jornal. Bom dia.
0: Bom dia, Jean-Derrier. Bom dia, ouvinte. Estou feliz de estar aqui novamente, né? Estive recente com você. E para falar de um tema, né, que é tão importante.
24: Exatamente. Um tema extremamente importante na pauta como um todo, né, social. Agora, justamente essas sequelas emocionais, quais são as principais sequelas emocionais que um idoso, para um idoso que passa a sofrer violência, né? Seja ela qual for, mas a psicológica ela é muito pesada, né, para um idoso.
0: Sim, Jean-Derrier, qualquer tipo de violência ele pode causar impactos emocionais, desde o idoso ali viver de forma recorrente, por exemplo, uma tristeza intensa, ansiedade, preocupação, medo. Isso pode afetar a autoconfiança dele, a autoestima. Isso pode fazer com que, dependendo da pessoa que está praticando a violência, ele acabe se distanciando de pessoas que são próximas. Sim. Então, assim, todo o bem-estar, a qualidade de vida dele vai ser afetada. E eu costumo dizer assim, Jandi, geralmente, a violência psicológica ela é uma violência muito descredibilizada. Quando a gente está falando de uma violência física, por exemplo, nós estamos falando de marcas que são visíveis, de hematomas, ou de uma violência, por exemplo, patrimonial, né, financeira. Sim. Nós temos um impacto ali financeiro, então é algo que é palpável. Então, quando a gente fala de violência psicológica, que tanto são as humilhações, o desrespeito, as ofensas, é como se fosse uma violência descredibilizada, uma violência que não causa tantas marcas assim, porque às vezes é tão naturalizado que é como se não fosse algo tão grave, algo com tanto impacto. Mas o que a gente vê é o oposto, totalmente oposto. A saúde mental do idoso ela é totalmente impactada por qualquer violência, inclusive a violência psicológica.
24: É pesado, né, para um idoso. Tem um caso, tem situações que eu fico, das vezes que eu já conversei com psicólogo aqui no jornal, quando existem casos de idosos que cometem suicídio. Tipo assim, quando chega num nível, né, muito pesado, falar sobre esse tema no, logo 7 horas da manhã, mas é necessário, que é justamente o público-alvo dessa campanha, que nos escuta agora. Quando a gente vê um idoso, já está assim, né, devia estar vivendo o auge da vida, porque já contribuiu e tudo mais, chegar ao ponto de cometer suicídio é porque ele já sofreu tanto diante das situações que foram colocadas diante dele, né? E a violência psicológica está envolvida nisso aí também, né?
0: Com certeza.
24: Silenciosíssima, né? A violência psicológica, ela geralmente é causada por um familiar, que é um familiar que a gente chama popularmente, eu vou usar o termo popular, de sonso, uma pessoa que nos ditados populares diz dá o bote quando é unha, né? Essas coisas todas, ou seja, o coitado de Deus fica ali sofrendo aquilo, às vezes só fica calado, né?
0: Exatamente. E assim, gente, a gente tem um alto índice de suicídio, sim, em pessoas idosas. Qualquer ciclo da vida, né, quando a gente está falando de marcos, sim, a gente vai ter mudanças, transições, e que

0: muitas aspas apenas, porque a violência é muito nociva, sim, qualquer tipo de violência, mas é o que a gente chama de aspectos ambientais. Então, é um fator de risco para uma pessoa vir a desenvolver um transtorno mental. Sim. Claro que existem fatores biológicos, genéticos, história de vida, mas esses fatores ambientais, inclusive a violência, é um fator de risco, sim, para o idoso, por exemplo, desenvolver um quadro depressivo. Uhum. E no quadro depressivo, chegar a cometer o suicídio, que é um dos sintomas da depressão, porque o idoso ali está isolado, está sofrendo violência, está convivendo com as limitações, com alguns problemas de saúde. Então, junta tudo isso, muitas vezes ele vai perder o sentido da vida, né? E ele vai cometer, infelizmente, um ato desse, porque está muito difícil viver, está muito pesado viver. Né? Então, é até algo que a gente precisa estar muito atento em comportamentos, em falas no idoso, né? Nessas mudanças. Como a gente reconhece, por exemplo, que o idoso está em sofrimento emocional? A gente reconhece por mudanças de comportamento. Imagina que o idoso é extremamente extrovertido, gosta de sair, de ver a família, de ir para um forró, de ir para a igreja. E, de repente, esse idoso se isola. Esse idoso não vê mais a família, não vê mais amigos, não está, está ali se isolando. Pera, o que está acontecendo com esse idoso? Às vezes ele não vai chegar, Jandy, e dizer especificamente para você que está sofrendo violência.
1: Sim.
0: Às vezes ele vai demonstrar por essas mudanças de comportamento, às vezes ele vai demonstrar, você vai ver o semblante dele, um idoso extremamente feliz, que conversa, e aí começa a ficar mais retraído, um semblante mais triste, mais ansioso, de forma recorrente, porque assim, passar por momentos de tristeza, de raiva, de frustração é normal na vida de qualquer pessoa. Mas quando aquilo está acontecendo de forma muito recorrente, a gente precisa ter um olhar que aquilo é um sinal que alguma coisa não está bem. E às vezes, como eu te disse, ele não vai expressar, olha, eu estou sofrendo violência em casa, eu estou passando por isso. Às vezes ele vai trazer falas de, por exemplo, eu sou um fardo. Eu sou uma pessoa inútil, eu não sirvo para nada. Se o idoso está reproduzindo isso, ele está escutando isso em algum lugar?
1: Deve estar escutando, né?
0: Uhum. Por que ele está tendo essa percepção? O que, que levou ele a ter essa percepção sobre si mesmo que é um peso, é um fato que é inútil? Né? Então, assim, são falas, são comportamentos, são sinais que a gente precisa estar muito atento quando a gente fala de sofrimento emocional nos nossos idosos.
1: Exatamente. Agora, para quem está ouvindo a gente está falando, tem a questão da agressão física que você colocou aqui, né? Que isso é aquilo que dá para ver, aquelas situações que existem, mas tem situações que podem afetar a saúde mental do idoso, como é o caso de humilhação, ameaças, o próprio desrespeito como um todo, né?
0: Sim.
1: Como é que isso afeta diretamente, assim, no cotidiano e tudo mais, essas situações, né? Se eu humilhar um idoso, por exemplo, é uma situação terrível, né? Ameaçar, desrespeitar, como é que... o que sai da minha boca e como é que chega no ouvido de um idoso uma situação dessa?
0: Sim. Imagina, gente, você, assim, ser idoso e ouvir de forma recorrente que você é um peso, que você é um fardo, você sofreu ofensas, humilhações. Tudo isso vai afetar, porque é uma violência psicológica.
1: É uma violência.
0: É uma violência. Como eu disse, né, muitas vezes é descredibilizado. É como se foi tão naturalizado que não é tudo isso. Não, não é um tipo de violência, mas é. Então, isso vai trazer impactos. Todas aquelas emoções que eu trouxe no início, né, o medo, a ansiedade, ele pode estar vivenciando isso de forma recorrente. Ele pode ter a autoestima afetada. Porque imagina você ouvir ali de forma recorrente que você não serve para nada, que você é um fardo, que você é um peso. A autonomia do idoso, a autoconfiança que ele tem. Tudo isso pode ser afetado, a saúde mental, essas emoções. Em quadros mais graves, como a gente estava conversando também, ele pode, sim, desenvolver algum transtorno mental, por exemplo, um quadro depressivo, um quadro ansioso. Como eu disse, tem vários fatores que influenciam. Mas a violência é um fator de risco, sim, para o idoso ou qualquer pessoa desenvolver um transtorno mental.
1: Muito bem. Bom, para você que está ouvindo o Jornal do Município e acompanhando a gente por multiplataformas, estou conversando com a Tatiane, que é justamente sobre, é psicóloga do Projeto Vida Ativa. E estamos falando sobre a questão de violência contra o idoso, continuando a nossa série aqui no Jornal do Município a semana inteira. Dessa vez, é a campanha Junho e Violeta, tá? Dessa vez falando sobre a questão da violência psicológica, que é a mais pesada que existe, porque, digamos assim, Tati, a violência física, tá, acontece a denúncia, tal, tal, tal, aí os hematomas com o tempo desaparecem. Uma violência financeira, por exemplo, aí acontecem denúncias, a pessoa pode pegar o idoso pode...
0: Né?
1: Pode ser ressarcido. Agora, a psicológica, não, ela fica com marcas profundas, né? Na mente do ser humano. Eu costumo dizer justamente, tem um amigo meu chamado Lima Barros, que ele diz o seguinte: cada cabeça é um mundo. E quando você vê aquele mundo abalado, fica complicado, né? De

0: é um negócio que leva muito mais tempo de recuperação, né? Uma violência psicológica, no caso.
1: E cada pessoa, como você bem falou, tem uma história de vida, vai ter uma percepção, vai ser afetada de diferentes formas.
0: Às vezes tem gatilhos também, né?
1: Exatamente.
0: Que vem no decorrer da vida também.
1: Exatamente. Você vai relembrando coisas que passou, ou vai remoendo aquilo que você está passando. É um processo bem complicado.
0: É isso. Bom, e a gente falou aqui justamente sobre a questão de golpes financeiros, fraudes digitais, que é muito comum. A fraude digital hoje em dia é extremamente comum. Os criminosos tiveram que se modernizar, né? Hoje em dia você mal vê uma notícia de um idoso, aqui acolá você vê notícia de um idoso sendo roubado fisicamente, vamos dizer assim, com dinheiro físico, mas o digital você vê o tempo inteiro, de golpes sendo aplicados e tudo mais. Um idoso que passa por uma fraude financeira, por um golpe financeiro, qual o impacto psicológico que isso pode ter na vida dele?
1: Além do prejuízo financeiro, né, que por si só já é algo que vai afetar bastante ele, nós podemos ter tanto essas emoções de medo de isso acontecer novamente. O idoso, ele pode sentir culpa ou vergonha. E isso pode impossibilitar dele buscar ajuda, por exemplo. Né? Ficar rimando, nossa, como eu caí nisso, como aconteceu isso. E quando eu contar o que vai acontecer, como as pessoas vão lidar. E assim, gente, como você bem falou, qualquer pessoa hoje em dia está suscetível a cair num golpe, a cair numa fraude.
0: Qualquer pessoa, independente de idade, independente de faixa etária.
1: Exatamente. E assim, os golpes estão cada vez mais criativos, né? Cada vez mais elaborados. Então, assim, é uma coisa que todo mundo está suscetível a cair num golpe desse. E muitas vezes o que acontece? O idoso já está se culpando, já está sentindo tudo isso por ter caído naquele golpe. Por isso, muitas vezes ele não vai buscar ajuda, ele não vai falar, ou vai falar já nas últimas que aquilo aconteceu. Imagina que a gente ainda culpabiliza quem é a vítima.
0: Aí fica... exatamente. A situação já está feia, aí você vai e... Pra que você vai com aquela brutalidade toda desnecessária,
1: exatamente,
0: né?
1: Exatamente. E assim, quando a gente cai num golpe, a gente não é culpado. A gente é a vítima
0: exatamente.
1: Da situação. Então, assim, nós precisamos acolher. Claro que, em caráter de prevenção, a gente pode orientar. Inclusive, a gente tem feito isso no Vida Ativa. Né? A gente teve palestra ontem com o Dr. Décio, justamente falando sobre isso, né? De como se prevenir, como esses golpes têm acontecido, o que eles devem fazer. Mas, se aconteceu, a gente precisa acolher o idoso. Como eu disse, ele não é culpado, ele é a vítima da situação. Assim, como se eu, você ou qualquer pessoa caísse, nós seríamos as vítimas da situação. Então, a gente precisa ter esse olhar de acolhimento, de zelo, de cuidado e não culpabilizar ainda mais, trazer um sofrimento ainda maior, porque tenho certeza que quem caiu num golpe já está se culpando bastante, já está sofrendo um prejuízo financeiro, já está com medo de cair novamente numa situação dessa, para a gente ainda estar ali culpabilizando, martirizando a pessoa pelo que aconteceu.
0: Exato, uma situação que o sommelier tem que ter empatia nessa hora, né?
1: Com certeza.
0: Agora, para a gente continuar aqui a nossa conversa, existem sinais que o pessoal pode, familiares, amigos, pessoas próximas, né? Para identificar que um idoso ele está sofrendo algum tipo de situação de violência emocional, psicológica?
1: É aquilo que eu estava te dizendo, Jandir. Mudanças comportamentais já são grandes sinais para a gente que algo não está bem. Sabe? Então, o idoso está ali se isolando, mas é um idoso muito extrovertido, que gosta de sair, que tem autonomia, e ele vai perdendo isso, ele não vai saindo de casa, ele vai se isolando. Você vê um semblante ali muitas vezes mais ansioso, mais triste, ele pelos cantos, ele mais calado. Tudo isso são sinais de que algo pode estar acontecendo. Pode ser uma violência? Pode não ser. Mas se há uma mudança comportamental, se há essa mudança de semblante, se há essas falas preocupantes de o idoso estar se depreciando, nossa, eu sou inútil, eu sou realmente um peso, eu sou um fardo, ou até em casos, assim, vamos dizer, num caso de depressão, né? O idoso às vezes vai falar, a minha vida não tem mais sentido, para que é que eu vou viver? Então, são falas que já são sinais de que algo está acontecendo, de que algo não está bem, que a gente precisa ter esse cuidado, esse olhar atento para com os nossos idosos.
0: Muito bem. Bom, para você que está acompanhando, são 7 da manhã, 32 minutos. Tati, nessa campanha do João e Violeta, qual a mensagem que você deixa como psicóloga lá do Projeto Vida Ativa para os idosos que, porventura, estejam sofrendo algum tipo de violência, né? Ou então que carregam as marcas emocionais que ainda carregam por ter vivido algum tipo de violência no decorrer desse tempo?
1: eu deixo, Jander, a mensagem que eles não precisam enfrentar isso sozinhos. Eu sei que às vezes acontece algum tipo de violência e eles ficam com medo ou ficam se culpabilizando. Muitas vezes nem se reconhecem como vítimas. Uhum. Quando a gente fala, por exemplo, de uma violência psicológica, nem sempre a pessoa vai se reconhecer como vítima daquilo. Porque, como eu te disse, às vezes é tão naturalizado que a pessoa nem se reconhece que, poxa, eu tô passando por uma violência.
0: É.
1: Então, assim, o que eu tenho a dizer é: vocês não precisam enfrentar isso sozinhos. Existe, se você tem pessoas da sua confiança, se você tem rede de apoio, seja sua família, seja pessoas próximas, conversem. Às vezes a pessoa não pode necessariamente resolver o seu problema, mas às vezes da gente dividir o fardo, o peso daquilo que a gente está passando, já ajuda. E aí, buscar ajuda quando necessário na rede de proteção. Então, assistência social, saúde, justiça, de acordo com a violência que esteja sofrendo, para que, o mais importante, não enfrente isso sozinho. Às vezes, quando a gente está passando por um momento muito difícil, a gente está tão envolto naquela emoção, naquele quadro emocional, que a gente não vê saída.
0: É,
1: e outras pessoas conseguem, às vezes, ter esse olhar mais claro, mostrar uma luz ali do fim do túnel. Às vezes vai precisar de um apoio psicológico. Então busque, não enfrente essa situação sozinho. Se eu pudesse também deixar uma mensagem para os familiares, para a sociedade como geral, a gente que trabalha com idoso, ou convive, ou é familiar, é que tenhamos um olhar atento, um olhar zeloso, um olhar afetuoso para os nossos idosos. Jana até enfatizou ontem, né, tem sido um foco que a gente tem falado bastante. Nós estamos cuidando dos idosos de hoje, mas nós somos os idosos de amanhã.
0: Exato.
1: Então, acho que cabe a reflexão de como eu quero chegar na velhice, como eu quero ser tratado, o que, que eu quero vivenciar, para que a gente desenvolva essa empatia, que às vezes eu entendo que o cuidador também vai precisar de ajuda por não saber lidar ali de forma muito assertiva com alguma situação, então busque ajuda também. Mas que a gente possa ter esse olhar zeloso, cuidadoso para com os nossos idosos.
0: Exatamente. Agora, tem um caso aqui interessante que, atualmente, a geração atual, ela está muito, tanto diminuindo a quantidade de filhos, não tem nada a ver com a pauta aqui, mas é uma forma de prevenção para a terceira idade. Uhum. Tem uma galera de hoje em dia, que hoje tem, são, ou diminuindo a quantidade de filhos, de um filho, às vezes no máximo dois, mas a maioria dos casais hoje em dia estão optando por não ter filhos ou apenas reduzir para um filho, né? Uhum. E ainda existe na sociedade uma ideia de que, não, tenha um filho porque ele vai cuidar de você na sua terceira idade, na velhice, né? Vamos colocar esse termo assim, popular. Aí eu achei engraçado, estava num debate um dia desse sobre isso, aí disse, mas vem cá, existe essa questão de que é alimentado a sociedade de que vou ter um filho para que cuide de mim na velhice, mas filho nenhum assina contrato com pai e mãe nenhuma, né? Claro que tem uns inúmeros exemplos de filhos extremamente dedicados. Para essa geração de hoje em dia que opta por não ter filhos, que tá crescendo, gente, o número de pais, de recém-casados que não querem filhos na vida, ou simplesmente optam por um filho, como é que se prepara para aquela questão? Porque quem opta por um filho é igual jogo de seleção, quem tem dois tem tudo, quem tem um não tem nada. Pode se preparar para a terceira idade, tendo visto o seguinte: para quem tem um filho, a vida precisa seguir, né? As crianças têm que tomar seu rumo, né? Ninguém cria filho para si. E quem não tem? Como é que vocês fossem preparar? O que você aconselharia? Estou pegando você de surpresa nessa situação.
1: Pegou.
0: Né?
1: Eu acho que o ponto é...
0: psicologicamente falando, vamos dizer assim.
1: Jandy, eu acho que assim, nós temos vivido, acho que isso é um fenômeno no mundo,
0: né? É um fenômeno que está acontecendo atualmente. A gente está falando de coisas, né, mais passadas, mas... Uhum. Atualmente é isso que está acontecendo.
1: Sim. Tanto as pessoas não estarem optando por não ter filhos, né? E acho que isso é uma escolha muito pessoal,
0: muito pessoal.
1: Realmente. É. Se faz sentido, se não faz, as pessoas realmente não são obrigadas, né, a ter. E eu acho que, assim, outro fenômeno é que a população, ela realmente tem se tornado cada vez mais idosa e tem vivido mais anos.
0: Então,
1: a gente tem alcançado mais qualidade de vida, mais anos, até mais tratamentos, né, que acabam estendendo. Então, assim, eu acho que é algo que a gente ainda vai ter que lidar e pensar em formas. Claro que existem instituições, por exemplo, né? Se não tiver familiares ali que cuidem, ou filhos, ou alguém próximo, nós também temos instituições que podem receber. Eu acho que isso vai ser cada vez mais
0: comum
1: e recorrente, né? Nós temos, inclusive, instituições que são extremamente modernas, que têm uma série de atividades para idosos, né? Que muitos vão ali por escolha própria, né? Vivenciar, por mais que tenham familiares. Então, acho que vai acabar sendo um fenômeno recorrente mesmo, uma situação recorrente de algo que nossa sociedade tem caminhado para isso.
0: É, por isso que eu coloquei isso aqui na pauta, porque está sendo tendência. Saiu um estudo recentemente que cada vez mais os casais estão optando por não ter filhos ou ter apenas uma criança.
1: Sim.
0: E aí a criança ela tem que seguir a vida dela, né? Ninguém vai criar filho para, né, para ficar debaixo da, agarrado na barra da saia da mãe a vida toda, como diz o ditado. Então é um debate futuro, mas que está se tornando cada vez mais presente, né? No caso, no campo da psicologia, principalmente, dessa geração agora se preparar para quando tiver na terceira idade.
1: E a gente assim, tem vivido muitas mudanças assim, nesse século, em vários pontos. Então, são fenômenos que realmente têm sido estudados, até para a gente ver possibilidades, saídas, ou como nós vamos lidar com isso daqui para frente.
0: Exatamente. Bom, obrigado, Tatiana, pela sua participação aqui. Tatiana é psicóloga do Projeto Vida Ativa. E seja sempre bem-vinda aqui ao programa. Eu adoro receber o pessoal para conversar sobre saúde mental, que é um assunto muito recorrente e extremamente atualizado.
1: Sim.
0: E infinito, porque não para mesmo. Cada vez tem um negócio novo. Obrigado, bom trabalho com o pessoal lá do Vida Ativa.
1: Obrigada. E só mandar um abraço pro pessoal do Vida Ativa que está lá nos escutando. As meninas da cozinha, que eu sei que também estão nos escutando.
0: As meninas da cozinha, exatamente.
1: Que sempre... É uma forma também de cuidado, né, com os nossos idosos, tanto a gente enquanto a equipe multiprofissional que prepara o espaço do Vida Ativa, desenvolve uma série de atividades, mas elas também e o pessoal dos outros projetos que também estão lá no CIPS.
0: Muito bem, obrigado. São 7:39 para você que está acompanhando o Jornal do Município. Vamos ao Drops do Fala Prefeito de hoje, para você que está acompanhando aqui na programação. O prefeito Ranieri Ferreira vai falar sobre a questão das articulações políticas e os impactos positivos que elas têm trazido aqui para o município de Picuí.
2: Segunda-feira, Jean. Segunda-feira eu estive na saúde despachando com nossa secretária Ângela, com a equipe, e nós liberamos mais 130 óculos de grau do programa Visão para Todos.
0: Perfeito.
2: Vamos beneficiar mais 130 pessoas que fizeram a consulta no Consórcio Intermunicipal de Saúde e que vão receber um valor aproximado de R$50 mil, graças ao apoio dos nossos deputados, Damião Feliciano, nosso deputado Chió, que mandam dinheiro para as contas da prefeitura para poder a gente garantir esses benefícios para o povo. Então a gente vai, nos próximos dias vocês vão ser feito contato com vocês a partir da secretaria para vir provar os óculos na ótica e em breve a gente faz essa entrega. A gente liberou mais exames especializados e medicamentos especializados para mais 37 pessoas, procedimentos fora do SUS, e que nós, graças às emendas parlamentares desses deputados que eu acabei de citá-los, a gente consegue conceder esses procedimentos particulares. A gente, em 2025, concedeu R$750 mil de medicamentos na farmácia central, na farmácia básica, gente. Esse ano nós já vamos com mais de metade desse valor. Então nós vamos aumentar, ampliar o quantitativo de procedimentos particulares em saúde esse ano. E aí eu quero reforçar aqui, agradecer mais uma vez o apoio que o nosso deputado Damião Feliciano nos deu esses dias, que tem encaminhado mais recursos para as contas da saúde, do nosso deputado Chió, do nosso senador Veneziano, que estão garantindo recursos através das suas emendas parlamentares, das suas indicações, para a gente fazer esses benefícios ao povo. A gente vai teve também o início do ônibus do programa. Agora tem especialistas rodando, vai qualificar ainda mais e dar maior capacidade de transporte de pacientes. Nós temos um número recorde de pacientes transportados para tratamento em Campina Grande, João Pessoa e Recife. Nós estamos enviando entre 120 e 130 pacientes por dia.
0: Caramba, é um público
2: imenso. Graças ao nosso compromisso, em todos esses 130 em transportes novos.
0: Todos novos.
2: Em carros pequenos novos, em duas vans novas e agora num ônibus, num micro-ônibus novo que o presidente Lula nos enviou. Então é motivo para a gente agradecer a Deus e reforçar ao povo realmente quem nos ajuda, quem verdadeiramente faz com que a gente, está ao nosso lado para a gente oferecer esses benefícios ao povo. O Consórcio Intermunicipal de Saúde bateu mais um recorde de atendimento em saúde, em procedimentos de média complexidade. Nós já conseguimos atingir nesse último quadrimestre do nosso consórcio de saúde, só em Picuí, para pacientes de Picuí, no polo de Picuí, mais de 20 mil, mais de 8, 20 mil foi no todo, mais de 8 mil atendimentos.
0: Nossa,
2: então, olhe,
0: é impressionante.
2: Vamos dar conta, jamais vamos dar conta, porque a demanda é crescente. E Picuí atende a muitas pessoas, é um município com muitas fronteiras e a gente atende a muitas pessoas. A gente tem 18.300 habitantes, mas o sistema de saúde do município atende quase 20 mil habitantes, quase 20 mil pessoas. Então é isso aí que a gente precisa enfatizar para o povo. Então foi um dia em que a gente despachou muito mais benefícios em saúde para o nosso povo, Jânio.
0: Seja trabalho, articulação política que leva para você que está acompanhando aí esse trabalho que acontece aqui no município de Picuí. Outra coisa que nós precisamos conversar, Ranier, é sobre justamente a arrecadação de alimentos, né, para o BAP, é o Banco de Alimentos Municipal, que foi instituído através de uma lei do município, que acontece aqui no município de Picuí por meio de doações das pessoas e tudo mais. E a última arrecadação que teve foi lá do Fruto do Forró da Quixaba. E aí você teve lá, né, no Banco de Alimentos do município, que funciona lá na CEPAI, que é o Centro de Processamento da Alimentação Escolar, mas conhecido popularmente como Cozinha Industrial. A gente fala daqui a pouquinho sobre isso, mas você esteve lá publicando o vídeo, juntamente com a Secretaria de Assistência Social, Regiane, e também com a Presidente do Conselho Municipal de Segurança Alimentar, Raiane Lucena.
2: Isso.
0: Quando eu cheguei na Quixaba para fazer a matéria também sobre o evento e tudo mais, o caminhão enchia os olhos de ver o pessoal chegando, ou seja, vamos festejar, mas também vamos ajudar. Alimentos lá não perecíveis e tudo mais. E no montante final, eu não vi lá na hora, mas eu, pelo vídeo que você publicou junto com Regiane e Rayane, realmente é impressionante a quantidade de alimentos doados, né, Ranieri?
2: Muito grande, cumprimos com o objetivo e a
0: mais
2: população
0: uma vez,
2: entendeu mais uma vez, porque arrecadamos 5 mil quilos de alimentos. Vai ser possível o Banco de Alimentos de Picuí fazer, já está fazendo a entrega mediante os critérios, o encaminhamento do CRAS.
0: Sim.
2: Né, com todos os critérios que regem o funcionamento, os critérios de CRAS e do Banco de Alimentos de Picuí. Mas vai dar para atender a quase 200 famílias. Que eu imagino que muitas dessas nem puderam ir para o forró. Exato. Mas estão se beneficiando por esse ato de solidariedade, uma política pública que é feita através da contribuição popular social, através de uma festa, em que a gente consegue oferecer uma festa de qualidade e também oferecer esse ato de assistência e de segurança alimentar. O bem é mil vezes maior do que o mal, Jandi.
0: Sim.
2: E a gente acaba que o noticiário hoje se tem muita atenção para o mal. E a gente tem que aprender a dar atenção ao bem. Porque, deixa eu dizer aqui, por que eu estou dizendo isso? Porque dentro desses 5 mil quilos de alimento que foram entregues, só deu 5 quilos de sal. As pessoas
0: ainda
2: entregaram
0: bem.
2: Sal.
0: É.
2: E só deu 3 quilos de alimento vencido.
0: Que bom.
2: Ou seja, atos de má vontade, infelizmente.
0: Exato.
2: Mas olha o tamanho disso. Muito pequeno em relação ao grande bem de tantas pessoas que entenderam a proposta, confiaram na proposta da gestão e entregaram esse reforço para o Banco de Alimento de Picuí, que faz funcionar e faz com que as pessoas tenham dignidade, tenham alimento na sua mesa. A equipe está trabalhando, eu apenas fui fazer o vídeo para testemunhar na condição de prefeito e averiguar a situação toda, mas o trabalho é feito por uma política pública isenta, independente e regida por lei, por Conselho Municipal e pelo o Centro de Referência e Assistência Social, que é o CRAS. Muito, muito obrigado mesmo a todos vocês que contribuíram com esses 2 quilos de alimento para que a gente tivesse esse grande sucesso.
0: Foi bom, gente. É impressionante o vídeo. E como eu disse aqui na introdução desse assunto, você foi o BAP, né, o Banco de Alimentos do Município, funciona na CEPAI, que é o Centro de Processamento da Alimentação Escolar, no caso, na Cozinha Industrial. Eu sei que você nunca vai no lugar apenas para aquele momento ali, você sempre aproveita um pouquinho mais, porque o tempo do prefeito é muito corrido, a agenda do prefeito é muito corrida. E lá é justamente o que acontece, é a alimentação das escolas do Sistema Municipal de Ensino, que é produzida lá, diga-se de passagem, com muito qualidade, com muito carinho. Eu adoro ir nas escolas fazer matéria, porque sempre chego na hora do lanche, não sei porquê, sempre acontece de chegar na hora do lanche, 9 da manhã por aí, e sempre aproveito para provar também, porque a gente sempre fica dando testemunho no rádio e também nas redes sociais e tudo mais sobre a questão da alimentação escolar. Aí você aproveitou esse momento para fazer uma visita técnica também, né? Ver como é que está o funcionamento lá, os funcionários, as nutricionistas que fazem acompanhamento e tudo mais, né, Raniel?
2: Justamente, fui verificar também o estoque de alimentos da merenda escolar.
0: Porque né, é tudo vistoriado também, esse estoque
2: muito
0: de alimentos.
2: Bem vistoriado.
0: Com data de validade, tudo bonitinho, né?
2: Com todo o rigor, uma equipe que trabalha com aspectos sanitários rigorosíssimos.
0: É.
2: Onde uma parte do alimento é manipulado no CEPA e outros são feitos diretamente nas escolas, sobretudo algumas em tempo integral do município.
0: Isso.
2: E que nós, diga-se de passagem, ampliamos a equipe nas escolas, das cozinhas, para poder garantir também a manipulação dos alimentos, da merenda, na própria escola. Mas o CEPAI faz uma boa parte ainda, e lá onde está o estoque de alimentos de toda a merenda escolar. O governo federal, através do Programa Nacional de Merenda Escolar, financia uma parte, e a prefeitura financia mais de 100% disso.
0: Caramba.
2: Com recursos próprios. Com recursos próprios da arrecadação municipal, a gente investe mais em merenda escolar, inclusive cumprindo o percentual sempre acima do que a lei determina dos produtos da agricultura familiar. Mas o que eu chamo a atenção para isso é o seguinte: são o perfil do alimento que nós temos na nossa merenda escolar. E nós temos pelo menos quatro grupos de alimentos específicos para pessoas com seletividade alimentar, para alunos com seletividade alimentar, com intolerância ou com alergia. Então, nós temos um grupo de alimentos específicos para os alunos com diabetes, que são feitos separadamente. Então, o pai e a mãe sabem que estão enviando os seus filhos para a escola e que estão com alimentos adequados que lhe trazem saúde, segurança. Nós temos um grupo de alimentos voltados para os alunos com intolerância ao glúten, que são a proteína presente na massa, né?
0: É, exato.
2: Então, nós temos alimentos específicos para alunos que são mapeados, as nutricionistas fazem um cardápio e esses alunos não vão ter acesso ao alimento aos quais eles têm alergia ou intolerância. Nós temos o grupo de alimentos para os alunos com intolerância à lactose também, que é a proteína presente, sobretudo, no leite animal, né? Desliga aí esse celular, por favor, gente. Fica tocando no meu ouvido aqui. Por causa da
0: fica no seu ouvido. Entendi. Ah, isso. Tá tudo certo aqui.
2: Então é isso. E ainda temos o leite de soja para os alunos com total alergia, com alergia ao leite de origem animal. Então nós temos, além dos alimentos diversificados, do nosso estoque que não falta e dos produtos naturais da agricultura familiar, nós ainda temos esses alimentos específicos para as diferentes especificidades dos alunos que porventura precisam dessa dieta especial. E ainda temos os alimentos manipulados de forma diferenciada para as crianças, os alunos com neurodivergência. Isso é cuidado, isso é educação de qualidade que a gente precisa sempre fazer menção a uma política pública tão eficiente que a gente tem. E aqui eu conclamo as mães e pais ou responsáveis, sobretudo dos alunos dos anos iniciais, não mandem na lancheira produtos ultraprocessados, não comprem, pelo amor de Deus, a pipoca, o pipos, a bolacha recheada e outros produtos refrigerantes. Não façam isso, porque isso traz doença para os alunos, eles rejeitam a merenda de qualidade e a gente vai ter um prejuízo, e o prejuízo para a saúde dos alunos.
0: Exato.
2: Estava conversando com a nutricionista Andresa: diabetes, hipertensão, problemas de falta de atenção na sala de aula e outros problemas de saúde estão ligados aos alimentos ultraprocessados que os alunos ainda chegam com eles na lancheira na escola. Inclusive, ela está havendo um desperdício de batata doce na merenda escolar. Um alimento tão saudável, que faz tão bem à saúde de quem o consome, está havendo um desperdício. Por quê? Porque o sabor aguçado dos ultraprocessados, com excesso de conservante, de açúcar e outros componentes maléficos, fazem com que as pessoas rejeitem naturalmente os alimentos saudáveis. Então a gente está oferecendo o que há de melhor na educação de Picuí, Jandir. E aí, para finalizar,
0: muito bem, vale lembrar você que está acompanhando aí o Jornal do Município que o Fala Prefeito acontece todas as sextas-feiras a partir das 7 horas da manhã, nesse mesmo horário aqui do Jornal do Município, para você que está acompanhando. E lembrando a você que pode participar através das multiplataformas. Nós temos aqui através da rádio que você está ouvindo aqui o jornal, também pela TV, pelo canal 7 da Uniplay, pela RBW do meu querido amigo Lima Barros, e também através da do Instagram e Facebook, no perfil arroba Ranieri13. Você pode participar e acompanhar as informações da gestão municipal e, é claro, através aqui do Fala Prefeito, toda sexta-feira, 7 horas da manhã, aqui na programação, ao vivo. E durante a semana, de segunda a quinta-feira, tem esses cortes, os drops, que a gente chama aqui, durante o Jornal Municipal, tá bom? 7h52, para você que está acompanhando a programação, hora certa, vamos às últimas notícias do dia. A Prefeitura de Picuí, em parceria com a Federação das Indústrias do Estado da Paraíba, FIEP, realizou um evento de lançamento da execução do Plano de Desenvolvimento Estrutural dos Polos Territoriais de Mineração Paraibanos, reunindo autoridades, empresários e também representantes das instituições parceiras. A programação contou com a presença do prefeito Ranieri Ferreira, do presidente da FIEPB, Cassiano Pascoal, também do Banco do Nordeste e também do vereador Diogo Marques, que atuou na articulação do evento e na mobilização dos parceiros envolvidos. Durante o encontro, foram apresentadas palestras sobre caracterização de resíduos minerais, acesso ao crédito bancário, programa de desenvolvimento territorial também, o PRODETER, e também as oportunidades oferecidas pelo Empreender Paraíba para empreendedores e empresas do setor. A iniciativa marca o início de uma importante cooperação entre a FIEPB, Banco do Nordeste e Empreender Paraíba, fortalecendo a mineração paraibana e criando novas oportunidades de crescimento econômico, geração de emprego e desenvolvimento sustentável para Picuí e também para a região. E continuam hoje os arraiais das escolas do Sistema Municipal de Ensino para você que está acompanhando. Hoje, a partir das 18 horas, na Praça de Eventos, vamos conferir as apresentações culturais das escolas Governador Flávio Ribeiro, Presidente Tancredo Neves, Pedro Henrique da Costa, Tio Felipe e Josefa Sueleno. As escolas vão estar se apresentando hoje na Praça de Eventos, dando continuidade a uma série de apresentações que vão encerrar sexta-feira através também do Arraial da Assistência Social aqui do município de Picuí, tá bom? Vamos trazer aqui mais detalhes sobre isso, que ainda dá tempo. No dia 18, amanhã, vai ter a apresentação das escolas Tertuliano Pereira, ao pessoal da EJA, da Severino Ramos, da Educação de Jovens e Adultos e também da escola Ana Maria Gomes, no dia 18, lá na Praça de Eventos. E no dia 19, tem um Arraial da Assistência Social, que vai ser bom demais. Tudo isso, toda a ornamentação, tudo feito e preparado para você que está ouvindo, pais, mãe, crianças e tudo mais, que estão inseridos nos programas sociais também nas escolas do Sistema Municipal de Ensino. Só passando aqui também para avisar que sexta-feira, a partir das 6h30 da noite, logo após a realização do Arraial da Assistência Social, vai ter música ao vivo com Josélio e Alan do Acordeon, juntamente também com a realização da Feira de Mulheres Empreendedoras Arretadas de Picuí, lá na Praça de Eventos, tá bom? Para você que está acompanhando aqui a programação da sua rádio. Agora 7h, 35 minutos para você que está acompanhando a programação do Jornal. Nós ficamos por aqui com mais uma audição da programação aqui do seu rádio, TV e internet. Assim chegamos ao final de mais uma edição aqui do Jornal do Município. As notícias que você ouviu aqui estão disponíveis no site picuí.pb.gov.br e também através das redes sociais da Prefeitura, com atualização constante no perfil arroba Prefeitura de Picuí Oficial. Amanhã estaremos de volta com muito mais informações para você. Siga agora com a programação da sua emissora de rádio e também com o conteúdo da Criativa TV Brasil, de onde estamos gerando o sinal nesse momento, no canal 7 da Uniplay, na TV a cabo da Infoway. Jornal Municipal com apresentação e produção de Edir Macedo. Uma excelente quarta-feira, como diria meu amigo Lima Barros, um bom miado de semana. E a gente se encontra amanhã com muito mais notícias e informações para você que está aqui acompanhando a programação do rádio, da TV e da internet. Um abraço e boa quarta-feira. A gente se encontra amanhã.
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4: 7h57.

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2: Bom dia, irmãos. Quarta-feira, 17 de junho. Hoje, prezados irmãos, eu quero aqui parabenizar Dom Idelbrando Mendes Costa, bispo emérito da diocese de Estância, diocese de origem. Dom Idelbrando foi meu bispo, foi aquele que me ordenou bispo, e hoje, com a graça de Deus, estarei participando da missa em ação de graças pelos 100 anos de vida deste homem de Deus, Dom Idelbrando Mendes Costa. Rezem por ele. A missa será lá na Concatedral, na cidade de Arapiraca, no estado de Alagoas. Se Deus quiser, estarei por lá. Prezados irmãos, o Santo Evangelho de hoje é o Evangelho de Mateus, capítulo 6, versículo do 1 ao 6, 16 a 18.

Naquele tempo, disse Jesus aos seus discípulos: Ficai atentos para não praticar a vossa justiça na frente dos homens só para serdes vistos por eles. Caso contrário, não recebereis a recompensa do vosso Pai que está nos céus. Por isso, quando deres esmola, não toques a trombeta diante de ti, como fazem os hipócritas nas sinagogas e nas ruas, para ser elogiado pelos homens. Em verdade vos digo, eles já receberam a sua recompensa. Ao contrário, quando deres esmola, que a tua mão esquerda não saiba o que faz a tua mão direita, de modo que a tua esmola fique oculta, e o teu Pai, que vê o que está oculto, te dará a recompensa. Quando orardes, não sejais como os hipócritas, que gostam de rezar em pé nas sinagogas e nas esquinas das praças para serem vistos pelos homens. Em verdade vos digo, eles já receberam a sua recompensa. Ao contrário, quando tu orares, entra no teu quarto, fecha a porta e reza ao teu Pai que está oculto, e o teu Pai, que vê o que está escondido, te dará a recompensa. Quando jejuardes, não fiqueis com o rosto triste como os hipócritas. Eles desfiguram o rosto para que os homens vejam que estão jejuando. Em verdade vos digo, eles já receberam a sua recompensa. Tu, porém, quando jejuares, perfuma a cabeça e lava o rosto, para que os homens não vejam que tu estás jejuando, mas somente teu Pai que está oculto. E o teu Pai, que vê o que está escondido, te dará a recompensa.

Amado povo de Deus, cristãos, meus amigos e meus irmãos, a vida cristã é formada por alguns alicerces que repousam na base de sua estrutura. Trata-se daqueles elementos fundamentais sobre os quais se constrói todo o edifício da fé e de onde o fiel deve extrair força e identidade. Um dos pontos fundamentais é a justiça. Outros três são a esmola, a oração e o jejum. Todos eles são tratados neste Santo Evangelho. A vivência da justiça, prezado povo de Deus, tem papel fundamental na existência do que crê, porque lhe permite relacionar-se com as demais pessoas de forma honesta e também equilibrada. O mesmo acontece com a esmola que indica nossa caridade para com o irmão, a oração que nos une diretamente ao Senhor e o jejum que permite ao cristão ultrapassar o transitório para conectar-se ao essencial. Mas entendam bem, não obstante o inestimável valor dessas práticas, capaz de unir quem as realiza ao próprio Deus, todas elas são colocadas sob suspeita por Jesus, hoje, neste evangelho que nós ouvimos. E vou explicar. Isso porque ao Mestre Jesus interessa não tanto o que se faz, mas como se faz. Entendem isso? Ao Mestre Jesus não interessa tanto o que se faz, mas como se faz. A justiça, como vimos no Evangelho, é fundamental nas relações entre as pessoas e utilíssima ao cristão, mas, entendam bem, se realizada por puro intuito de aparecer, de ser visto pelos outros, perde todo o valor. Quantas pessoas hoje usam da palavra de Deus para aparecer? Também a esmola é importante, não só por revelar o espírito de fraternidade que move quem pratica, mas por ser muito útil para resolver a carência do que sofre. Contudo, se é feita para o triunfo de quem a realiza, perde completamente o sentido. O mesmo acontece, prezados ouvintes, com a oração e o jejum. De grande utilidade para a vida cristã, precisa ser praticado só no silêncio, no escondimento e, do contrário, tornam-se atos de hipocrisia e ostentação. Guarde isso no coração.

Rezemos por nossas famílias. Deus eterno, que com bondade paterna não deixai de atender às nossas necessidades, derramai a abundância da vossa bênção sobre todas as famílias e residências e santificai os seus moradores com o dom da vossa graça, para que, cumprindo os vossos mandamentos, desincumbindo-se dos encargos do tempo presente, chegue um dia a mansão celeste para todos preparada por Cristo nosso Senhor. Amém.

Então, como eu falei no início do nosso programa, hoje, às 19 horas, se Deus quiser, estarei concelebrando a Santa Missa em ação de graças pelos 100 anos de vida de Dom Ildebrando Mendes Costa, bispo emérito de Estância. Hoje ele reside em Arapiraca. Então, peço a todos os meus ouvintes que rezem por este homem de Deus. Até amanhã com mais um programa. Bom dia, irmãos.

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Bom dia para você refletir nesta manhã. Quem tem coragem de fazer o bem tem que ter sabedoria para suportar a ingratidão. Aprender que nem todo mundo tem o mesmo coração que você. E é um dos passos para aprender a evitar frustrações. Então faça o bem hoje, faça o bem sem esperar nada em troca, porque a sua recompensa não vem da pessoa, ela vem de Deus. Não esqueça que nessa vida tudo passa. Aqui nessa vida nada é para sempre.

para sempre. Bom dia para você que está com a gente, bom dia para você que está na nossa audiência. Quarta-feira hoje, 17 de junho de 2026. Bom dia para todo mundo. Quem está no trabalho já acompanhando o CNC FM, quem está em casa ainda ouvindo rádio, quem vai permanecer

casa ouvindo rádio, quem está no carro, nosso abraço, muito bom dia, muito obrigado. Você que está no aplicativo da Cenecista FM, está ligando aqui a nossa programação, qualquer parte desse mundão, nosso bom dia, uma quarta-feira maravilhosa, uma quarta-feira abençoada. Vamos curtir muito, aproveitar esse novo dia, esse presente de Deus, tá? Você deve aproveitar cada momento, cada segundo deste dia. As notícias que mais interessam, o que aconteceu de ontem para hoje, você confere aqui, nesta manhã de quarta-feira. Caso Master, como o julgamento sobre prisão de pai de Vorcaro escancarou tensão no STF. A condenação de Eduardo Bolsonaro e os impactos políticos da decisão. Lula aposta em reunião com Trump no G7 para afastar a ameaça de tarifaço. Acordo entre Estados Unidos e Irã reforça expectativa de novo corte de juros hoje. Uma nova frente fria chega hoje e deve derrubar ainda mais as temperaturas, é o que diz a previsão do tempo. Copa do Mundo, Inglaterra, Portugal estreiam na Copa nesta quarta-feira. Messi faz 3 contra a Argélia, iguala recorde de gols de Close em Copas. E ainda você vai ter aqui paciente com 5% de chance de cura, está 8 anos sem detectar câncer. Passageira agride 4 funcionárias da Latam no aeroporto de Guarulhos, em São Paulo. Uma mulher diz o seguinte: ele queria que eu morresse. Ela foi agredida no metrô de São Paulo. Joelho, maxilar, nariz quebrados. Ela teve que ser atendida com urgência. IBGE abre concurso com mais de 8 mil vagas. Atenção, você que é concurseiro, hein? Temos salários bons nesse concurso aqui. Fenômenos nas redes sociais. Estreantes do São João 2026 de Campina Grande celebram shows no palco principal da festa. E ainda você vai ter aqui inscrições do concurso da Prefeitura de Campina Grande são prorrogadas. 5 pessoas são presas, suspeitas de desviar energia com ligações irregulares no sertão. E ainda fiscalização do Ministério Público interdita parcialmente restaurante e notifica 3 estabelecimentos em Campina Grande. No Rio Grande do Norte, o que temos aqui em destaque? Um homem é preso após exigir dinheiro para deixar a mulher sair de casa em Natal. E a Polícia Federal prende investigado por armazenar, compartilhar material de abuso sexual infantil no RN. Essas e outras notícias você vai ter com detalhes aqui na programação Rádio Cenecista FM. 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

Olha, não acredite. Não acredite em algo simplesmente porque ouviu. Não acredite em algo simplesmente porque todos falam a respeito. E não acredite em algo simplesmente porque está escrito em seus livros religiosos. Não, não acredite em algo só porque seus professores e mestres dizem que é verdade. Não acredite em tradições só porque foram passadas geração em geração. Olha, acredite no seu potencial. Acredite em você.

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1: Por aqui são 8h41, manhã Cenecista FM. Você é real. Interpretada por Simone, destaca-se por transformar o conceito de amor idealizado em uma experiência concreta e vivida. Ao invés de retratar um romance inalcançável, a música mostra um relacionamento real, onde a conexão entre os amantes é profunda, é sensível. O verso "Você leu meu coração e me fez cantar" evidencia como esse vínculo ultrapassa o racional, tornando-se algo que transforma e que inspira. O contexto do álbum Cristal e a entrega emocional de Simone reforçam essa atmosfera de autenticidade, mostrando que o sentimento é vivido intensamente, não apenas sonhado. Simone canta pra gente aqui, você é real.

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6: Por aqui são 8 horas e 51 minutos na manhã da Cenecista FM, junho, mês do forró, mês de comidas típicas. E olha, um artista que se destaca na música, né, defendendo o nosso forró, é o Marcial Melo. Ele nasceu em Afogados da Ingazeira, lá em Pernambuco, em 1962, e é um dos compositores mais consagrados do forró pé de serra e da música nordestina. Filho de sanfoneiro, iniciou carreira nos anos 70, estourou nacionalmente nos anos 90, quando teve suas obras imortalizadas por vozes como Flávio José, Fagner, Elba Ramalho, Zé Ramalho. Marcel possui centenas de canções gravadas, sendo reconhecido como poeta do sertão do Pajeú. Seus grandes clássicos incluem Caboclo Sonhador, seu maior sucesso, regravado por vários artistas, Que Nem Vem Vem, Tampa de Pedra, Terra Prometida, Isso Vale um Abraço, Dama de Ouro, Flor Mulher. A relação de Marcial Melo com a música começou lá na adolescência, onde passou a participar de festivais de música, né, e cantoria por todo o Brasil. E na década de 1980, iniciou no forró. Lançou seu primeiro disco em 1989, chamado Desafio das Léguas. Consagrou-se nos anos 90 graças à parceria com Flávio José e Fagner, que deram projeção nacional às suas composições. Suas letras são conhecidas por retratar a sertanidade, a aridez do sertão, a saudade, sempre mantendo a tradição e a poesia das coisas simples. Marcial Melo, canta pra gente aqui na manhã da Cenecista FM. São 8h52.

Um caboclo sonhador, é assim que se define Maciel Melo, referência da música nordestina, como eu falei, autor de sucessos gravados por grandes vozes do país, Elba Ramalho, Fagner, Dominguinho, Xangai, Geraldo Azevedo, Zé Ramalho, Amelinha, Quinteto Violado, Flávio José, entre tantos outros. Ele contagia com seu ritmo, encanta por sua poesia, valoriza nossa mistura cultural, bonita de ouvir, gostosa de dançar. Suas canções trazem em si componentes que se tornam únicas. Compositor de vários sucessos, como o clássico Caboclo Sonhador, Que Nem Vem Vem, Tampa de Pedra, Terra Prometida, Caia Por Cima de Mim, Isso Vale Um Abraço, Jeito Maroto, e tantas outras, né? O Velho Arvoredo, Retinas, Rainha, Dama de Ouro, Duas Caravelas, João e Duvê, tantas e tantas outras músicas que o Maciel Melo compôs, cantou e muitos gravaram também. O primeiro impulso foi quando o Quinteto Violado gravou Erva Doce, lá em 1985. Maciel viajava para cada estado do país onde houvesse um festival, uma chance de mostrar a sua arte. Ganhou diversos prêmios, entre eles, primeiro lugar no Canta Nordeste da Rede Globo em 1995 com Meninos do Sertão, uma parceria com Petrúcio Amorim, também gravada em 2000, por Zé Ramalho, entrando como trilha sonora da novela Marcas da Paixão da TV Record, em 2008, quando ganhou terceiro lugar no Festival de Música e Arte de Garanhuns, em Pernambuco. Maciel Melo, canta pra gente aqui, Menino.

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1: Por muito tempo, o enfrentamento à violência de gênero foi tratado como uma discussão quase exclusiva das mulheres. Mas romper esse ciclo também exige trazer os homens para o debate. É uma forma de fazer com que o homem reconheça a violência, compreenda as consequências dos próprios atos e reveja comportamentos que podem levar a novas ocorrências. Uma das iniciativas voltadas para esse trabalho é o Projeto Elos, do Ministério Público de Pernambuco. A proposta estimula a criação de grupos reflexivos para homens autores de violência doméstica, como explica a coordenadora do Núcleo de Apoio à Mulher do MPPE, Maísa Oliveira.
2: E quando a gente pensa no machismo, na opressão às mulheres, é algo que é muito entranhado na nossa sociedade, né? E que, de fato, quando a gente promove essa reflexão, consegue, de alguma forma, ter um retorno. Com relação ao Elos, ele se iniciou como um projeto piloto em Gravatá, na Promotoria de Justiça de lá, e que já está há 3 ou 4 anos em andamento, e tem números assim, muito impressionantes.
1: A ideia é ampliar a prevenção e reduzir os riscos de novas agressões.
2: Pensar na prevenção é essencial que os homens cheguem também para esse debate, né? E como eu costumo dizer, para os homens não agressores, se você não é parte do problema, você precisa ser parte da solução. Isso é no dia a dia, no relacionamento entre os homens, na forma como se relacionam, nas piadas, nos comentários, né? Nos grupos. E de fato você ser essa pessoa que traz essa visão crítica com relação ao machismo e à opressão contra as mulheres.
1: O MP promoveu um webinário que reuniu experiências de grupos reflexivos masculinos e apresentou os resultados do Projeto Elos em Gravatá. No município agrestino, o Projeto Elos já realizou 8 turmas, com 10 encontros cada. Ao todo, 96 homens participaram das atividades e não houve registro de reincidência entre os participantes durante o período monitorado. Agência Rádio Web, produção e reportagem, Iveson Gomes.
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1: Você com a gente aqui, 9:05 agora, 9:05 na manhã da CNC FM. Gente, uma notícia que repercute nas redes sociais. Um homem de 42 anos foi preso suspeito de matar o próprio pai a facadas. Foi ontem o caso em São João do Rio do Peixe, no sertão da Paraíba. A prisão foi confirmada pela Polícia Militar. Segundo a PM, moradores acionaram a corporação após encontrarem um corpo caído em uma calçada em uma rua da cidade. A vítima foi identificada, José Braga, 72 anos de idade. De acordo com a polícia, após a chegada da equipe ao local, testemunhas relataram ter visto suspeito circulando pela região com uma faca. Câmeras de segurança também registraram o homem andando com um objeto apontado como arma do crime. A PM informou que moradores relataram a existência de um histórico de conflitos entre pai e filho. Testemunhas também disseram que o suspeito teria passado recentemente por uma internação em uma clínica de reabilitação em João Pessoa. A perícia realizada no local identificou que a vítima sofreu perfurações no peito, nas costas. A arma utilizada no crime localizada pela Polícia Militar foi levada. E após a prisão, o suspeito foi levado para a delegacia da Polícia Civil de São João do Rio do Peixe. Passa por audiência de custódia. Certamente vai ficar preso. Matou o pai. Um cidadão de 72 anos. Matou a facadas. 9:07 agora.
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1: 9:07, quem está no zap com a gente, vamos ao zap, ouvir você nesta manhã, manhã de quarta-feira, você do zap, bom dia.
3: Jair, eu quero a música de Fagner, Amor Escondido, para oferecer a todos vocês, junto com familiares desta rádio maravilhosa, nota mil, deposito toda a minha confiança, para toda a família de Gininho, de Nonô, de Silvio Braz, e todos que curtem esta rádio, especialmente para Elô. Jair, um bom dia, abençoado por Deus.
1: Obrigado, Ângela, um abraço, viu, para você, obrigado para toda a família aí que está em Nova Floresta na nossa audiência. 9:08 aqui, é a Cinecista FM com você nesta manhã de quarta-feira. Amores Escondidos, Wagner canta pra gente aqui.

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1: Tá todo mundo de olho na Copa do Mundo, né? Tá todo mundo de olho na Copa do Mundo. Expectativa agora para o segundo jogo da seleção brasileira, né? E quem acompanha, quem gosta de futebol, né? Tá acompanhando a sua seleção aí na Copa, né? A Copa já tá todo vapor, começou no dia 11, vai até julho, né? 48 seleções participantes, a seleção brasileira está no grupo C, ao lado de Marrocos, Haiti e Escócia, né? Joga próxima sexta-feira agora, segundo jogo do Brasil. Mas olha, o cantor Rod Stewart, ele transformou a expectativa de milhares de admiradores em frustração. Foi no último final de semana, o que aconteceu? O Rod Stewart tem 81 anos, né? Tá ainda fazendo shows. E ele virou alvo de críticas após cancelar um show na Califórnia de última hora. E não foi com antecedência, não. De última hora, senão não vou cantar. Alegou problemas de saúde, né? E com pouco tempo depois, o que aconteceu? O Rod Stewart apareceu vibrando nas arquibancadas de uma partida da Copa do Mundo lá em Boston, né? Do outro lado dos Estados Unidos. E aí a polêmica começou na noite de sexta-feira, 12 de junho. Fãs já se deslocavam e preenchiam ingressos, né? Já agendavam a sua ida para o show do Rod Stewart. Só que faltando 45 minutos para o início do espetáculo, a produtora anunciou o cancelamento do show. Que o Rod Stewart não ia porque estava com problemas de saúde, né? O motivo oficial divulgado foi um diagnóstico de sinusite. Estava com sinusite, com laringite. O próprio Rod Stewart publicou um pedido de desculpas em suas redes sociais enquanto o palco era desmontado. Em comunicado, ele disse o seguinte: após o tratamento, estou me sentindo bem melhor, mas minha voz não. Estou muito desapontado, peço sinceras desculpas por qualquer inconveniente aos meus fãs. Fiz tudo o que pude para que o show acontecesse esta noite, mas infelizmente não foi possível. Farei o possível para remarcar. No entanto, na manhã do dia seguinte, 13 de junho, o inglês de antecedência escocesa surpreendeu os seguidores ao postar um vídeo no Instagram de dentro de um jato particular, acompanhado de dois de seus filhos. No registro, Stewart cruzava os Estados Unidos em direção a Boston para assistir ao jogo entre Escócia e Haiti pela fase de grupos da Copa do Mundo, né? Pois é, isso irritou fãs, ficaram muito chateados os fãs do Rod Stewart, né? Grande artista, mas olha, falhou, né? Pisou na bola.

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4: A 9h30 aqui na manhã da Cinecista FM. Gente, olha, Natal registrou pontos de alagamento nas primeiras horas da manhã desta quarta-feira, após as chuvas que caíram sobre a capital potiguar. Na Zona Oeste, a rua Antônio Freire de Lemos, no Planalto, e a Avenida Solange Nunes, em Cidade Nova, apresentam alagamentos das vias. Segundo a Secretaria de Mobilidade Urbana de Natal, a Solange Nunes permanecia até 7h45, por aí, aproximadamente, transitável, com cautela. A STTU informou ainda que havia uma falha no semáforo do cruzamento das avenidas Antônio Basílio e Prudente de Moraes, que já era acompanhada pelas equipes técnicas. Segundo a pasta, não havia registro de vias intransitáveis em razão das chuvas, nem ocorrência de sinistros de trânsito até a atualização mais recente desta matéria. Muita chuva hoje de manhã, a madrugada foi de chuva, agora de manhã ruas com muita chuva

na Grande Natal, não é? É, pessoas que têm dificuldades para se locomover. 9h31 aqui na manhã Cenecista FM. 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
1: Quarta-feira, 17 de junho de 2026, este é o Giro de Notícias. Eu sou Norberto Notari e você acompanha os destaques do momento. O Supremo Tribunal Federal retoma hoje o julgamento dos recursos apresentados por plataformas digitais e entidades do setor de tecnologia contra a decisão que ampliou a responsabilização das Big Techs por conteúdos publicados por terceiros. A corte havia dado 60 dias para que as empresas do setor se adaptem às novas regras. O ex-deputado Eduardo Bolsonaro foi condenado por unanimidade pela primeira turma do STF pelo crime de coação no curso do processo. O placar foi de 4 a 0. A condenação decorre de suas tentativas de interferir no julgamento do pai, o ex-presidente Jair Bolsonaro, no caso da trama golpista. Entre elas, articular um tarifaço americano contra exportações brasileiras, pressionar o governo Trump a revogar vistos de ministros do STF e do governo federal e incentivar a aplicação de sanções econômicas da Lei Magnitsky contra autoridades brasileiras. A participação de mulheres em cargos de alto escalão do Serviço Público Federal mais que dobrou nas últimas décadas, passando de 17% em 1999 para 37% em 2025. Isso segundo estudos divulgados pelo movimento Pessoas à Frente, a Fundação Lehman e o IPEA. Apesar do avanço expressivo, o número ainda fica abaixo do peso feminino, tanto na população brasileira em geral, de 51,5%, quanto entre os próprios servidores ativos do Executivo Federal, que representam 45%. O prazo para pagar a taxa de inscrição do Enem em 2026 termina nesta quarta. O boleto, no valor de R$ 85,00, está disponível na página do participante no site do INEP e pode ser acessado com o login do gov.br. Quem precisar reimprimir o boleto deve gerá-lo novamente pelo mesmo endereço. O Instituto Brasileiro de Geografia e Estatística, o IBGE, está com inscrições abertas para um novo processo seletivo voltado à realização do 12º Censo Agropecuário, Florestal e Aquícola. Ao todo, são oferecidas 8.238 vagas temporárias em 5 funções, com remunerações que variam entre R$ 2.128 e R$ 4.008, além dos benefícios. Com hat-trick de Lionel Messi, a Argentina venceu a Argélia por 3 a 0 na estreia da Copa do Mundo. Pelo mesmo grupo, a Áustria bateu a Jordânia por 3 a 1. Antes, a França venceu o Senegal por 3 a 1 e a Noruega goleou o Iraque 4 a 1. Hoje, as seleções de Portugal e na Inglaterra estreiam na competição. O Giro de Notícias é uma produção da Agência Rádio Web. Produção e apresentação, Norberto Notari. Trabalhos técnicos, Mário Melo.
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0: caso do Banco Master continua repercutindo, né? E o relator das investigações do escândalo do Banco Master no STF confirma que advogados de Daniel Vorcaro apresentaram proposta de delação seletiva. E aí, a partir daí, o André Mendonça, né, faz algumas declarações, inclusive entra aí num embate com o Gilmar Mendes, dizendo ele que não tem medo, né, não tem medo de estar nesse caso, não se pode deixar passar de forma alguma, ou de forma alguma, algumas das declarações feitas pelo ministro do STF, André Mendonça. Foi ontem essas declarações dele, né? Durante o julgamento, na segunda turma, Mendonça é relator do caso Master, como eu disse, e protagonizou o momento de embate com Gilmar Mendes. Foi ontem no plenário, né? O ministro André Mendonça disse o seguinte: me chega uma proposta por um advogado. Perderam o pudor, ministro Gilmar. Queremos fazer uma delação seletiva. Falaram isso na minha cara. Eu disse: não faço questão de delação. Agora, delação seletiva comigo, não. Não faço. E ele disse mais: eu me recordo de uma conversa, ministro Gilmar, Vossa Excelência apontou que para ser ministro do Supremo é preciso ter coragem. Não tenho medo da morte, quanto mais ser ministro de um tribunal. Não tenho medo de combater o crime aplicando a lei. Não tenho medo de absolver quem é inocente. Não acho por pressão da mídia. Não ajo por pressão da mídia, disse ele. Nem busco a mídia. Não tenho grupo de mídia. Não dou entrevistas. Não busco ser estrela. Sou um servidor público. Palavras do ministro André Mendonça. A rede social hoje repercute esse embate que aconteceu ontem entre os ministros André Mendonça e Gilmar Mendes. Vamos ouvir o que disse o ministro André Mendonça.
1: Primeiro, dizer que nós não estamos aqui a julgar Lava Jato. Não vou avaliar Lava Jato, não é o objeto do julgamento. Nós estamos aqui a julgar a maior fraude financeira da história do nosso país, e se não a maior, certamente uma das maiores do mundo, da história. E essa fraude tem algumas peculiaridades. Não é simplesmente um crime do colarinho branco. É mais do que isso. Não são simplesmente atores num gabinete, na Faria Lima, nos palácios, que praticaram fraudes e crimes de corrupção, de lavagem de dinheiro, de prejuízos ao sistema financeiro nacional, de dilapidação de um fundo garantidor das poupanças do nosso país. Não. Aqui há contornos de máfia. Há contornos.
0: Muito bem. Está aí a fala, um pouco, né, da fala do ministro André Mendonça, quando da reunião de ontem de ministros do STF. E essa fala do ministro repercute hoje por todo o Brasil. Ele numa conversa com o Gilmar Mendes, também ministro do STF. Esse caso do Banco Master, que tem muita gente envolvida aí, né? Não só o Daniel Vorcaro, o pivô, né, de toda essa questão, mas o pai dele, políticos, pessoas ligadas a políticos e até a ministro ou ministros, né, do STF. 9h51 agora.
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5: Aqui 9 horas e 56 minutos agora. Você com a gente no Zap, quem está com a gente aqui no Zap Zap, tudo bem? Bom dia.
6: Bom dia, Jair, aqui é Débora Barra Limeira. Quero pedir a música de Show de Avião, Zum Zum Zum, para oferecer a Maricota, a Barçom Zé, a Duda, a Cício, a Broiador e a sua esposa. Oferecer a minha mãe Nené, minha irmã Vitória. Oferecer a dona Jailma, a Pedro e a Bim, e a Capeta aqui no Barro Limeira. Então, bom dia. E um alguém especial na minha vida, que eu amo demais.
5: Tudo certo. Então,
6: bom dia.
5: Obrigado, um abraço, Deda. Obrigado pela participação aqui. Os servidores estaduais terão ponto facultativo nos expedientes nos dias 22, 23 e 24 de junho. A medida foi anunciada pelo governo da Paraíba ontem. Com a medida, servidores municipais terão feriadão de 5 dias, uma vez que dia 24 é feriado municipal. Os serviços essenciais serão mantidos. E de acordo com a Secretaria de Estado da Administração, para compensar o expediente das repartições estaduais, será estendido até às 18 horas, no período de 29 de junho a 3 de julho de 2026. Permanecerão em funcionamento os serviços considerados indispensáveis à população, de acordo com as necessidades de cada órgão e entidade. Tá? Então está aí o governo anunciando ponto facultativo nos dias 22, 23 e 24 de junho, no estado, tá? No estado. O governo anunciou essa medida ontem, terça-feira. Você do Zap com a gente, tudo bem? Bom dia.
7: Bom dia, Jair. Aqui é Rita Mendes Serras Brandões. Jair, bota aí uma música de Amazã. Eu tô curtindo aqui, desde 5 horas que eu tô ligadinha aqui na Rádio Senecista.
5: Obrigado.
7: Hein? Bota aí a música de Amazã. Curtei e ofereci a todos os ouvintes aqui de Serra dos Brandões e de Picuí. E a minha família, meus filhos, minhas noras, meus netos. Todos que estão com o radinho ligado nessa Rádio Senecista, que é nota mil.
5: Muito obrigado, viu? Obrigado pela participação. Pessoal aí na Serra dos Brandões, na nossa audiência. Quem está no Zap com a gente, tudo bem? Bom dia.
8: Bom dia, Marcinho. Gostaria de pedir a música de aniversário para oferecer para a Fátima e desejar a ela um feliz aniversário, que Deus cubra de bênção a vida dela. Desejo tudo de bom. Parabéns, Fátima, que Deus te abençoe sempre. Um grande abraço. Sua tia Maciene.
5: Maciene, obrigado, Maciene. Bom dia para você. Obrigado pela participação aqui. Mais um ouvinte no Zap, tudo bem? Bom dia.
9: Bom dia, Jair. Aqui é brasileiro. Eu gostaria de pedir a música de Roberto Carlos, com Nossa Senhora, oferecer a minha mãe aqui no Circo Mará de Dentro e a meus filhos e a todos vocês da rádio e também a Junita, João Brasilino e a Maria e a minha madrinha de Severino e a meus tios. E que o Senhor te abençoe. Permanecerão
5: em função. Tudo certo, obrigado, brasileira. Obrigado por participar com a gente aqui. A terça-feira ontem foi marcada por atuações decisivas de alguns dos maiores nomes do futebol, né? Nessa Copa do Mundo 2026. Por exemplo, o Lionel Messi, o Mbappé, o Erling Haaland comandaram as vitórias de Argentina, França e Noruega, enquanto a Áustria também estreou com vitória. Noruega venceu o Iraque, 4-1 foi o resultado. A Áustria venceu a Jordânia, 3-1. A França venceu o Senegal, 3-1. E a Argentina venceu a Argélia pelo placar de 3-0. Olha aí. A Noruega voltou a disputar uma Copa do Mundo após 28 anos, estreou com vitória, 4-1 sobre o Iraque, que retornou ao torneio depois de 4 décadas. O destaque da partida foi Erling Haaland, um dos principais atacantes do futebol mundial, que marcou 2 vezes ainda no primeiro tempo, liderou a goleada norueguesa. Haaland abriu o placar aos 28 minutos, o Iraque empatou 10 minutos depois com o Ayman Hussein, atacante que chamou a atenção ao enfrentar dificuldades na imigração para entrar nos Estados Unidos antes do torneio. A igualdade durou pouco, aos 42 minutos, novamente tivemos mais um gol, né, do Haaland, e se tornou o primeiro jogador norueguês a fazer 2 gols em uma mesma partida de Copa do Mundo. E tivemos no segundo tempo o Østergaard ampliando após assistência de Odegaard. Já nos acréscimos, Ayman Hussein marcou contra ao tentar cortar uma jogada iniciada por Haaland, fechando o placar 4-1 neste jogo. A Copa do Mundo traz aí a confirmação dos grandes nomes, né? Mas ainda tem nomes que estão desejando ainda, né? No futebol. 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
1: O transbordamento dos rios na capital paulista concentra um dos principais riscos climáticos, segundo estudo feito pela Guy Carpenter e Oliver Wyman para o Sindicato das Seguradoras de São Paulo. O estudo indica que aproximadamente 3 milhões e 300 mil residências e mais de 300 mil estabelecimentos comerciais e industriais estão potencialmente expostos a inundações e alagamentos na capital paulista. Roberto Santos, presidente do Conselho Diretor da CNSEG, a Confederação Nacional das Seguradoras, afirma que o estudo contribui ainda mais para políticas públicas de prevenção contra riscos climáticos.
2: É uma ferramenta tecnológica que permite a cidade de São Paulo mapear exatamente a partir de que medida que ela adota numa determinada região, qual o impacto que isso tem no que diz respeito à prevenção a danos climáticos, né? Então, essa parceria é muito importante porque ela inaugura uma nova fase, postura do mercado segurador em relação às emergências climáticas. Uma vez que a gente sai de uma postura reativa em relação a essa situação, uma postura proativa, deixando de cuidar apenas da reparação dos danos para a prevenção dos danos causados pelos danos climáticos.
1: O estudo também apontou que uma em cada 10 pessoas que vivem em habitações vulneráveis está exposta a alto risco de alagamento. Pedro Farme de Amoedi, CEO da Guy Carpenter, pontuou que além da avaliação de riscos, o estudo busca contribuir para a construção de uma agenda de conscientização entre o poder público e o setor segurador.
3: A mudança climática está trazendo os novos danos, né? Novas áreas, novos tipos de risco vão impactar. Então, como que eu vou trazer e ajudar o poder público a planejar essas obras, não olhando para os últimos 100 anos, mas olhando para os próximos? De aumentar a proteção de seguro, incêndio, queimada, seca, deslizamento, desmoronamento. Então, todas essas camadas de danos já estão na plataforma, para que o ente público de cada cidade, mas especialmente aqui em São Paulo, o primeiro lugar que esse estudo foi feito, ele possa analisar, primeiro, que intempérie essa região está exposta, que tipo de risco eu tenho nessa região.
1: Experiências internacionais mostram que desastres em decorrência das mudanças climáticas já afetam investimentos, economia, saúde, alimentos, produtividade e o crescimento econômico por longos anos. Para mais conteúdos como este, acesse o site Notícias do Seguro. Agência Rádio Web, produção e reportagem. Karina Chagas.
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5: 10h04 agora, na manhã da Cinecista FM. O Brasil tem sido aí um dos destinos principais para mega turnês, grandes festivais, recebendo apresentações históricas, com estruturas grandiosas, recordes de público, momentos inesquecíveis. Artistas de pop, rock, têm encontrado aqui no Brasil um local agradável para se apresentar. O Brasil é palco de alguns dos maiores concertos gratuitos da história da música global, né? Por exemplo, o Rod Stewart realizou o maior show de todos os tempos na praia de Copacabana, no Rio, lá em 94, né? Em dezembro de 94. Madonna trouxe a grandiosa The Celebration Tour para Copacabana em maio de 2024, entregando um dos maiores espetáculos de pop do mundo de forma gratuita para quase 1 milhão e 600 espectadores. Lady Gaga também realizou uma super apresentação na praia de Copacabana, reunindo aí mais de 2 milhões de pessoas em um espetáculo histórico. Aí veio Shakira, A diva colombiana também entrou para a lista de mega shows nas areias de Copacabana, levando uma multidão à orla carioca. E quem está para vir aqui, quem está para fazer show aqui no Brasil, é o Lionel Rich. Ele vai estar aqui, vai se apresentar. Já tem data marcada, 19 de dezembro, lá no Allianz Parque, em São Paulo. Inclusive a venda de ingressos começa já nessa semana, né? Cantor Lionel Rich fala um show aqui no Brasil no fim desse ano. Vai ser dia 19 de dezembro. E a venda geral de ingressos começa já nesta quinta-feira, dia 18, ao meio-dia. E ele vai vir para o Brasil fazer essa apresentação. É um dos artistas mais populares de todos os tempos. E ele vai focar em seus maiores sucessos ao construir o repertório do show. São mais de 125 milhões de cópias vendidas, álbuns no topo das paradas, vários discos de ouro, platina, em uma trajetória que acumula mais de 5 décadas. Vencedor de 4 Grammys, um Oscar, um Globo de Ouro, o artista também esteve no centro de um dos momentos mais emblemáticos da cultura pop ao co-criar We Are The World, ao lado de Michael Jackson. Um americano de nome completo, Lionel Brookman Reed Jr., celebra seu aniversário neste sábado. São 77 anos de estrada, né, de vida. Né? Seus shows anteriores em território nacional ocorreram em 2010, 2016, 2025, quando se apresentou no The Tal. Né? E ele volta agora ao Brasil, vai ser em São Paulo, o show do Lionel Rich, dia 19 de dezembro, vai cair no sábado, e ele traz também aí um repertório com todas as suas músicas de sucesso. Seiyu Seimi, ele canta pra gente aqui nessa manhã, 10 e 8, Lionel Rich.

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1: Por aqui são 10 horas e 12 minutos. 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
1: 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Acerte a hora comigo agora, são 10h15. 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
2: Aqui são 10 horas e 25 minutos na manhã da Cinecista FM. Atenção, hein? Atenção você que tá na nossa audiência agora, você que tá na nossa audiência. Mês de junho é o mês de aniversário de vários artistas, vários cantores brasileiros aqui, né? Temos a Maria Bethânia, vai fazer aniversário dia 18 de junho, tá? 18 de junho. Chico Buarque faz aniversário dia 19. Gilberto Gil, dia 26. Seu Jorge faz aniversário dia 8 de junho, né? Já passou. E Joelma vai fazer no dia 22. No dia 16, ontem foi Branco Melo dos Titãs. Lá no dia 27 vai ser Zezé Mota. No dia 28, Otto. No dia 21 de junho, Fernanda Abreu. Acho que fez aniversário nesse dia 15, antes de ontem, foi o Ralph, né? Ralph da dupla Christian Ralph, né? Que o Christian não tá mais entre nós. E o Ralph fez 65 anos na segunda-feira, agora dia 15, né? Seu nome.

mais afinada do Brasil, ao lado de seu falecido irmão Christian. A trajetória de Ralph carrega bastidores surpreendentes que vão muito além dos palcos sertanejos. Aos 9 anos de idade, ele já trabalhava profissionalmente no meio musical para ajudar no sustento de sua família, composta por 6 irmãos. E antes do sucesso da dupla sertaneja, Ralph construiu uma carreira sólida nos bastidores. Ele gravava jingles comerciais, fazia divisões vocais perfeitas em estúdios para diversos artistas. Ele chegou a gravar backing vocals até para sambas enredo do Rio de Janeiro e São Paulo, imagina, né? E a primeira gravação dele com o seu irmão não foi sob o nome que os consagrou. Eles estrearam no mercado fonográfico com o compacto Os Pássaros, utilizando a alcunha de Charles e Ralph. Eles começaram com esse nome, né, deles lá no início da carreira. Depois eles passaram para Christian Ralph, né? Os grandes nomes da música brasileira, Ralph. E ele canta um dos grandes sucessos, né? Grandes sucessos quando a dupla existia, Christian Ralph. Nova York, 10h28.

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1: O Bolsa Família de junho vai beneficiar 19 milhões e 340 mil lares em todo o Brasil. As transferências começam nesta quarta-feira, 17 de junho, e vão até o dia 30 deste mês. O Ministério do Desenvolvimento e Assistência Social, Família e Combate à Fome investe mais de 13 bilhões e 800 milhões de reais no Bolsa Família deste mês. O valor médio do benefício por residência é de R$ 677,66. O pagamento ocorre sempre em dias úteis. A ordem obedece ao último dígito do número de identificação social, o NIS. Beneficiários com o NIS final 1 recebem no primeiro dia de transferência e assim por diante até o NIS final 0. Nos 207 municípios que estão em situação de emergência ou estado de calamidade reconhecidos pelo governo federal, o pagamento ocorre no primeiro dia, 17 de junho. A lista destas cidades pode ser acessada em gov.br/mds. Neste mês, 2 milhões e 260 mil famílias estão em regra de proteção. Isso significa que elas aumentaram a renda familiar acima de R$ 218 por pessoa e passaram a receber metade do benefício. Quem está na regra de proteção conta com o Bolsa Família por até 12 meses. Para informações individuais, cada beneficiário pode acessar sua conta no aplicativo do Bolsa Família, que teve novas funcionalidades disponibilizadas em maio. Reportagem Érica Brás.
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0: O assunto é Copa do Mundo, né? Copa do Mundo, porque na Copa do Mundo esse ano você ainda vê o Cristiano Ronaldo, o Messi e outros aí jogando, né? E esses jogadores estão aí, né? Estão aí nos 40 anos aproximadamente, né? Diversas características unem os craques Cristiano Ronaldo e Lionel Messi. A qualidade inegável com a bola. Os caras são os craques, né? Dominam a bola e ainda estão chamando a atenção em campo. O título de ídolo nos clubes europeus por onde passaram, papel indispensável em suas respectivas seleções, só para citar algumas, né? E um aspecto em específico que é comum aos dois, parece muitas vezes inatingível a meros mortais. Uma performance esportiva de alto nível até a casa dos 40 anos. Coisa boa, né, mãe? Para além de todos os números impressionantes, a dupla chega à Copa do Mundo integrando a lista seleta de jogadores mais velhos a disputar a competição. Cristiano Ronaldo, 41 anos. Messi, prestes a completar 39 anos. O croata Luka Modric, já com 40 anos, também deve entrar para esse grupo. O argentino, inclusive, chegou aos 16 gols em Copas do Mundo ao marcar, no jogo de ontem, 3 gols. Ele igualou-se ao alemão Klose como o maior artilheiro da história do Mundial masculino. Né? Bom, os dois estão em campo, né? Agora nessa Copa do Mundo, o Messi ontem jogou, né? E Cristiano Ronaldo também entra em campo, né? Joga hoje, estreando hoje. É isso. E o mundo todo voltam as atenções para esses dois atletas e, claro, para a seleção brasileira, né? A gente aqui, Brasil, de olho na seleção brasileira que disputa esse Mundial, né? Vamos ver quem vai. Porque aí é a última Copa aí do Messi, é a última Copa do Cristiano Ronaldo, provavelmente, né? A do Neymar também pode ser a última Copa dele, né? Que é um nome também de repercussão internacional. Enfim, muitos outros atletas aí estão encerrando a carreira agora nessa Copa do Mundo. Eles querem mostrar o melhor, querem entregar o melhor nessa Copa do Mundo, né? Vamos ver no final qual foi a performance de cada um, né? Como eles se comportaram nessa última Copa do Mundo. 10 horas e 41 minutos aqui na manhã da CNCX FM. A dona Janeide Brito, lá de Pedra Lavrada, está com a gente aqui, dizendo que está vendendo uma casa na rua Cirilo Cordeiro, 69, vizinho lá da delegacia de Pedra Lavrada. Uma casa que tem 2 quartos. Os quartos são forrados, banheiro, sala, cozinha, né? E essa casa está à venda lá em Pedra Lavrada, no centro de Pedra Lavrada, na rua Cirilo Cordeiro, 69. Você é interessado, pode procurar a Janeide Brito, viu, de Pedra Lavrada. Ela está vendendo essa casa lá no centro de Pedra Lavrada, tá bem? 10h41 aqui, quem está no zap com a gente aqui? Vamos ver quem está no zap ainda. Você com a gente, alô, bom dia.
1: Bom dia, Jair.
0: Bom dia.
1: Eu estou passando para pedir uma música para o Amazon. Seja qualquer uma pela sua escolha, seja da sua escolha. Amazon, viu? Tá para oferecer para meu esposo Gilmar, Janeide Brito, oferecer para Cal e a esposa Cid Cachoeira do Saco, Municipal Lavrada, a Geralda de Rímica e Picuí, Fernando com família aí, a Austin Flor, para vocês todos da rádio, meu filho. Um bom dia, tudo de bom, viu?
0: Tá certo,
1: não deixe de passar minha música com o Amazon, que eu adoro.
0: Daqui a pouco o Amazon canta pra gente, viu, Lourdinha? Muito obrigado. Lourdinha tá em Pedra Lavrada na nossa audiência. 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O Mastruz com Leite agora, Mastruz com Leite chegando na manhã da Cenecista FM, às 10 horas e 44 minutos agora.

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5: Vamos ao zap aqui, estamos já na reta final aqui do programa, 10h52. Quem está com a gente? Alô, tudo bem?
6: Bom dia, Jair, aqui na Jacinto. Jair, passou a música para mim, tá apreciando o sobrinho Luan, que está na aniversariando hoje.
5: Luan, um abraço,
6: que
5: Luan.
6: Que Deus abençoe ele, tudo de bom na vida dele, hoje e sempre. E apreciei a minha irmã lá no Posto de Onça, lá em Picuí, minha filha Daliana, minha comadre Claunice, as minhas noras e todos vocês da rádio, que tenham um dia abençoado por Deus. Valeu, Jair.
5: Obrigado, Neide. Obrigado, viu? Obrigado pela participação aqui. Tem mais alguém com a gente? 10h52. Quem está no zap, tudo bem?
7: Bom dia, Jair Gomes. Hoje eu gostaria de ouvir a música com Dejinho de Monteiro, É o Amor, É a Paixão. Para onde Zé Pedro estiver, ele vai escutar essa música, porque é a cara dele.
5: É verdade, é verdade. Tá certo. Vamos tocar daqui a pouquinho no finalzinho aqui, tá bom? Em homenagem ao Zé Preto, daqui a pouquinho. 10h53, quem está com a gente aqui? Alô?
8: Oi. Eu quero avisar que quem quiser ver Valdeci Barro, né, conhecida por Dodó, que faleceu. Quem quiser ir para o enterro dela, ela está lá no Divino. Vai ser liberada para todo mundo de 11h30. O enterro é de 4 horas, lá no cemitério Monte Santo. Quem quiser ver Dodó, é só ir lá no Divino. Dodó Barro, muito conhecida.
5: Tá certo. Dona Dodó Barro, já faleceu. Sepultamento vai ser às 16 horas, tá? O velório acontece lá na Divino. É isso, são 10h53 no zap, você do zap, tudo bem?
9: Bom dia, Jair Gomes, aqui é Gracinha do Sítio Urubu, tô passando esse áudio para oferecer, pedir todas as músicas que foram rodadas e que estão sendo rodadas para oferecer a Alton, que está aniversariando hoje. Ele recebe os parabéns de sua esposa Lohane, sua filha Luna e de todos da família. E todos. Que Deus abençoe. E a toda a minha família e a vocês aí da rádio.
5: Tudo certo, obrigado, viu? Quem está aniversariando nesse mês também, faz aniversário agora em junho, é a Nina Macedo, lá de Nova Palmeira. Ela está ligada aqui na Cenecista, desejando um feliz São João para todos, né? E ela diz que é aniversariante do mês de junho agora. Um abraço, viu, Nina? Feliz aniversário para você. Que Deus abençoe, tá bom? São 10h54. Mais um ouvinte. Alô, tudo bem? Bom dia.
10: Bom dia, Jair. Aqui é Maricela, eu sei de Pedro Pago, não sei de Pera Lavrada. Quero pedir uma música, fica a sua escolha, para oferecer a minha esposa, meus filhos, minhas filhas, netos, e a amigos e amigas, compadres e comadres, e a vocês, por ser um ótimo locutores.
5: Tá jóia.
10: Fica com Deus e tenha um bom dia. Tchau.
5: Obrigado, viu? Obrigado pela participação. A Mazan dá o recado aqui na Senecista FM.

Beijinha de Monteiro cantando aqui no finalzinho do programa, lembrando o nosso querido, eterno amigo Zé Preto. Zé Preto gostava muito de ouvir essa música, né? É isso. Obrigado, Jé. Estamos fechando o programa por hoje. A você que participou, mandou mensagem de voz e de texto, muito obrigado. A você que não mandou mensagem, mas esteve na nossa audiência, muito obrigado. E amanhã de volta, com a permissão de Deus, aqui na programação Rádio Cenecista FM. Próxima atração, Jornal Cenecista, com as notícias mais importantes do dia. Você confere com a gente aqui. Francisco Souza comigo na mesa de som, Jair Gomes na apresentação, Vanessa Souza na redação do programa. Somos gratos, viu, a todos que estiveram na nossa audiência até agora. Chegue mais perto do rádio, porque temos algo importante para falar para você. E aumente aí o volume do rádio. Olha, há um tempo em que é preciso abandonar as roupas usadas, que já tem a forma do nosso corpo. Esquecer os nossos caminhos que nos levam sempre aos mesmos lugares. É o tempo da travessia. E se não ousarmos fazê-la, teremos ficado para sempre à margem de nós mesmos. Preocupe-se mais com a sua consciência. Preocupe-se mais com a sua consciência do que com a sua reputação. Por quê? Porque sua consciência é o que você é. E a sua reputação é o que os outros pensam de você. E o que os outros pensam, de você é problema deles. Em qualquer cenário, acredite, a tempestade vai passar e tudo vai ficar bem. Não desista, não perca a esperança. Deus vai agir, Deus está do seu lado. Ele vai te ajudar.

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4: Olá, bom dia. Hoje, quarta-feira, 17 de junho de 2026. As notícias que mais interessam você acompanha agora no Jornal Cinecista. O que aconteceu nas últimas 24 horas? Conversa rápida e sem tarifaço na pauta. Como foi o encontro entre Trump e Lula no G7? Daqui a pouco você vai saber. Julgamento sobre prisão de pai de Vocaro escancara tensão no STF. Acordo de paz tem compensação financeira ao Irã, diz TV. E ainda, humilhações de Trump azedam de vez relação com Netanyahu. Messi, Cristiano Ronaldo e outros, o segredo dos quarentões para manter o alto nível. E ainda, o que chuteiras rosas tem a ver com TV de tubo e gambiarra do cérebro? Daqui a pouco vamos falar aqui. Muitos jogadores estão usando chuteiras na cor rosa. Ancelotti usa a munhequeira tática do futebol americano. Nova frente fria chega hoje e deve derrubar ainda mais as temperaturas. Com menos 6 graus, cidade de Santa Catarina tem amanhecer mais frio do ano no estado. Marido morto em acidente, mulher degolada, o que se sabe sobre o caso? E ainda aqui em destaque, brasileira é campeã mundial de Candy Crush e ganha 2,5 milhões de reais. Também destaque aqui a condenação de Eduardo Bolsonaro e os impactos políticos. Taxa de juros, mercado prevê novo corte de 0,25 ponto na Selic. Vamos aqui a Paraíba, o que temos em destaque para esta manhã de quarta-feira. Polícia Federal investiga comércio ilegal de medicamentos distribuídos em João Pessoa e em outros estados. Também você vai ter câmeras registram suspeitos usando carro para invadir e roubar loja em Campina Grande. O caso foi lá no bairro do Tambor, na madrugada desta terça-feira, ontem. Um homem é alvo de operação da Polícia Federal que investiga armazenamento de imagens contendo exploração sexual infanto-juvenil. E ainda, inscrições do concurso da Prefeitura de Campina Grande são prorrogadas. 5 pessoas são presas suspeitas de desviar energia com ligações irregulares no sertão. Homem é preso suspeito de matar o próprio pai a facadas no sertão da Paraíba. Essas e outras notícias você vai ter com detalhes agora no jornal que está começando.
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6: Na região Nordeste, a atuação de ventos úmidos vindos do oceano mantém a instabilidade, principalmente no litoral. Enquanto o interior segue sob influência de massas de ar mais secas nesta quarta-feira, 17 de junho. Em Salvador, a previsão indica temperatura mínima de 23 e máxima de 27 graus, com muitas nuvens ao longo do dia e menor chance de chuva em relação ao restante do litoral nordestino. No litoral sul baiano, o tempo permanece com muitas nuvens e possibilidade de chuva isolada. No interior e áreas de transição, predomina o cenário de muitas nuvens com variação de temperatura e baixas chances de chuva. No oeste e norte baiano, o tempo será mais seco, com poucas nuvens e calor. No Sergipe, a previsão para a capital Aracaju indica mínima de 23 e máxima de 29 graus, com muitas nuvens e possibilidade de chuva isolada. No litoral, a influência da umidade mantém um clima favorável a chuvas rápidas. No interior, o tempo segue com muitas nuvens, mas com menor chance de precipitação. Em Maceió, a previsão indica mínima de 22 e máxima de 29 graus, com muitas nuvens e possibilidade de chuva isolada. Na faixa litorânea e zona da mata, o tempo permanece instável, com chuva passageira em alguns momentos. No interior alagoano, o cenário é mais seco, com baixas chances de chuva. Em Recife, a previsão indica mínima de 23 e máxima de 30 graus, com muitas nuvens e possibilidade de chuva isolada. No litoral e zona da mata, a umidade favorece a instabilidade e chuva rápida. No Agreste e Sertão, o tempo varia com destaque para o interior mais quente e seco. Em João Pessoa, a previsão indica mínima de 23 e máxima de 30 graus, com possibilidade de chuva isolada. No litoral, o tempo segue instável devido à umidade oceânica. No interior paraibano, predomina variação de nebulosidade e menor chance de chuva. Em Natal, a previsão indica mínima de 23 e máxima de 30 graus, com muitas nuvens e possibilidades de chuva isolada. No litoral, a instabilidade associada aos ventos úmidos do oceano. No interior potiguar, predomina tempo seco e muito quente, com temperaturas podendo chegar a 36 graus. Em Fortaleza, a previsão indica mínima de 25 e máxima de 30 graus, com muitas nuvens e possibilidade de chuva isolada. No litoral, o tempo segue instável. No interior cearense, predomina tempo seco e quente, com temperaturas elevadas e baixa umidade. Em Teresina, a previsão indica mínima de 26 e máxima de 36 graus, com tempo quente e variação de nuvens. No norte do Piauí, há possibilidade de chuva isolada. No interior, predomina tempo seco e muito quente. Em São Luís, a previsão indica mínima de 25 e máxima de 32 graus, com muitas nuvens e pancadas de chuva isoladas. No litoral e áreas do norte maranhense, o tempo segue instável. No sul do estado, predomina tempo mais seco e quente, com variação de nebulosidade. As informações são do Instituto Nacional de Meteorologia. Viviane Oliveira, o tempo e a temperatura.
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4: As notícias mais importantes de hoje você acompanha no Jornal Cinecista desta quarta-feira. Temos aqui alguns destaques para hoje. E a gente começa aqui falando sobre o caso aqui na Paraíba de um homem que matou o próprio pai, né? Ele é suspeito de ter matado o pai a facadas. Foi no sertão aqui da Paraíba. O homem de 42 anos foi preso suspeito de matar o próprio pai a facadas ontem em São João do Rio do Peixe, sertão da Paraíba. A prisão foi confirmada pela Polícia Militar. Segundo a PM, moradores acionaram a corporação após encontrarem um corpo caído em uma calçada em uma rua da cidade. A vítima foi identificada, José Braga, 72 anos. De acordo com a polícia, após a chegada da equipe ao local, testemunhas relataram ter visto o suspeito circulando pela região com uma faca. Câmeras de segurança também registraram um homem andando com um objeto apontado como arma do crime. A PM informou que moradores relataram a existência de um histórico de conflitos entre pai e filho. Testemunhas também disseram que o suspeito teria passado recentemente por uma internação em uma clínica de reabilitação em João Pessoa. A perícia realizada no local identificou que a vítima sofreu perfurações no peito e nas costas. A arma utilizada do crime, localizada pela Polícia Militar, está sendo motivo de exame, né? Após a prisão, o suspeito foi levado para a delegacia da Polícia Civil de São João do Rio do Peixe, São João do Rio do Peixe, e passa por audiência de custódia. Ele matou o pai, né? Talvez tivesse só ele, né? O pai como suporte, como uma pessoa que oferecesse abrigo, um ombro, não é? E o pai com certeza não queria o mal dele, né? Mas ele agora veio, matou o pai, vai pra cadeia e aí fica sem um pai, né? Uma vida que vai ser muito mais difícil sem um pai daqui pra frente. Coisas da vida, né? Coisas de quem não quer seguir pelo melhor caminho. Os servidores estaduais aqui da Paraíba terão ponto facultativo nos dias 22, 23, 24 de junho. A medida foi anunciada pelo governo da Paraíba ontem. E com a medida, servidores municipais terão feriadão de 5 dias, uma vez que o dia 24 é feriado municipal. Os servidores essenciais serão mantidos, de acordo com a Secretaria de Estado da Administração, para compensar, o expediente das repartições estaduais será estendido até às 18 horas, no período de 29 de junho a 3 de julho de 2026. Permanecerão em funcionamento os serviços considerados indispensáveis à população de acordo com as necessidades de cada órgão e entidade. Então vamos ter ponto facultativo aí nos dias 22, 23 e 24 de junho para servidores estaduais aqui da Paraíba. 11h19 agora, você no Jornal Cenecista. Praticamente um terço de consumidores brasileiros já foi vítima de golpe financeiro. O repórter é chamado.
7: Praticamente um em cada três brasileiros foi vítima de algum golpe financeiro nos últimos 12 meses. De acordo com pesquisa da Confederação Nacional dos Dirigentes Lojistas e do SPC Brasil, 31% dos consumidores sofreram com crimes desse tipo recentemente. Apenas nas capitais, o total de vítimas atingiu a marca de 11 milhões e 600 mil pessoas, o que representa um crescimento de 2 milhões e meio de novos afetados na comparação com o ano passado. O levantamento aponta que os criminosos diversificaram a atuação e aproveitam a rotina digital para aplicar fraudes ligadas a compras e pagamentos cotidianos. Entre as ocorrências mais frequentes registradas pela pesquisa estão a exigência de pagamento antecipado por produtos que nunca são entregues e as transferências de dinheiro motivadas por anúncios falsos em redes sociais clonadas, a invasão de contas em lojas virtuais, as mensagens de falsos conhecidos pedindo dinheiro e a tradicional clonagem de cartão de crédito completam a lista de armadilhas mais comuns no ambiente virtual. Como consequência dessa onda de crimes, o comportamento de consumo do brasileiro está mudando e o cliente se mostra muito mais cauteloso ao clicar em links, acessar promoções ou fechar negócios pela internet. Esse clima de desconfiança afeta diretamente o varejo digital, prejudicando principalmente os pequenos lojistas que muitas vezes focam os negócios nas redes sociais. Da Rádio 2, Milena Abreu.
4: 11 horas e 20 minutos agora, você no Jornal Cenecista com as informações mais importantes desta quarta-feira. Sobre taxa de juros, a maior parte dos analistas do mercado financeiro já projetava, semana passada, um novo corte de juros pelo Banco Central nesta quarta-feira, quando se reúne com o Comitê de Política Monetária, o Copom. Após o anúncio do fechamento de um acordo de paz entre Estados Unidos e o Irã na noite do domingo, a expectativa de uma nova redução da taxa básica da economia se consolidou. Atualmente a taxa está em 14,5% ao ano. A maioria do mercado projeta um corte de 0,25 ponto percentual para 14,25 ao ano. Se confirmada, será a terceira redução seguida no juro. O anúncio será feito após 18 horas. Após a diminuição das tensões no Oriente Médio, com desobstruções do Estreito de Hormuz, o preço do petróleo já teve queda no início dessa semana, o que atenua a pressão de alta nos combustíveis e, consequentemente, na inflação. O resultado da inflação oficial em maio também foi considerado positivo por analistas, uma vez que a alta de 0,58% mostrou desaceleração em relação aos 0,67% registrados em abril. Bruno Centeno, economista da W3 Investimentos, observou que a semana abriu bastante intensa, com alívio generalizado na parte dos ativos de risco, o acordo de paz. Segundo ela, a Bruna, no caso, a curva de juros brasileira do mercado futuro já precifica queda em todos os vencimentos. A opinião da Bruna Centeno, que é economista da W3 Investimentos. Uma outra notícia que repercute hoje aqui pelo Brasil é o julgamento sobre a prisão do pai de Vorcaro. Esse assunto tem chamado a atenção e tem tomado conta de bancadas de discussões pelo Brasil. A decisão da segunda turma do Supremo Tribunal Federal de manter a prisão de Henrique Vorcaro, pai do ex-banqueiro Daniel Vorcaro, do Banco Master, foi lida nos bastidores do Supremo como muito mais do que um julgamento sobre medidas cautelares. Na avaliação de ministros e interlocutores da corte ouvidos, o resultado acabou expondo as posições de cada integrante da turma e revelou uma disputa silenciosa em torno das investigações do caso Master. O relator ministro André Mendonça aproveitou o voto para deixar alguns recados claros. Primeiro, que as investigações continuam e não estão próximas do fim. Segundo ele, que acompanha com atenção as movimentações, e que, segundo interlocutores, tentam enfraquecer ou interromper a apuração. E terceiro, que o ambiente na segunda turma tende a ficar mais tenso à medida que novos capítulos do caso chegarem ao colegiado. Nos bastidores do STF, a leitura de que existe uma espécie de guerra fria em torno do caso, as posições ficaram mais delimitadas e os movimentos mais explícitos. Nesse contexto, o ministro Cássio Nunes Marques é visto como personagem central do julgamento. Havia expectativa e pressão de diferentes lados sobre qual seria o seu posicionamento, mas assim como aconteceu quando decidiu pela manutenção da prisão de Daniel Vorcaro, Nunes Marques acompanhou André Mendonça e votou para manter seu pai preso. Interlocutores da corte avaliam que pesaram as informações reunidas na investigação e a gravidade dos fatos atribuídos a Henrique Vorcaro. O julgamento também deu visibilidade ao voto divergente do ministro Gilmar Mendes. Gilmar questionou a necessidade da manutenção da prisão de Henrique Vorcaro, argumentando que figuras da gestão direta do banco já haviam sido soltas, o que feriria a isonomia. Ele foi além, sugerindo que a detenção do pai poderia ser uma manobra para pressionar Daniel Vorcaro a fechar o acordo de delação premiada, traçando um paralelo direto com os métodos da antiga Operação Lava Jato. Em resposta, Mendonça rebateu que Henrique não foi preso por ser pai do banqueiro, mas sim porque continuava a praticar crimes, conforme indicariam as mensagens recentes. Vale notar que o colegiado da segunda turma não votou em sua totalidade. O ministro Dias Toffoli, embora faça parte da turma, não participou desse julgamento específico. O resultado dessa terça-feira, portanto, vai além da decisão sobre a situação jurídica do pai de Daniel Vorcaro. Para ministros ouvidos nos bastidores, a sessão desta terça funcionou como uma fotografia do momento atual do Supremo.

0: Lionel Messi. O primeiro buscando recordes, o segundo querendo tirar o atraso em sua estreia em Copas e o terceiro fazendo a chamada Last Dance ou El Último Tango, como foi nomeada a chuteira especialmente feita para o homem. Vamos começar essa resenha falando do Mbappé, aquele tipo de jogador que nos passa a sensação de que a Copa do Mundo é seu habitat natural. Se no clube tem até mobilização da torcida pedindo sua saída, na seleção francesa ele joga tranquilo e feliz. E isso ajudou a marcar 2 gols na vitória da França por 3-1 sobre o Senegal, ultrapassando o Messi no ranking de artilheiros de Copas entre os atletas em atividade, chegando a 14. Ele ainda colou em Ronaldo, que tem 15 pelo Brasil, e se aproximou da marca do alemão Miroslav Klose, do topo da artilharia com 16 gols. Porém, a noite ainda reservava a estreia de Lionel Messi em sua 6ª Copa do Mundo, recorde que ele dividirá com Cristiano Ronaldo. E ele queria muito empatar com o CR7, como aquele que balançou a rede em 5 Copas diferentes. E ele fez 1, 2, 3 vezes Lionel Messi. Às vésperas de completar 39 anos no próximo dia 24, La Pulga deixou um recado ao mundo. Ele está longe de ser o rei morto. Pelo contrário, o capitão que ergueu a Taça do Mundo na última edição escreveu seu nome na história, empatando com o Klose como maior artilheiro de todas as Copas. E foi só o primeiro jogo, tá? Mesmo que ele não faça mais nada nas próximas partidas, não dá para ousar criticar e falar: cadê o Messi? É momento de desfrutar algumas das últimas atuações da carreira dessa lenda do futebol. Ele vai balançar a rede mais vezes, com certeza. E o Mbappé também, quem sabe até supere os gols de Messi ainda nessa edição. Se não superar, terá mais 2, talvez 3 Copas para tentar. Tem apenas 27 anos, está no auge da forma física e técnica. Abram alas, há um novo rei da artilharia vindo aí, mas sendo realista, essa é uma das poucas estatísticas onde será possível fazer uma comparação entre o Kylian e o Lionel. E sobre o Erling Braut Haaland? Bom, nós teremos bastante tempo para falar dele, espero que muitas Copas, inclusive, para destrinchar dados, fatos da carreira desse atleta que mal chegou e já tem uma média de 2 gols por jogo de Copa. Ok, que são todos os 2 gols que ele tem, mas quis o destino que ele estreasse só nesse ano. Talvez até para a sorte do Mbappé, que teria um concorrente gigante pelas marcas individuais. Estamos na mesma sintonia agora, né? Ansiosos por ver o CR7 em campo. Pois bem, essa história nós vamos te contar amanhã, para falar de mais um monarca do futebol. Porque aqui não tem VAR, mas nós estamos de olho em tudo que rola, dentro e fora de campo na Copa. Até!
1: 11 horas e 30 minutos aqui, as notícias do dia, você confere nesta quarta-feira. Um detento fugiu no fim da tarde de ontem durante uma atividade de trabalho na área externa do Complexo Penal Agrícola Doutor Mário Negócio, lá em Mossoró, região oeste do Potiguar. Segundo a Secretaria da Administração Penitenciária, o homem foi identificado, Paulo Sérgio Araújo da Silva. Ele estava classificado para o trabalho e fazia um serviço de soldagem sob supervisão policial quando fugiu. A CEAP informou que vai instaurar procedimentos administrativos para apurar as circunstâncias da fuga. Não há até agora informações sobre como o preso conseguiu deixar o local durante a atividade supervisionada. Ele saiu, tinha alguém lá na supervisão, mas ele saiu e até agora ninguém sabe como. Segundo a administração penitenciária, assim que a fuga foi constatada, as forças de segurança foram acionadas, iniciaram buscas na região para tentar localizar e recapturar o detento, que não teria vínculo com facção criminosa. Até agora, ele não foi encontrado, pelo menos essa é a informação que temos, não é? Ele fugiu, saiu, né? Tava lá numa atividade e de repente saiu, ninguém viu. Natal registrou pontos de alagamento nas primeiras horas da manhã desta quarta-feira após chuvas que caíram sobre a capital Potiguar. Na zona oeste, a rua Antônio Freire de Lemos, no Planalto, e a Avenida Solange Nunes, em Cidade Nova, apresentam alagamentos das vias. Segundo a Secretaria de Mobilidade Urbana de Natal, a rua Solange Nunes permanecia até as 7h45 transitável, com cautela, né? As pessoas podiam passar, mas com cautela. A STTU informou ainda que

0: uma falha no semáforo do cruzamento das avenidas Antônio Basílio e Prudente de Moraes, que já era acompanhada pelas equipes técnicas. Segundo a pasta, não havia registro de vias intransitáveis em razão das chuvas nem ocorrência de sinistros de trânsito até a atualização desta matéria. 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
0: 11h32 agora, as notícias da quarta-feira você tendo aqui no Jornal Cenecista. Uma nova frente fria deve mudar o tempo no centro-sul do Brasil a partir de quinta-feira agora, trazendo chuva, temporais e uma nova queda nas temperaturas. O sistema chega primeiro ao Rio Grande do Sul, deve avançar pela região sul e por Mato Grosso do Sul na sexta-feira e alcançar São Paulo, Rio de Janeiro no sábado. Depois da passagem da frente fria, uma massa de ar polar deve ganhar força, derrubar ainda mais as temperaturas, principalmente no sul, mas ela também deve ocasionar reflexos em áreas do sudeste e do centro-oeste. Nessa quarta, o frio ainda predomina no começo do dia no sul, a chance de geada no sudoeste e no centro do Rio Grande do Sul, mas também vamos ter Santa Catarina, no sul do Paraná também vamos ter tempo frio. Em pontos mais altos, as mínimas podem ficar perto do zero grau. Ao longo do dia, o sol aparece em boa parte da região, o tempo fica mais firme antes da chegada da nova frente fria. A mudança começa na noite de quinta-feira, amanhã, quando a frente fria deve alcançar o Rio Grande do Sul, provocando temporais. A chuva pode vir acompanhada de raios, rajadas de vento, queda de temperatura. Sexta-feira, o sistema deve avançar pelos três estados do sul e também por Mato Grosso do Sul. Esse deve ser o dia com a pior condição de chuva no centro-sul, especialmente em áreas gaúchas, catarinenses, paranaenses. Sábado, a frente fria deve chegar a São Paulo e ao Rio de Janeiro. Em São Paulo, a previsão indica aumento de nebulosidade, chuva e temperatura mais baixa ao longo do dia. O brasileiro trabalha 5 meses para pagar imposto, mas Brasil é o que oferece o pior retorno dos tributos à população. Repórter chamando.
2: O Brasil é o país com uma das mais altas cargas tributárias do mundo. De acordo com o estudo recém-divulgado pelo IBPT, o Instituto Brasileiro de Planejamento e Tributação, nesse ano de 2026, o brasileiro trabalhou até o dia 30 de maio somente para pagar os tributos, ou seja, impostos, taxas e contribuições exigidos pelos governos federal, estadual e municipal. Significa que a tributação em relação à renda, patrimônio e consumo, levando-se em conta o rendimento médio do brasileiro, está atualmente em 41,10%. E, além de ter uma das cargas mais altas, o Brasil é uma das nações que menos transforma a arrecadação de impostos em qualidade de vida. Aliás, também de acordo com o IBPT, entre os países com as maiores cargas tributárias, é o que oferece o pior retorno à população, em forma de boa infraestrutura, transporte público, segurança pública, educação e diversos outros serviços que garantem o bem-estar. Nesse sentido, o estudo mais recente, que considera dados da carga tributária e do IDH, o Índice de Desenvolvimento Humano, leva em conta dados desde 2024. Naquele ano, a carga tributária bruta do governo geral, que inclui União, Estados e municípios, correspondeu a 32,3% do PIB brasileiro. E com um IDH de 0,760, o indicador que mede o retorno dos impostos para a população ficou em 142,46 pontos, o menor entre os 30 países analisados, o que não é novidade. É o 15º ano seguido que o Brasil amarga a última colocação nesse ranking. Para comparação, a Irlanda, que lidera a lista pelo 7º ano seguido, marcou 170,37 pontos. Depois aparecem Suíça, Coreia do Sul, Estados Unidos e Austrália. Da Rádio 2, Milena Abreu.

0: Polícia Federal deflagrou hoje uma operação que investiga o comércio ilegal de medicamentos com distribuição em João Pessoa e outras capitais do Nordeste. Segundo a investigação, os produtos eram proibidos pela Agência Nacional de Vigilância Sanitária, chegavam ao Brasil de forma irregular a partir do Paraguai e eram distribuídos por meio de empresas de fachada usadas para lavagem de dinheiro. De acordo com a PF, a organização criminosa fazia a logística de distribuição para cidades de João Pessoa, Recife e de Maceió. Na mesma ação, a Justiça Federal da 5ª Região expediu 4 mandados de busca e de apreensão e 2 mandados de prisão cumpridos nas cidades de Recife e de Bom Conselho, em Pernambuco, em Foz do Iguaçu, no Paraná. Durante as diligências, foram apreendidos 3 veículos. A Polícia Federal afirmou que os fatos investigados podem caracterizar crimes de importação, comercialização de medicamentos sem registro ou proibidos pela autoridade sanitária, contrabando, organização criminosa, lavagem de capitais. As investigações seguem em andamento e outras infrações podem ser identificadas. Não é só as quartas, né, em jogos do Brasileirão, que usamos rosa. É em basicamente todos os jogos da Copa do Mundo 2026. Porque é uma pergunta aí, o torcedor pergunta, por que esses jogadores estão usando rosa, né? Chuteiras rosa. Bom, essa é a cor de muitas das chuteiras usadas pelos jogadores nas partidas. Só no Brasil já vimos o Alisson, o Vini Júnior, Bruno Guimarães, Endrick e Rafinha. Eles usam chuteiras na cor rosa, né? Todas as grandes marcas de trajes esportivos lançaram a versão magenta do produto para o Mundial. Mas não é só por marketing. Claro que há um interesse comercial na moda ou por bom gosto. Existe uma explicação física para essa escolha. O rosa choque contrasta com o verde do gramado, chama a atenção do torcedor, especialmente nas transmissões televisivas. Imagine as ondas do mar, né? Se você olhar o rastro delas, algumas vêm em uma sequência bem espaçada, né? Enquanto outras chegam coladinhas umas às outras, quebrando bem rapidinho. Pois bem, as ondas de luz também têm esses espaçamentos e podem ser medidas. Dependendo do tamanho delas, nós a enxergamos de determinada cor, tá? Então, se você olhar atentamente para um arco-íris real, vai notar algo intrigante. Não existe rosa ali. Não há um comprimento de onda puramente rosa. Essa cor é, na verdade, uma criação da nossa cabeça. Pois é. Isso acontece porque os olhos humanos não enxergam diretamente os comprimentos de onda da luz. A retina possui células chamadas cones, sensíveis principalmente a 3 faixas do espectro: o vermelho, o verde e também o azul. Nós definimos essas 3 cores como cores primárias. Então, a partir delas, podemos formar qualquer outra cor que enxergamos pelo processo de sobreposição. Na prática, independentemente de uma cor estar ou não no espectro visível, ela sempre é construída no nosso cérebro a partir das intensidades de vermelho, verde, azul, afirma a Cauã Figueiredo, professor de física do curso Anglo. Quando um jogador calça uma chuteira rosa choque, o tecido do calçado reflete para os nossos olhos, ao mesmo tempo, luz vermelha, né, onda longa, luz azulada, violeta, onda curta. O verde, onda média, que está no centro da régua, é totalmente absorvido pelo tecido e não chega aos nossos olhos. Ou seja, a luz estimula as duas pontas opostas dos nossos receptores visuais. Imagine que o arco-íris é uma linha reta que começa no vermelho e termina no violeta. Para criar o rosa, o seu cérebro precisa ver a luz vermelha, onda longa, e a luz violeta, onda curta, batendo nos seus olhos ao mesmo tempo, explica Felipe Ribeiro, professor de física da Universidade Federal Rural do Semiárido e coordenador do programa Ciência para Todos no Semiárido Potiguar. Tá? Então é isso, muitos jogadores estão usando aí a cor da chuteira, né, rosa, né, o rosa choque. Tem chamado muita atenção nos jogos agora, né? Eles estão usando muito essas cores aí. Ou essa cor, no caso, a cor rosa choque. 11 horas e 44 minutos agora, você no jornal Cenecista com as notícias que mais importam hoje. Eu tenho também uma outra informação aqui, que vem de Campina Grande. Essa informação vem de Campina Grande. Uma loja de roupas, ela foi arrombada na madrugada desta terça-feira no bairro do Tambor, em Campina Grande. Câmeras de segurança do estabelecimento registraram a ação dos criminosos. As imagens mostram o momento em que os bandidos utilizam um carro em marcha a ré para invadir o local. O veículo atinge o portão da loja 3 vezes consecutivas até conseguir arrombar a estrutura. Após forçar a entrada, o grupo invadiu o estabelecimento e recolheu roupas, eletrônicos e outros objetos. Em seguida, fugiram. Devido aos impactos contra o portão, o para-choque do carro utilizado no crime se soltou, ficou caído em frente à loja. Ainda não há informações sobre a quantidade de itens que foram levados pelos suspeitos. Até o momento, nenhum suspeito foi identificado ou mesmo preso, né? É aquela a gangue da marcha ré, né? Aí chega no carro, mira uma loja, dá marcha ré no carro e arromba a porta e rouba, né, os produtos. Uma outra informação relevante aqui da Paraíba é de que um homem foi alvo de uma operação da Polícia Federal que investiga armazenamento de imagens com conteúdo de abuso sexual envolvendo crianças e adolescentes em Cajazeiras, no sertão da Paraíba, nesta quarta. As investigações tiveram início com análise de cenas contidas em diversos vídeos. Se o crime for confirmado, o investigado poderá responder pelo crime de armazenamento de conteúdo de abuso sexual infanto-juvenil. A Operação Rescue 23 é fruto de uma colaboração técnico-investigativa entre Polícia Federal e a National Center for Missing and Exploited Children, que reportou à Polícia Federal, no estado da Paraíba, a atuação de um usuário que teria armazenado imagens e vídeos envolvendo criança ou adolescente. E a Polícia Federal, portanto, investiga este homem, né, identificado. 11:45, agora a polícia deflagra a operação contra a facção venezuelana em 6 estados. Repórter chamado.
1: A Operação Rota do Norte da Polícia Civil de Roraima revelou uma rede financeira ligada à facção venezuelana Trem de Aragua. Segundo os investigadores, o grupo movimentou cerca de R$6 bilhões em 2 anos e utilizava empresas, fintechs, criptomoedas e laranjas para lavar dinheiro obtido com o tráfico de drogas e armas, segundo o delegado Hugo Cardias.
2: Nós começamos a investigar esse lado violento e descobrimos a atuação financeira dessa facção. E então foi que nós conseguimos deflagrar essa operação. Havia o tráfico de armas e o tráfico de drogas. Com esse dinheiro recebido, haviam empresas e fintechs também que recebiam esses dinheiros e começavam a pulverizar para várias pessoas, laranjas e outras lideranças financeiras em outros estados.
1: Ao todo, a polícia identificou 77 alvos entre pessoas físicas e jurídicas nos estados de Roraima, Amazonas, São Paulo, Rio de Janeiro, Minas Gerais e Paraná.
2: As facções criminosas, elas estão se atualizando hoje e elas participam e elas atuam hoje como empresas, realmente fazendo atuações de empresas, fazendo transações como empresas criminosas. Então, assim, a Polícia Civil está atenta quanto a esse tipo de movimentação e também está se atualizando para fazer as investigações cada vez mais qualificadas.
1: Segundo os investigadores, Roraima era utilizado como corredor logístico para o armamento das facções brasileiras, principalmente o Comando Vermelho. As armas eram trazidas dos Estados Unidos, da Colômbia e da Venezuela. Entre elas estão fuzis, metralhadoras calibre 50 e lança-granadas. Agência Rádio Web, produção e reportagem, Felipe Medeiros.
0: 11:47, agora 2 homens suspeitos de atirar contra o vereador de Mossoró, Cabo Davidson, do PL, e um assessor dele, foram presos na tarde de ontem no município de Beberibe, no Ceará, a cerca de 160 quilômetros do local do crime. Na ação criminosa, o vereador foi atingido por 2 tiros e o assessor que estava com ele morreu. Conforme a apuração, os dois suspeitos, identificados como José Antônio da Costa e Vinícius Gabriel da Silva Freitas, estavam trafegando em um táxi vindo de Mossoró quando foram abordados por uma equipe da Polícia Militar de Beberibe, no Ceará, na altura do distrito de Parajuru. A abordagem teve apoio de uma equipe do Raio e de um helicóptero das Forças de Segurança do Ceará. Os dois suspeitos e o taxista foram conduzidos para a delegacia de Beberibe, mas já estão em processo de transferência para Mossoró, onde ocorrem as investigações do ataque contra o vereador e onde será lavrada a prisão em flagrante da dupla. Os detidos estão sendo escoltados por equipes da Polícia Geral Ostensivo de Beberibe, uma equipe do Raio e uma equipe do COTAR. O ataque contra o vereador Cabo Davidson, de 37 anos, ocorreu por volta das 22 horas da segunda-feira, enquanto o parlamentar aguardava do lado de fora da UPA de Mossoró, acompanhando uma mulher e uma criança que havia sido mordido por um cachorro. O vereador estava fazendo a transmissão ao vivo quando um veículo passou pelo local e os ocupantes atiraram diversas vezes contra o político. O assessor do vereador, Alisson Diego de Oliveira, de 37 anos, chegou a ser socorrido, mas não resistiu aos ferimentos. Cabo Davidson recebeu os primeiros atendimentos na UPA, foi transferido de ambulância para o Hospital Regional Tarcísio Maia. Por meio de nota, a Polícia Militar do Rio Grande do Norte informou que, logo após o crime, realizou de imediato contato com a Polícia Militar do Ceará para interceptar o veículo no qual estavam os suspeitos. A instituição informou que, no momento da prisão, eles confessaram a participação direta no ataque. A PM do Rio Grande do Norte permanece em diligências contínua em toda a região, disse a corporação. O Brasil perde mais de 2 milhões de hectares de água em 4 décadas, repórter chamando.
3: No último ano, a quantidade de água na superfície do Brasil aumentou 5%. Mas o número não é motivo de comemoração, porque nos últimos 40 anos houve redução ao longo das décadas. Foram mais de 2 milhões e meio de hectares que secaram. O levantamento feito pelo MAP Biomas levou em consideração a quantidade de água existente na superfície do solo brasileiro. 2% do território do país é coberto por água, ou seja, 18 milhões de hectares. E em 2025 foi registrado um aumento de 5% na quantidade de água em superfície, mas ainda bem abaixo da média histórica. Nos últimos 40 anos, 2 milhões e 600 mil hectares deixaram de ter água.
4: A tendência e a previsibilidade em termos de dados é que a gente tem uma tendência de redução da água, por mais que em alguns lugares a gente tenha um aumento de água, né, inclusive com reservatórios e tal, mas a tendência se é uma diminuição de água, de superfície de água. Então, por isso que talvez a administração da água seja, assim, um desafio para o Brasil inteiro.
3: Esse é o Eduardo Reis Rosa, coordenador de mapeamento do Pantanal do MAP Biomas. E por falar nesse bioma, é um dos mais preocupantes com relação à seca. O déficit hídrico acontece desde 2018.
4: No caso do Pantanal, a gente tem uma situação preocupante também, porque a gente teve a última grande cheia no bioma lá em 2018. De lá para cá, a gente não teve uma super cheia no bioma, então a gente está ainda colhendo um pouco do déficit hídrico da bacia do Alto Paraguai, que depende muito do Rio Paraguai, né? Então o Rio Paraguai ainda não chegou na cota que a gente desejaria que ele estivesse, né, no pico de cheia agora. E aí o alerta vem para esse ano também em relação ao próprio El Niño que vem, que promete um ano de seca para o Pantanal também.
3: O levantamento feito por Biomas mostrou também que a Amazônia se recuperou da seca severa que enfrentou há 2 anos. Cerrado, Caatinga e Mata Atlântica estão com a maior quantidade de água em superfície em hidrelétricas. Os dados são coletados desde 1985 com análise em imagens de satélite.
4: A gente faz um mapeamento mensal a partir de imagens de satélite. A gente usa o satélite Landsat, que é uma resolução de 30 por 30 metros, né? Um pixel de 30 por 30 metros. Então, quando você tem uma superfície de água detectada nesse pixel, a gente mapeia esse pixel e conta a história desse pixel. O quanto que ele ganhou ou o quanto que ele perdeu água nessa história, né, desses 41 anos de mapeamento.
3: A Agência Nacional de Águas e Saneamento Básico já usava dados do MAP Biomas. A partir de agora, a parceria entre as duas instituições será ainda mais próxima para melhorar o fluxo de informações. Ana Paula Fiorese, superintendente de Estudos Hídricos e Socioeconômicos da agência, explica a importância de ter esse levantamento.
5: O que a gente pode fazer a partir de agora com essa parceria e tendo essa série continuada é fazer essas correlações. O que é quantidade de água que realmente mudou, o que isso significa, como isso impacta a gestão de recursos hídricos, como uma redução de quantidade de água pode aumentar conflitos pelo uso da água, por exemplo, e nos preparar para isso. Não só nós, os estados, os municípios, todo mundo que usa água para suas atividades.
3: A apresentação dos números de 2025 aconteceu na Agência Nacional de Águas e Saneamento Básico em Brasília, em uma manhã de análise e reflexão sobre o futuro hídrico do país. Agência Rádio Web, de Brasília, Danila Bernardes.
0: Nas últimas notícias, a esposa do homem que morreu ao bater de frente contra uma carreta na rodovia Raposo Tavares, em Itapetininga, em São Paulo, na manhã de terça-feira, foi encontrada degolada dentro de casa onde morava horas depois do acidente fatal. A Polícia Civil investiga se as mortes de Sara Letícia Rodrigues, 25 anos, e de Diego Rodrigues, de 35, estão relacionadas. O casal assinaria o divórcio na data do crime e, segundo o delegado responsável pelo caso, Luiz Henrique Nunes, a hipótese é de que o homem não aceitava o fim do relacionamento. 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
0: 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Última notícia do Jornal: 5 pessoas foram presas pela suspeita de desviar energia por meio de ligações irregulares na cidade de São Bento. Ontem, entre os presos estão empresários dos ramos têxtil e imobiliário. As prisões ocorreram em operação conjunta da Polícia Civil e também da Energisa. Muito obrigado a você pela atenção. Ficamos por aqui. Na sequência, agora você tem as notícias do esporte.
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0: Agora, seleção brasileira é o assunto. Ancelotti ganha reforços, trio titular retorna aos trabalhos.
1: A seleção brasileira teve boas notícias nesta terça-feira no centro de treinamento do New York Red Bulls. O zagueiro Gabriel Magalhães, o volante Bruno Guimarães e o atacante Rafinha participaram normalmente das atividades comandadas pelo técnico Carlo Ancelotti. E assim afastaram qualquer preocupação para o jogo contra o Haiti na próxima sexta-feira na Filadélfia. Lembrando que o trio foi preservado na atividade de segunda-feira por controle de carga, um procedimento que cada vez vem sendo mais comum em grandes competições de curta duração e com pouco tempo de recuperação entre uma partida e outra. Na ocasião, o Gabriel Magalhães e também o Bruno Guimarães apareceram no gramado usando tênis e apenas caminharam. A situação do Rafinha também chamou atenção depois da estreia contra Marrocos, porque ele foi um dos jogadores mais exigidos fisicamente em campo. Inclusive, ele deixou o campo de jogo com bolhas nos pés e precisou até retirar as chuteiras logo após o apito final, já que estava esgotado fisicamente e o pé realmente já doendo. Portanto, nesta terça-feira, os três apresentaram boas condições, se recuperaram fisicamente e puderam participar normalmente das atividades. Uma outra presença que chamou a atenção foi a de Neymar. Ele que se recupera de uma lesão de grau 2 na panturrilha direita, ele deu mais um passo importante no processo do retorno. O atacante voltou a realizar atividades no campo, estava acompanhado de perto pela preparação física da seleção e em determinado momento do treinamento, Neymar chegou até a calçar a chuteira para realizar algum exercício com bola. Uma evolução importante dentro do cronograma estabelecido pelo departamento médico. Mas o camisa 10 da seleção deve ficar mesmo de fora do jogo contra o Haiti na sexta-feira. Ele está sendo preparado para conseguir entrar em campo contra a Escócia na semana que vem, na última rodada da fase de grupos. Agência Rádio Web com informações da seleção brasileira, Daniela Esperon.
0: E agora vamos falar do futebol da Paraíba. Diego Viana desabafa após a eliminação do Souza na Série D. Faltou comprometimento. Mais detalhes com o repórter Francisco Souza.
2: Meio campo classifica a campanha do Souza como vergonhosa e fala sobre possível renovação com o Dino. A eliminação do Souza na primeira fase da Série D deixou marcas no elenco do Dinossauro. Logo após a derrota por 2-0 para o América de Natal, Diego Viana, um dos líderes do elenco, desabafou sobre a eliminação do clube e apontou os motivos que, na sua visão, acabaram pesando para que o time não conseguisse avançar. O meio campo não poupou palavras ao analisar a campanha do Dino e classificou a eliminação como vergonhosa. Para ele, o fato do grupo da Série D contar com apenas 6 equipes e oferecer 4 vagas para a próxima fase torna a queda ainda mais dolorosa. Acho que faltou levar mais a sério, mas comprometimento. O resultado está aí, não conseguimos classificar na Série D. Um grupo que 6 equipes e 4 classificam, o Souza ficar de fora é uma vergonha. Uma falta de responsabilidade grande, avaliou Diego Viana. A campanha do Dinossauro na competição foi instável. Em 10 jogos foram 3 vitórias, 1 empate e 6 derrotas. Na partida de domingo, dia 14, o Souza dependia de uma vitória para avançar, mas acabou não vencendo. É difícil até de falar, porque a gente trabalhou para caramba nesse período da Série D, mas tinha algumas coisas erradas que foram cobradas durante esse período. Acho que faltou mais comprometimento da parte de alguns atletas. Quando você joga em um clube que é torcedor, sua postura é diferente de alguns que jogam aqui. Depois, quando acaba, vai para o outro clube e a vida continua, desabafou o atleta. O Dinossauro terminou a primeira fase da Série D do Campeonato Brasileiro na 5ª colocação do grupo A8, com 10 pontos, e voltou a ser eliminado antes do mata-mata pelo 3º ano consecutivo. Diego também falou sobre o carinho que desenvolveu pelo clube. Questionado sobre uma possível renovação, o jogador contou que se tornou torcedor do Dino e não descartou continuar no clube para a próxima temporada. Existe a possibilidade sim, esse é o meu segundo ano no Souza. Eu me identifiquei muito com o clube, principalmente em 2026, virei um torcedor. Eu amo esse clube, não é à toa que fiz uma tatuagem em homenagem ao Souza. mas vamos ver o que vai acontecer nos próximos meses. Depois de mais uma queda na primeira fase da Série D, o Souza já tem vaga garantida na quarta divisão de 2027, por ter sido vice-campeão paraibano neste ano. O Dinossauro agora só volta em dezembro para se preparar para o estadual. Com informações do Souza, para o programa Bate Bola, falou Francisco Souza.
0: Valeu, Francisco Souza. Final de programa, muito obrigado a você pela audiência, obrigado por ter ficado com a gente até agora. Nós voltamos amanhã com Bate Bola, fique com a gente aí. Vem chegando Luiz Henrique e a tarde Senecista segue, 4 da tarde, Brega e Chique, 5 da tarde, Nordeste Valente. Um abraço, boa tarde para todos, tchau, tchau.
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2: Quarta-feira, dia 17 de junho de 2026. Eu estou aqui novamente com o governador da Paraíba, Lucas Ribeiro. Tudo bom com o senhor, governador?
3: Tudo bem, Luiz, e você?
2: Tudo ótimo. Boa quarta-feira. Eu quero falar hoje da querida Mamanguape e região do Vale, que vai receber hoje a plenária do Orçamento Democrático. O governador, pronto para ouvir as pessoas na plenária?
3: Com certeza, Luiz. Esse período de plenária de Orçamento Democrático tem sido muito positivo, porque é nesse momento que a gente vem construindo o que nós iremos executar no próximo ano dentro do orçamento do Estado. E somos um governo que entende que esse orçamento ele é público, ele é do povo, e nada mais justo do que as pessoas participarem, indicando quais são suas prioridades, indicando quais são as suas necessidades, né, e o que elas precisam na sua cidade, na sua região. Por isso o orçamento democrático ele vai para todas as regiões do estado ouvir, escutar, mas não só ouvir. A gente tem que ouvir e colocar em prática e resolver. Então, essa é a missão do Orçamento Democrático, e essa semana estará na quarta-feira, estaremos, né, quarta-feira, hoje, aqui em Mamanguape, e também amanhã estaremos em Pedra de Fogo.
2: Vamos entender melhor esse convite, como é que as pessoas podem e devem participar do Orçamento Democrático. Vamos acompanhar.
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2: Governador Lucas, o senhor me disse que leva toda a estrutura, os secretários de Estado, as secretárias, dirigentes de órgãos, para ouvir junto com o senhor as pessoas. Mas antes de chegarmos à Escola Integral João da Mata em Mamanguape hoje, o senhor circula, tem todos os municípios que recebem benefícios e também tem assinatura de ordem de serviço. É essa a dinâmica, governador?
3: Exatamente, Luiz, a dinâmica é essa. Durante o dia nós montamos uma agenda onde naturalmente não dá para ir para todos, passar em todos os municípios que fazem parte dessa região. São muitos municípios, e aí você tem que ter mais ali, tem mais de um dia para fazer, para conseguir cumprir essa agenda, mas também a gente consegue ir para várias cidades e realizar ações relevantes, ações importantes, anunciando investimentos, inaugurando obras, e isso tem sido fundamental, né? Esse acompanhamento do governo perante e junto aos municípios, por isso os resultados têm sido tão exitosos. E aí terminamos, né, na audiência do Orçamento Democrático.
2: E amanhã vamos à cidade de Pedras de Fogo, que é uma cidade de divisa, onde naturalmente as pessoas vão reivindicar a questão da melhoria da segurança, mas os índices têm mostrado que a segurança nessa região tem melhorado, o índice de segurança pública. E hoje à noite, amanhã à noite, na Escola Cidadã João Úrsula, é realizado o Orçamento Democrático em Pedras de Fogo. O senhor está pronto também para ouvir as reivindicações da região da Divisa e Pedras de Fogo?
3: Com certeza, Luiz. Essa região é uma subdivisão da região de Itabaiana.
2: Sim.
3: Nós fizemos essa organização até para haver mais participação, né, para a gente poder conseguir ouvir melhor e dialogar melhor com as pessoas. Por isso, né, estaremos nessa região que hoje vai envolver essa audiência, o município de Pilar, de São Miguel de Itaipu, de Salgado de São Félix, Pedras de Fogo e também Juripiranga, né, e a audiência sendo lá em Pedras de Fogo. Então, será fundamental. E a gente vai chegar com novidades, com ações que iremos encaminhar, né, agora a partir dessa audiência.
2: Estamos já chegando ao final do processo das audiências, mas o governo está entregando o que foi definido no ano passado e executado no orçamento de 26?
3: Sim, com certeza, Luiz. A gente tem essas execuções em andamento, outras também de solicitações de 2024, né, porque muitas vezes as ações não conseguem ser concluídas no ano só. Mas a gente tem uma taxa muito alta de execução do orçamento daquilo que vem justamente dessas demandas municipais.
2: Hoje, Mamanguape, amanhã, plenária em Pedras de Fogo. Até amanhã, governador.
3: Até amanhã, Luiz.
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0: 1 e 2.
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0: 13:10.
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1: 13 horas e 26 minutos.

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1: 13 horas e 38 minutos.
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3: Uma e 49.
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7: 14 horas e 50 minutos.
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1: O transbordamento dos rios na capital paulista concentra um dos principais riscos climáticos, segundo estudo feito pela Guy Carpenter e Oliver Wyman para o Sindicato das Seguradoras de São Paulo. O estudo indica que aproximadamente 3 milhões e 300 mil residências e mais de 300 mil estabelecimentos comerciais e industriais estão potencialmente expostos a inundações e alagamentos na capital paulista. Roberto Santos, presidente do Conselho Diretor da CNSEG, a Confederação Nacional das Seguradoras, afirma que o estudo contribui ainda mais para políticas públicas de prevenção contra

0: riscos climáticos.
1: É uma ferramenta tecnológica que permite a cidade de São Paulo mapear exatamente a partir de que medida que ela adota numa determinada região, qual o impacto que isso tem no que diz respeito à prevenção a danos climáticos, né? Então, essa parceria é muito importante porque ela inaugura uma nova fase, postura do mercado segurador em relação às emergências climáticas. Uma vez que a gente sai de uma postura reativa em relação a essa situação, para uma postura proativa, deixando de cuidar apenas da reparação dos danos para a prevenção dos danos causados pelos danos climáticos.
0: O estudo também apontou que uma em cada 10 pessoas que vivem em habitações vulneráveis está exposta a alto risco de alagamento. Pedro Farme de Amoedi, CEO da Guy Carter, pontuou que, além da avaliação de riscos, o estudo busca contribuir para a construção de uma agenda de conscientização entre o poder público e o setor segurador.
2: A mudança climática está trazendo os novos danos, né? Novas áreas, novos tipos de risco vão impactar. Então, como que eu vou trazer e ajudar o poder público a planejar essas obras, não olhando para os últimos 100 anos, mas olhando para os próximos? De aumentar a proteção de seguro, incêndio, queimada, seca, deslizamento, desmoronamento. Então, todas essas camadas de danos já estão na plataforma para que o ente público de cada cidade, mas especialmente aqui em São Paulo, o primeiro lugar que esse estudo foi feito, ele possa analisar, primeiro, que intempere essa região está exposta, que tipo de risco eu tenho nessa região.
0: Experiências internacionais mostram que desastres em decorrência das mudanças climáticas já afetam investimentos, economia, saúde, alimentos, produtividade e o crescimento econômico por longos anos. Para mais conteúdos como este, acesse o site Notícias do Seguro. Agência Rádio Web, produção e reportagem. Karina Chagas.
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3: Horas e um minuto, boa tarde, está na hora de brega, está na hora do brega e chique na Cinecista FM, tarde de quarta-feira, hoje 17 de junho de 2026. Boa tarde para você que está na nossa audiência, está com a gente, nosso zap já liberado a partir de agora, mande a sua mensagem, participe aqui do brega e chique, vai ser um prazer contar com a sua participação, ter você com a gente aqui na tarde da Cinecista FM. Melhor do brega acontece de segunda a sexta-feira, de 4 às 5 da tarde, na programação Rádio Cinecista FM. Tá tudo certo? Já estamos aqui com você. Brega já está no ar. E a gente começa com o Willy Lima. Boa tarde para todo mundo.

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1: Estamos juntos aqui no Brega e Chique, na tarde da Senecista FM. E é claro, você participa com a gente, você manda o seu recado aqui na tarde da 89.9. Liária, boa tarde, Liária.
2: Oi, Jair, boa tarde. Tudo bem? Boa tarde, Jair, Marinaldo Santos. Oi, Jair, é Liária de Pedra Lavrada. Jair, passa um brega aí pra mim. Jair, eu gostaria que você passasse uma música pra mim com Sandro Lúcio, Homens de Pedra. Essa música vai especialmente para todos os bregueiros de plantões. Ofereço também para meu esposo Alcides, por amar demais, minha sogra Neiga. Ofereço para todos os meus familiares, meus dois filhos, Paulo César, Patrick, Branca, Fernando, no Pedro Tomás. Ofereço também para toda a sua família, a família de Marinaldo, Chico Souza, Tavares, enfim, para todos os ouvintes.
1: Obrigado, Liária. Gracheiro também está com a gente. Boa tarde, Gracheiro.
3: Boa tarde, Jairão. Aqui é Gracheiro de São Francisco. Estou aqui na escuta do programa, fazendo espetinho, curtindo brega. É bom demais. Quero oferecer toda a música do programa para os meus clientes do espetinho Baraúna, do espetinho do Gracheiro e todos os ouvintes da Rádio Senecista. Principalmente para você. Você é muito legal. Valeu, Raimundo.
1: Valeu, Gracheiro. Um grande abraço a todos de Baraúna. Um meu abraço. Muito obrigado. Fala, Rona.
4: Boa tarde, Jair Gomes. Sou amigo Rona. Que é um breco Nunu para oferecer para Tia Zefa, que vai completar ano ontem, que vai completar ano amanhã. E para as filhas, nora, genro, e também para as netas e os netos.
1: Tá tudo certo, Rona, muito obrigado. 4 horas e 11 minutos aqui, Brega e Chique. Melhor do Brega você tem na Senecista.

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0: 4:20, esse é o Brega da Cenecista FM, você participando, mandando sua mensagem aqui na tarde da Cenecista. Boa tarde para a Josinete, está com a gente, está ouvindo Brega e Chique. Boa tarde.
1: Boa tarde, Jair. Boa tarde. Aqui é Josinete. Quero pedir um brega aí com o Evaldo Freire, viu? Quero dividir com meu esposo Givanildo, com você e com Sônia, Marinado e família e Francisco Souza. Pois valeu, uma boa tarde, viu, Jair?
0: Obrigado, tudo de bom. Obrigado, Josinete, na nossa audiência, ouvindo aqui o Brega e Chique, mais um ouvinte aqui participando, Rona já falou, né? Rona já falou, o que mais? Vamos ver aqui, Dona Rita tá com a gente também aqui participando do Brega e Chique, boa tarde.
2: Boa tarde, Jair, aqui também deu Sérgio Branho, Brandões, Jair, bota aí um brega com Amado Batista, Só Se For Por Amor. Eu curti e ofereci a todos os ouvintes da Rádio Cenecista de Picuí, aqui de Serra dos Brandões, a meus familiares aqui, minhas noras, meus netos, meus filhos, e a todos que estão sintonizados na Rádio Cenecista de Picuí. Bota aí o brega com o Amado Batista para mim, Só Se For Por Amor. Então, boa tarde, fico com Deus. Deus abençoe a todos.
0: Tá tudo certo. Muito obrigado, Dona Rita. Um abraço para todos as Serras dos Brandões da nossa audiência. 4:22. Evaldo Freire canta pra gente no Brega e Chique.

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0: Chique, brega e chique, 4 horas e 33 minutos, na tarde da Cenecista FM. Deixa eu abraçar aqui a você que está com a gente no bairro Monte Santo. Muito obrigado a quem está aqui no bairro Monte Santo. Nosso abraço. Nova Palmeira está a Neuzinha, está sempre com a gente aqui. Muito obrigado. Abraço, Naldo também está com a gente. Naldo Masculino pedindo música, oferece para todos aqui do rádio. Todos estão na escuta. Um abraço, Naldo. Muito obrigado, viu, por acompanhar aqui a Cenecista FM, 4 horas e 34 minutos. O Dantas também está com a gente, está aqui em Santos, São Paulo, está no zap. Boa tarde, Dantas.
1: Boa tarde, Jair Gomes. Aqui é o Dantas de Santos, já ligado no Bregão Chico. E aí, primeiramente, aí, um abraço para você, para meus pais Valdemar, Baixinho e Frei Martinho, para meu irmão Teira, meu primo João Pinto, deve estar ligadinho, para toda a galera aí que está ligada aí na Cenecista aí no Bregão. E aí depois toca aí Giliar, né? Aquela nuvem que passa.
0: Tá certo, um abraço. Dantas em Santos, São Paulo, na nossa audiência. A Ângela também está com a gente aqui. Boa tarde, Ângela.
2: Boa tarde, Jair. Jair, eu gostaria do Brega com Nonô para oferecer a todos vocês aí desta Rádio Nota 1000. E a todos os ouvintes, e todos nós vamos curtir este brega. Tchau.
0: Obrigado, Ângela.
2: Até amanhã.
0: Até amanhã, se Deus quiser. Abraçando aqui o Edinaldo Silva, o Pinguim de Madagascar, tá na nossa audiência, oferecendo as músicas do brega para o Renato Macedo, que está no centro da cidade. Obrigado a vocês pela audiência, obrigado por estar na nossa audiência. 4 horas e 35 minutos.

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2: Quatro e cinquenta e um agora na tarde da Cinecista FM. Boa tarde para quem está chegando agora, para quem está na nossa audiência. Muito obrigado. Valdira está com a gente aqui. Boa tarde, Valdira.
3: Boa tarde, Jair, Hora do Brega. Que Deus o abençoe nessa tarde de quarta-feira e uma noite abençoada. Quero qualquer um brega para minha filha Amanda, a Valéria, a Franciele, Arthur, João Vitor e Samuel, Maria Sofia e Yasmin. Meu irmão Beca, minha irmã Terezinha, todos que fazem parte da minha amizade. Que Deus o abençoe, meu querido Valdira Cita Águas Belas, meu amigo Jota Tavares e a família.
2: Tudo certo, Valdira, muito obrigado. Maria de Fátima também está na nossa audiência, passando e desejando aqui uma boa tarde para todos nós. Muito obrigado. Alexandra, boa tarde.
4: Olá, Jair, vamos. Boa tarde, Alexandra. Estou passando esta tarde. Gostaria de ouvir a música com Léo Nascimento, para dividir com todos os meus familiares e amigos. Você já se inscreveu, boa tarde.
2: Obrigado, Alexandra, muito boa tarde. Alberto também está na nossa audiência, boa tarde.
5: Boa tarde, meu amigo Jair Gomes.
2: Boa tarde.
5: Manda um brega aí pra gente curtir, viu? Um abraço, estou aqui no bairro Cenecista, sempre curtindo seu programa.
2: Coisa boa, obrigado, Alberto. Um grande abraço para todo mundo aí no bairro Cenecista, na audiência aqui da Cenecista FM 4h52. Esse é o Nonô no brega da Cenecista FM.
6: Eita, Picuí, tô chegando. Quero agradecer nessa festa maravilhosa a todos os bairros e a cidade que vieram. Vem de perto o Nonô, o Boêmio da Seré. Do meu lado, meu filho Aldenor. Valeu demais, galera! E esse próximo brega eu quero mandar especial para o bairro Pedro Salustino. Tá super legal, Pedro Salustino. E também para toda a galera e o povão aí do centro da cidade.

Léo Nascimento no finalzinho aqui do Brega e Chique. Passaram na minha lista. Obrigado a você que participou, mandou mensagem, a você que não mandou mensagem, mas esteve ligado na Cenecist FM, no Brega e Chique desta quarta-feira. Muito obrigado, hein? A gente volta amanhã na programação Cenecist FM. Vem chegando notícias, depois das notícias, você tem Nordeste Valente com o melhor do forró pra você. Fique com a gente, permaneça na programação Cenecist FM, uma rádio diferenciada. Tchau, gente, até amanhã com Brega e Chique.

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2: Quarta-feira, 17 de junho de 2026, este é o Giro de Notícias. Eu sou Norberto Notari e você acompanha os destaques do momento. O Supremo Tribunal Federal retoma hoje o julgamento dos recursos apresentados por plataformas digitais e entidades do setor de tecnologia contra a decisão que ampliou a responsabilização das Big Techs por conteúdos publicados por terceiros. A corte havia dado 60 dias para que as empresas do setor se adaptem às novas regras. O ex-deputado Eduardo Bolsonaro foi condenado por unanimidade pela primeira turma do STF pelo crime de coação no curso do processo. O placar foi de 4 a 0. A condenação decorre de suas tentativas de interferir no julgamento do pai, o ex-presidente Jair Bolsonaro, no caso da trama golpista. Entre elas, articular um tarifaço americano contra exportações brasileiras, pressionar o governo Trump a revogar vistos de ministros do STF e do governo federal e incentivar a aplicação de sanções econômicas da Lei Magnitsky contra autoridades brasileiras. A participação de mulheres em cargos de alto escalão do Serviço Público Federal mais que dobrou nas últimas décadas, passando de 17% em 1999 para 37% em 2025. Isso segundo estudos divulgados pelo movimento Pessoas à Frente, a Fundação Lehman e o IPEA. Apesar do avanço expressivo, o número ainda fica abaixo do peso feminino, tanto na população brasileira em geral, de 51,5%, quanto entre os próprios servidores ativos do Executivo Federal, que representam 45%. O prazo para pagar a taxa de inscrição do Enem em 2026 termina nesta quarta. O boleto, no valor de R$ 85,00, está disponível na página do participante no site do INEP e pode ser acessado com o login do gov.br. Quem precisar reimprimir o boleto deve gerá-lo novamente pelo mesmo endereço. O Instituto Brasileiro de Geografia e Estatística, o IBGE, está com inscrições abertas para um novo processo seletivo voltado à realização do 12º Censo Agropecuário, Florestal e Aquícola. Ao todo, são oferecidas 8.238 vagas temporárias em 5 funções, com remunerações que variam entre R$ 2.128 e R$ 4.008, além dos benefícios. Com hat-trick de Lionel Messi, a Argentina venceu a Argélia por 3 a 0 na estreia da Copa do Mundo. Pelo mesmo grupo, a Áustria bateu a Jordânia por 3 a 1. Antes, a França venceu o Senegal por 3 a 1 e a Noruega goleou o Iraque 4 a 1. Hoje, as seleções de Portugal e na Inglaterra estreiam na competição. O Giro de Notícias é uma produção da Agência Rádio Web. Produção e apresentação, Norberto Notari. Trabalhos técnicos, Mário Melo.
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4: Cinco horas e quatro minutos aqui na tarde da Cenecista FM. Boa tarde para todo mundo. Estamos chegando no Nordeste Valente, destacando agora as melhores músicas do forró. No mês de junho, a Cenecista FM traz aqui cantor por cantor. Nós destacamos aqui os artistas da nossa terra, aqueles que realmente defendem o nosso forró, aqueles que estão com a gente, né? No dia a dia aqui no Nordeste Valente, cantando, divulgando aqui as nossas músicas, divulgando o nosso forró, a nossa cultura. E é assim, a Senecista FM do mês de junho traz aqui todos os dias a história, detalhes da vida de um cantor do Nordeste, um cantor que defende o nosso forró. Hoje, em destaque, vamos falar do Duquinha. Duquinha é um cantor que defende o nosso forró, defende a nossa música e é destaque hoje no Nordeste Valente. São 5 horas e 5 minutos agora, 5 e

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1: Nordeste Valente, hoje destaque para Duquinha. Nosso homenageado de hoje no Nordeste Valente da sua Cenecista FM. Melhor do forró você tem aqui, 5 horas e 12 minutos agora.

0: 5:15 aqui na tarde da Cenecista FM. Daqui a pouco vamos falar de coisa boa, falar de água, né? A água está chegando, hein? Já temos a água em testes, é claro, não está liberado pela população, mas os últimos testes estão sendo feitos na tubulação, né? Da Transparaíba, das obras da Transparaíba. Já está chegando essa água aqui em Picuí, tá? Em fase de testes, é bem verdade. Daqui a pouco vamos conversar com o Aldemir Macedo, que tem uma informação importante pra gente. Essa informação é já disponível, inclusive nas redes sociais, e a gente tem o prazer de anunciar essa boa notícia, que é a chegada das águas aqui para o município de Picuí. Daqui a pouquinho, fique ligado, permaneça com a gente aqui no Nordeste Valente.
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10: Horas e 21 minutos, você no Nordeste Valente da Cinecista FM. Um assunto que tem chamado a atenção aqui na nossa região é a adutora Transparaíba, que deva entregar água a essa região até o final desse mês de junho. Nós temos uma informação muito importante e estamos em linha com o Aldemir Macedo, ele que tem lutado muito pela chegada das águas aqui para a região, para Picuí especificamente. E o Aldemir tem uma informação muito importante, porque já temos fase de testes aqui para o município de Picuí. Aldemir, tudo bem? Muito boa tarde.
11: Boa tarde, Jair. Boa tarde, os ouvintes da Rádio Cinecista de Picuí. E eu fico extremamente feliz de poder estar participando do seu programa na tarde de hoje, tendo em vista a grande audiência que tem aqui em Picuí, em toda a região. Pois não, Jair.
10: Aldemir,
11: à disposição do amigo.
10: Muito bem, Aldemir, você que tem acompanhado de perto aí essas obras da Transparaíba, projeto está na reta final aí nessa primeira etapa, os testes técnicos, as fases de operação avançam rapidamente aqui na nossa região e a informação que temos é de que já temos testes, a água já está aqui no município de Picuí na fase de teste, não está liberado para a população ainda. Mas essa informação é muito importante, né, Aldemir?
11: É verdade, aí na data de hoje eu assim, fiquei extremamente feliz, inclusive cheguei a me emocionar porque é uma luta grande, uma luta de muito tempo, mas essa obra que começou no ano de 2017, 2018, por aí, né? E agora a gente vê ela chegando em sua fase final. Para a gente que passou esse sofrimento com a falta d'água esse tempo todo, Jair, realmente é um motivo de muita alegria. E na tarde de hoje, eu tive a oportunidade de participar dos testes da água, ela já chegando aqui na cidade de Picuí. Para se ter uma ideia, Jair, quando essa água ela chega aqui em Picuí, ela percorre aproximadamente 185 quilômetros até chegar aqui na cidade de Picuí. São vários testes, são vários equipamentos durante o percurso dessa adutora. E a semana passada eu tinha postado um vídeo, estava ali antes do trevo de Baraúna, né? E hoje ela percorreu mais 14 quilômetros e já chegou aqui na cidade de Picuí, aqui próximo à ETA, aproximadamente aí 10 metros da estação de tratamento. Só para você ter uma noção, Jair,
10: pois não.
11: Toda essa adutora, ela passa por uma lavagem de toda essa tubulação, né? E os técnicos, os engenheiros, ficam o tempo todo testando para ver se não tem vazamento na adutora, né? Porque quando inaugurar o sistema de abastecimento de água da cidade de Picuí, ele vai ser definitivo. Vai ter água todos os dias, 24 horas, entendeu?
10: Não haverá racionamento.
11: Não haverá racionamento. Entendeu? Portanto, assim, está em toda a fase de teste. Aqui em Picuí nós temos uma estação elevatória, uma elevada, que foi construída agora, de aproximadamente 1 milhão de litros de água. Está sendo testada também, está sendo feita a interligação, porque está ao mesmo tempo, Jair, interligando para Baraúna, para Picuí e de Picuí para Frei Martinho. E, consequentemente, também, uma obra paralela também para a cidade de Nova Palmeira. Essa é a informação, assim, precisa que eu tenho, né, para ter amizade com os engenheiros, com os técnicos, por fazer parte também da CAGEPA. E, assim, as pessoas estão perguntando, e aí, vai chegar quando? Já essa semana? Não, está testando toda a rede, vai testar todos esses equipamentos, conjunto motobomba, quadro de comando, parte elétrica, dando uma geral no sistema todinho para logo em breve. Porque eu costumo dizer muito, a obra ela está dentro do seu prazo do cronograma de entrega, Jair. O cronograma de entrega dessa obra, que é a construtora Augusto Veloso, que é uma construtora da cidade de São Paulo, é uma construtora muito responsável, e eu sempre disse que ela ia entregar dentro do prazo estabelecido, que é até o final de junho desse mês agora, o mês de São João.
10: Entendo. Daqui, os testes passam para Frei Martinho. Esses testes demoram muito, Aldemir?
11: Eles vão testar aqui esse reservatório de Picuí, ver se está tudo ok, né? E aí, testou aqui a cidade de Picuí, vão testar também a rede adutora até a cidade de Frei Martinho, para ver se não existe vazamentos nessa adutora, né?
10: Então, se tudo der certo, no final do mês, essa água será liberada para os municípios aqui, Picuí, Frei Martinho, Baraúna, Sossego, e possivelmente Nova Palmeira também, como você falou aí, né?
11: Isso, com certeza vai dar certo. Eu sou um homem de muita fé, estou com muita fé, faz muito tempo que a gente vem acompanhando o desenrolar dessa obra, e só a gente aí, que mora aqui em Picuí, sabe o que é o sofrimento de você não ter água nas torneiras, né? Eu digo muito que tem pessoas que têm condições de comprar um particular, um carro pipa, tudo, mas a grande maioria do nosso povo, Jair, não tem condições e sofre muito com essa falta d'água. Portanto, assim, eu tenho muita fé que até o dia 30, eu acredito que antes, o governador do estado, com o diretor-presidente da CAGEPA, vai comunicar a data exata da inauguração. E aí vai disponibilizar água não só para Picuí, mas para toda a região, né? Baraúna, Sossego já foi inaugurado. Está testando agora. Baraúna também está na tarde de hoje, ali do Trevo até a cidade de Baraúna, está sendo testado. Chegou até a estação aqui em Picuí, houve um pequeno vazamento. Amanhã vão dar continuidade, vão tirar esse vazamento e vão aí já testar o reservatório elevado de 1 milhão de litros cúbicos que tem aqui na cidade de Picuí. Vai ser testado, testou, está ok aqui, vai testar a rede para Frei Martinho e logo mais aí vai ser comunicado à população a data da sua inauguração, Jair.
10: Ok, Aldemir, muito obrigado pela sua participação aqui no Nordeste Valente. Uma boa notícia que você entrega para os nossos ouvintes.
11: Muito obrigado, Jair. Que Deus abençoe, que dê tudo certo e que até o finalzinho desse mês a água esteja aqui na torneira de toda a população de Picuí para acabar de uma vez por todas o sofrimento que a gente passou durante todo esse tempo. E aproveitar para agradecer aí esse espaço que você nos cede para levar essa informação muito importante para todos os seus ouvintes espalhados pela Paraíba inteira.
10: Um abraço, Aldemir Macedo. Obrigado, viu, pela participação mais uma vez aqui no Nordeste Valente. São 5h28 aqui.
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1: 5 horas e 34 minutos, notícia boa, Nordeste Valente entregando para você já essa notícia de teste das águas aqui para o município de Picuí, do projeto

Transparaíba. E a água já começou a chegar na região, conforme disse Aldemir Macedo, conforme já anunciou o governador da Paraíba. No final de maio, o governo estadual inaugurou oficialmente o trecho do sistema adutor Transparaíba, ramal Curimataú, no município de Sossego. A previsão da CAGEPA é de que o fluxo avance pelas tubulações para abastecer Picuí, abastecer Frei Martinho até o final desse mês de junho, conforme ouvimos agora e Aldemir falando e também a informação do governo do estado. Então, a água distribuída pelo sistema, essa água que vai chegar aqui, ela é captada originalmente do açude Pitácio Pessoa, Boqueirão. Esse reservatório é abastecido diretamente pelas águas da transposição do Rio São Francisco, garantindo uma fonte segura para combater a seca histórica das regiões do Curimataú e Seridó da Paraíba, né? Vamos ter estabilidade na distribuição de água aqui para a nossa região. A fase recebeu um investimento aí de 340 milhões de reais para a implantação de mais de 180 quilômetros de adutoras. Ela beneficia diretamente os municípios de Boqueirão, Boa Vista, Soledade, São Vicente do Seridó, Cubati, Sossego, já inaugurado, recebendo água, Baraúna, Picuí, que está na fase final para receber a água, Frei Martinho também, que está na fase final para receber a água. A licitação para o gerenciamento e supervisão dessa nova fase já foi publicada. O projeto vai contar com mais de 182 quilômetros de extensão, 7 estações elevatórias para levar a segurança hídrica a outras 10 cidades, beneficiando mais de 108 mil habitantes. Vamos ter água também em Juazeirinho, vamos ter água em Nova Palmeira, Pedra Lavada, Olivedos, Damião, Barra de Santa Rosa, Araruna, Cacimba de Dentro, Cuité, Nova Floresta. Quando todo o complexo do ramal Curimataú estiver 100% finalizado, o sistema integrará 19 municípios e garantirá o abastecimento regular de quase 200 mil pessoas. Uma maravilha, né? A água está chegando. Até o final de mês, vamos ter água nas torneiras aqui de Picuí, nas torneiras da região. Uma coisa maravilhosa, né? Coisa boa. Boa notícia, entregamos para você na tarde de hoje, que são as águas da Transparaíba. São 5 horas e 37 minutos agora, você no Nordeste Valente, da Cenecista FM. Hoje a nossa homenagem é para o cantor e compositor Duquinha, nome artístico de José Simplício da Silva. É uma das grandes lendas vivas do forró paraibano e da música brega. Nascido em João Pessoa, criado no município de Bahia, ele soma mais de 40 anos de carreira artística. Vindo de uma família muito humilde que migrou do interior para a capital, Duquinha trabalhou na infância como engraxate. Trabalhou como borracheiro, lavador de carros, peão de obra. Seu talento musical começou a aparecer nas feiras e mercados públicos de João Pessoa, locais onde ele cantava para ajudar no sustento de casa. Nos anos 80, o artista estourou em todo o Nordeste, liderando a banda Os Nordestinos do Ritmo. Ficou conhecido por emplacar clássicos dançantes, românticos como Paixão Errante, Abra a Mala e Solta o Som, Tá Chovendo Mulher, Forró do Arranca Rabo. Duquinha é o nosso homenageado de hoje do Nordeste Valente. Passou

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3: 5:49 aqui na tarde da Cenecista FM. Hoje destaque para Duquinha. Duquinha foi um dos precursores na mistura do romantismo do brega com o ritmo do forró, abrindo espaço aí para a transição dos trios de sanfona tradicionais para o formato de bandas de auditório. No início dos anos 90, viajou pelo eixo Rio-São Paulo, se apresentou nos maiores programas de televisão do país, como o programa do Gugu, Show do Bolinha. Em 1991, participou de um show histórico no Maracanãzinho, voltado a arrecadar fundos para combater a seca no Nordeste. Duquinha continua no palco, principalmente nos períodos de festas juninas. Em março de 2025, ele passou por um susto ao sofrer um infarto após um show, mas recuperou-se plenamente após uma angioplastia, retornou à sua rotina artística. Suas apresentações são muito marcadas pelo carisma, pela forte conexão com o público tradicional da Paraíba e do Rio Grande do Norte. O nosso homenageado de hoje é o Duquinha, no Nordeste Valente. De tanto amar você.
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3: 5:51.

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2: Voltamos para encerrar o Nordeste Valente, agradecendo a você o carinho, agradecendo a atenção. Ficamos por aqui hoje, homenageamos o Duquinha. Amanhã o Nordeste Valente volta, trazendo um novo artista, homenageando um novo artista aqui, nesse horário, das 5 às 6 horas. Muito obrigado. Na sequência da programação, a Hora da Ave Maria. Depois, momento de oração, 8 da noite, você tem o Viva Noite. A Cenecista segue até meia-noite aqui com você. Muito obrigado. Boa noite para todos e até amanhã, se Deus quiser. Tchau, tchau.
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3: Amados irmãos e irmãs, estamos iniciando mais um programa Momento de Oração, onde juntos estaremos rezando o Santo Terço, ouvindo o Santo Evangelho e aprendendo com catequese da Igreja Católica. Que o programa seja um momento da presença de Deus na sua vida nesta noite.
4: Amém, Padre Claudeci, amém. Muito obrigado. Que Jesus nos abençoe, né? Boa noite a todos, meus irmãos. Vamos começar mais um terço. Vamos rezar com muita fé, com muita alegria no coração. Hoje, quarta-feira, vamos rezar o terço com muita fé e força, né? Você que está aí em casa, pegue o seu tecinho, vamos rezar junto, porque um momento como esse, ele é muito importante para a nossa igreja. É a hora do Santo Ângelo, né, Ivonete? Isso, então, é um momento que o mundo todo para para rezar, muita gente se reúne para fazer seus pedidos, suas orações. Então, vamos todos rezar junto. Boa noite, Ivonete.
5: Boa noite, Analígia. Boa noite, Elídio. Boa noite, Marinaldo. E boa noite a todos vocês que neste momento já estão preparados ou estão se preparando para ouvirem o programa Momento de Oração. A palavra de Deus que vem nos fortalecer a cada momento da nossa vida.
4: É verdade. Boa noite, Elídio.
6: Boa noite.
4: Vamos rezar todo mundo agora com muita fé.
5: Vamos. Em nome do Pai, do Filho e do Espírito Santo. Amém. Divino Jesus, eu vos ofereço esse texto que vamos rezar, contemplando os mistérios da vossa redenção. Concedei-me pela intercessão de Maria, vossa Mãe Santíssima, a quem me dirijo as graças necessárias para ganhar as indulgências desta santa devoção. Digamos juntos. Em nome do Pai, do Filho e do Espírito Santo.
4: Amém.
5: Hoje estamos quarta-feira e estamos rezando os mistérios gloriosos. Creio em Deus Pai
7: Todo-Poderoso, Criador do céu e da terra, e em Jesus Cristo, seu único Filho, nosso Senhor, que foi concebido pelo poder do Espírito Santo, nasceu da Virgem Maria, padeceu sobre Pôncio Pilatos, foi crucificado, morto e sepultado, desceu à mansão dos mortos, ressuscitou.

0: dos pecados, na ressurreição da carne, na vida eterna. Amém.
1: Pai nosso que estás nos céus, santificado seja o vosso nome, venha a nós o vosso reino, seja feita a vossa vontade, assim na terra como nos céus.
2: O pão nosso de cada dia nos dai hoje, perdoai as nossas ofensas, assim como nós perdoamos a quem nos tem ofendido. E não nos deixeis cair em tentação, mas livrai-nos do mal. Amém.
1: Ave Maria, cheia de graça, o Senhor é convosco. Bendita sois vós entre as mulheres, bendito é o fruto do vosso ventre, Jesus.
2: Santa Maria, Mãe de Deus, rogai por nós, pecadores, agora e na hora de nossa morte. Amém.
1: Ave Maria, cheia de graça, o Senhor é convosco. Bendita sois vós entre as mulheres, bendito é o fruto do vosso ventre, Jesus.
2: Santa Maria, Mãe de Deus, rogai por nós, pecadores, agora e na hora de nossa morte. Amém.
1: Ave Maria, cheia de graça, o Senhor é convosco. Bendita sois vós entre as mulheres, bendito é o fruto do vosso ventre, Jesus.
2: Santa Maria, Mãe de Deus, rogai por nós, pecadores, agora e na hora de nossa morte. Amém.
1: Glória seja dada ao Pai,
2: ao Filho e ao Espírito Santo, assim como era no princípio, agora e sempre. Amém.
3: Ó meu Jesus, perdoai-nos, livrai-nos do fogo do inferno, levai as almas todas para os céus e socorrei principalmente as que mais precisarem de vossa infinita misericórdia. Amém.
1: E neste primeiro mistério, contemplamos a ressurreição de Cristo nosso Senhor. Pai nosso que estás nos céus, santificado seja o vosso nome, venha a nós o vosso reino, seja feita a vossa vontade, assim na terra como
2: dai hoje,

0: mas livrai-nos do mal. Amém.
1: Ave Maria, cheia de graça, o Senhor é convosco. Bendita sois vós entre as mulheres. Bendito é o fruto do vosso ventre, Jesus.
2: Santa Maria, Mãe de Deus, rogai por nós, pecadores, agora e na hora de nossa morte. Amém.
1: Ave Maria, cheia de graça, o Senhor é convosco. Bendita sois vós entre as mulheres. Bendito é o fruto do vosso ventre, Jesus.
2: Santa Maria, Mãe de Deus, rogai por nós, pecadores, agora e na hora de nossa morte. Amém.
1: Ave Maria, cheia de graça, o Senhor é convosco. Bendita sois vós entre as mulheres. Bendito é o fruto do vosso ventre, Jesus.
2: Santa Maria, Mãe de Deus, rogai por nós, pecadores, agora e na hora de nossa morte. Amém.
1: Ave Maria, cheia de graça, o Senhor é convosco. Bendita sois vós entre as mulheres. Bendito é o fruto do vosso ventre, Jesus.
2: Santa Maria, Mãe de Deus, rogai por nós, pecadores, agora e na hora de nossa morte. Amém.
1: Ave Maria, cheia de graça, o Senhor é convosco. Bendita sois vós entre as mulheres. Bendito é o fruto do vosso ventre, Jesus.
2: Santa Maria, Mãe de Deus, rogai por nós, pecadores, agora e na hora de nossa morte. Amém.
1: Ave Maria, cheia de graça, o Senhor é convosco. Bendita sois vós entre as mulheres. Bendito é o fruto do vosso ventre, Jesus.
2: Santa Maria, Mãe de Deus, rogai por nós, pecadores, agora e na hora de nossa morte. Amém.
1: Ave Maria, cheia de graça, o Senhor é convosco. Bendita sois vós entre as mulheres. Bendito é o fruto do vosso ventre, Jesus.
2: Santa Maria, Mãe de Deus, rogai por nós, pecadores, agora e na hora de nossa morte. Amém.
1: Ave Maria, cheia de graça, o Senhor é convosco. Bendita sois vós entre as mulheres. Bendito é o fruto do vosso ventre, Jesus.
2: Santa Maria, Mãe de Deus, rogai por nós, pecadores, agora e na hora de nossa morte. Amém.
1: Ave Maria, cheia de graça, o Senhor é convosco. Bendita sois vós entre as mulheres. Bendito é o fruto do vosso ventre, Jesus.
2: Santa Maria, Mãe de Deus, rogai por nós, pecadores, agora e na hora de nossa morte. Amém.
1: Ave Maria, cheia de graça, o Senhor é convosco. Bendita sois vós entre as mulheres. Bendito é o fruto do vosso ventre, Jesus.
2: Santa Maria, Mãe de Deus, rogai por nós, pecadores, agora e na hora de nossa morte. Amém.
1: Glória seja dada ao Pai, ao Filho e ao Espírito Santo, assim como era no princípio, agora e sempre. Amém.
2: Ó meu Jesus, perdoai-nos, livrai-nos do fogo do inferno, levai as almas todas para os céus e socorrei principalmente as que mais precisarem de vossa infinita misericórdia. Amém.
1: E no segundo mistério, contemplamos a vinda do Espírito Santo sobre os apóstolos reunidos com Maria Santíssima no cenáculo em Jerusalém.
0: Pai nosso que estás no céu, santificado seja vosso nome, venha a nós o vosso reino, seja feita a vossa vontade, assim na terra como no céu.
1: O pão nosso de cada dia nos dai hoje, perdoai-nos as nossas ofensas, assim como nós perdoamos a quem nos tem ofendido. E não nos deixeis cair em tentação, mas livrai-nos do mal.
0: Ave Maria, cheia de graça, o Senhor é convosco. Bendita sois vós entre as mulheres. Bendito é o fruto do vosso ventre, Jesus.
1: Santa Maria, Mãe de Deus, rogai por nós, pecadores, agora e na hora de nossa morte. Amém.
0: Ave Maria, cheia de graça, o Senhor é convosco. Bendita sois vós entre as mulheres. Bendito é o fruto do vosso ventre.

0: Santa Maria, Mãe de Deus, rogai por nós, pecadores, agora e na hora de nossa morte. Amém.
1: Ave Maria, cheia de graça, o Senhor é convosco. Bendita sois vós entre as mulheres, bendito é o fruto do vosso ventre, Jesus.
0: Santa Maria, Mãe de Deus, rogai por nós, pecadores, agora e na hora de nossa morte. Amém.
1: Ave Maria, cheia de graça, o Senhor é convosco. Bendita sois vós entre as mulheres, bendito é o fruto do vosso ventre, Jesus.
0: Santa Maria, Mãe de Deus, rogai por nós, pecadores, agora e na hora de nossa morte. Amém.
1: Ave Maria, cheia de graça, o Senhor é convosco. Bendita sois vós entre as mulheres, bendito é o fruto do vosso ventre, Jesus.
0: Santa Maria, Mãe de Deus, rogai por nós, pecadores, agora e na hora de nossa morte. Amém.
1: Ave Maria, cheia de graça, o Senhor é convosco. Bendita sois vós entre as mulheres, bendito é o fruto do vosso ventre, Jesus.
0: Santa Maria, Mãe de Deus, rogai por nós, pecadores, agora e na hora de nossa morte. Amém.
1: Ave Maria, cheia de graça, o Senhor é convosco. Bendita sois vós entre as mulheres. Bendito é o fruto do vosso ventre, Jesus.
0: Santa Maria, Mãe de Deus, rogai por nós, pecadores, agora e na hora de nossa morte. Amém.
1: Ave Maria, cheia de graça, o Senhor é convosco. Bendita sois vós entre as mulheres, bendito é o fruto do vosso ventre, Jesus.
0: Santa Maria, Mãe de Deus, rogai por nós, pecadores, agora e na hora de nossa morte. Amém.
1: Ave Maria, cheia de graça, o Senhor é convosco. Bendita sois vós entre as mulheres, bendito é o fruto do vosso ventre, Jesus.
0: Santa Maria, Mãe de Deus, rogai por nós, pecadores, agora e na hora de nossa morte. Amém.
1: Ave Maria, cheia de graça, o Senhor é convosco. Bendita sois vós entre as mulheres, bendito é o fruto do vosso ventre, Jesus.
0: Santa Maria, Mãe de Deus, rogai por nós, pecadores, agora e na hora de nossa morte. Amém.
1: Glórias ao Pai, ao Filho e ao Espírito Santo, assim como era no princípio, agora e sempre. Amém. Ó meu Jesus, perdoai-nos, livrai-nos do fogo do inferno. Levai as almas todas para os céus. E socorrei principalmente as que mais precisarem de vossa infinita misericórdia. Amém.
2: Terceiro mistério. Contemplamos a vinda do Espírito Santo sobre os apóstolos reunidos com Maria Santíssima em Jerusalém.
3: Pai nosso que estás no céu, santificado seja o vosso nome. Venha a nós o vosso reino. Seja feita a vossa vontade, assim na terra como nos céus.
1: O pão nosso de cada dia nos dai hoje. Perdoai as nossas ofensas, assim como nós perdoamos a quem nos tem ofendido. E não nos deixeis cair em tentação, mas livrai-nos do mal. Amém.
3: Ave Maria, cheia de graça, o Senhor é convosco. Bendita sois vós entre as mulheres, bendito é o fruto do vosso ventre, Jesus.
1: Santa Maria, Mãe de Deus, rogai por nós, pecadores, agora e na hora de nossa morte. Amém.
3: Ave Maria, cheia de graça, o Senhor é convosco. Bendita sois vós entre as mulheres, bendito é o fruto do vosso ventre, Jesus.
1: Santa Maria, Mãe de Deus, rogai por nós, pecadores, agora e na hora de nossa morte. Amém.
3: Ave Maria, cheia de graça, o Senhor é convosco. Bendita sois vós entre as mulheres, bendito é o fruto do vosso ventre, Jesus.
1: Santa Maria, Mãe de Deus, rogai por nós, pecadores, agora e na hora de nossa morte. Amém.
3: Ave Maria, cheia de graça, o Senhor é convosco. Bendita sois vós entre as mulheres, bendito é o fruto do vosso ventre, Jesus.
1: Santa Maria, Mãe de Deus, rogai por nós, pecadores, agora e na hora de nossa morte. Amém.
3: Ave Maria, cheia de graça, Senhor é convosco. Bendita sois vós entre as mulheres, bendito é o fruto do vosso ventre, Jesus.
1: Santa Maria, Mãe de Deus, rogai por nós, pecadores, agora e na hora de nossa morte. Amém.
3: Ave Maria, cheia de graça, Senhor é convosco. Bendita sois vós entre as mulheres, bendito é o fruto do vosso ventre, Jesus.
1: Santa Maria, Mãe de Deus, rogai por nós, pecadores, agora e na hora de nossa morte. Amém.
3: Ave Maria, cheia de graça, Senhor é convosco. Bendita sois vós entre as mulheres, bendito é o fruto do vosso ventre, Jesus.
1: Santa Maria, Mãe de Deus, rogai por nós, pecadores, agora e na hora de nossa morte. Amém.
3: Ave Maria, cheia de graça, o Senhor é convosco. Bendita sois vós entre as mulheres, bendito é o fruto do vosso ventre, Jesus.
1: Santa Maria, Mãe de Deus, rogai por nós, pecadores, agora e na hora de nossa morte. Amém.
3: Ave Maria, cheia de graça, o Senhor é convosco. Bendita sois vós entre as mulheres, bendito é o fruto do vosso ventre, Jesus.
1: Santa Maria, Mãe de Deus, rogai por nós, pecadores, agora e na hora de nossa morte. Amém.
3: Ave Maria, cheia de graça, o Senhor é convosco. Bendita sois vós entre as mulheres, bendito é o fruto do vosso ventre, Jesus.
1: Santa Maria, Mãe de Deus, rogai por nós, pecadores, agora e na hora de nossa morte. Amém.
3: Glória seja
1: ao Pai, ao Filho e ao Espírito Santo, assim como era no princípio, agora e sempre. Amém. Ó meu Jesus, perdoai-nos, livrai-nos do fogo do inferno. Levai as almas todas para os céus e socorrei principalmente as que mais precisarem de vossa infinita misericórdia. Amém.
2: No quarto mistério, contemplamos a assunção de Nossa Senhora ao céu. Pai nosso que estás nos céus, santificado seja o vosso nome, venha a nós o vosso reino, seja feita a vossa vontade, assim na terra como nos céus.
1: O pão nosso de cada dia nos dai hoje, perdoai as nossas ofensas, assim como nós perdoamos a quem nos tem ofendido. E não nos deixeis cair em tentação, mas livrai-nos do mal. Amém.
2: Ave Maria, cheia de graça, o Senhor é convosco. Bendita sois vós entre as mulheres. Bendito é o fruto do vosso ventre, Jesus.
1: Santa Maria, Mãe de Deus, rogai por nós, pecadores, agora e na hora de nossa morte. Amém.
2: Ave Maria, cheia de graça, o Senhor é convosco. Bendita sois vós entre as mulheres. Bendito é o fruto do vosso ventre, Jesus.
1: Santa Maria, Mãe de Deus, rogai por nós, pecadores, agora e na hora de nossa morte. Amém.
2: Ave Maria, cheia de graça, o Senhor é convosco. Bendita sois vós entre as mulheres. Bendito é o fruto do vosso ventre, Jesus.
1: Santa Maria, Mãe de Deus, rogai por nós, pecadores, agora e na hora de nossa morte. Amém.
2: Ave Maria, cheia de graça, o Senhor é convosco. Bendita sois vós entre as mulheres. Bendito é o fruto do vosso ventre, Jesus.
1: Santa Maria, Mãe de Deus, rogai por nós, pecadores, agora e na hora de nossa morte. Amém.
2: Ave Maria, cheia de graça, o Senhor é convosco. Bendita sois vós entre as mulheres. Bendito é o fruto do vosso ventre, Jesus.
1: Santa Maria, Mãe de Deus, rogai por nós, pecadores, agora e na hora de nossa morte. Amém.
2: Ave Maria, cheia de graça, o Senhor é convosco. Bendita sois vós entre as mulheres. Bendito é o fruto do vosso ventre, Jesus.
1: Santa Maria, Mãe de Deus, rogai por nós, pecadores, agora e na hora de nossa morte. Amém.
2: Ave Maria, cheia de graça, o Senhor é convosco. Bendita sois vós entre as mulheres. Bendito é o fruto do vosso ventre, Jesus.
1: Santa Maria, Mãe de Deus, rogai por nós, pecadores, agora e na hora de nossa morte. Amém.
2: Ave Maria, cheia de graça, o Senhor é convosco. Bendita sois vós entre as mulheres. Bendito é o fruto do vosso ventre, Jesus.
1: Santa Maria, Mãe de Deus, rogai por nós, pecadores, agora e na hora de nossa morte. Amém.
2: Ave Maria, cheia de graça, o Senhor é convosco. Bendita sois vós entre as mulheres. Bendito é o fruto do vosso ventre, Jesus.
1: Santa Maria, Mãe de Deus, rogai por nós, pecadores, agora e na hora de nossa morte. Amém.
2: Ave Maria, cheia de graça, o Senhor é convosco. Bendita sois vós entre as mulheres. Bendito é o fruto do vosso ventre, Jesus.
1: Santa Maria, Mãe de Deus, rogai por nós, pecadores, agora e na hora de nossa morte. Amém.
2: Glória seja dada ao Pai,
1: ao Filho e ao Espírito Santo, assim como era no princípio, agora e sempre. Amém. Ó meu Jesus, perdoai-nos, livrai-nos do fogo do inferno, levai as almas todas para os céus e socorrei principalmente as que mais precisarem de vossa infinita misericórdia. Amém.
2: E no quinto mistério, contemplamos a coroação de Nossa Senhora no céu como rainha de todos os anjos e santos.
1: Pai nosso que estás no céu, santificado seja vosso nome, venha a nós o vosso reino, seja feita a vossa vontade, assim na terra como no céu.
2: O pão nosso de cada dia nos dai hoje, perdoai-nos as nossas ofensas, assim como nós perdoamos a quem nos tem ofendido. E não nos deixeis cair em tentação, mas livrai-nos do mal. Amém.
1: Ave Maria, cheia de graça, o Senhor é convosco. Bendita sois vós entre as mulheres. Bendito é o fruto do vosso ventre, Jesus.
2: Santa Maria, Mãe de Deus, rogai por nós, pecadores, agora e na hora de nossa morte. Amém.
1: Ave Maria, cheia de graça, o Senhor é convosco. Bendita sois vós entre as mulheres. Bendito é o fruto do vosso ventre, Jesus.
2: Santa Maria, Mãe de Deus, rogai por nós, pecadores, agora e na hora de nossa morte. Amém.
1: Ave Maria, cheia de graça, o Senhor é convosco. Bendita sois vós entre as mulheres. Bendito é o fruto do vosso ventre, Jesus.
2: Santa Maria, Mãe de Deus, rogai por nós, pecadores, agora e na hora de nossa morte. Amém.
1: Ave Maria, cheia de graça, o Senhor é convosco. Bendita sois vós entre as mulheres, bendito é o fruto do vosso ventre, Jesus.
2: Santa Maria, Mãe de Deus, rogai por nós, pecadores, agora e na hora de nossa morte. Amém.
1: Ave Maria, cheia de graça, o Senhor é convosco. Bendita sois vós entre as mulheres, bendito é o fruto do vosso ventre, Jesus.
2: Santa Maria, Mãe de Deus, rogai por nós, pecadores, agora e na hora de nossa morte. Amém.
1: Ave Maria, cheia de graça, o Senhor é convosco. Bendita sois vós entre as mulheres, bendito é o fruto do vosso ventre, Jesus.
2: Santa Maria, Mãe de Deus, rogai por nós, pecadores, agora e na hora de nossa morte. Amém.
1: Ave Maria, cheia de graça, o Senhor é convosco. Bendita sois vós entre as mulheres, bendito é o fruto do vosso ventre, Jesus.
2: Santa Maria, Mãe de Deus, rogai por nós, pecadores, agora e na hora de nossa morte. Amém.
1: Ave Maria, cheia de graça, o Senhor é convosco. Bendita sois vós entre as mulheres, bendito é o fruto do vosso ventre, Jesus.
2: Santa Maria, Mãe de Deus, rogai por nós, pecadores, agora e na hora de nossa morte. Amém.
1: Ave Maria, cheia de graça, o Senhor é convosco. Bendita sois vós entre as mulheres. Bendito é o fruto do vosso ventre, Jesus.
2: Santa Maria, Mãe de Deus, rogai por nós, pecadores, agora e na hora de nossa morte. Amém.
1: Ave Maria, cheia de graça, o Senhor é convosco. Bendita sois vós entre as mulheres. Bendito é o fruto do vosso ventre, Jesus.
2: Santa Maria, Mãe de Deus, rogai por nós, pecadores, agora e na hora de nossa morte. Amém.
1: Glórias ao Pai, ao Filho e ao Espírito Santo, assim como era no princípio, agora e sempre. Amém. Ó meu Jesus, perdoai-nos, livrai-nos do fogo do inferno, levai as almas todas para os céus e socorrei principalmente as que mais precisarem de vossa infinita misericórdia. Amém. Infinitas graças vos damos, soberana Rainha, pelos benefícios que todos os dias recebemos de vossas mãos liberais. Dignai-vos agora e para sempre tomai-nos debaixo de vosso poderoso amparo, e para mais vos agradecemos, saudamos com uma salve, Rainha. Salve, Rainha, Mãe de Misericórdia, vida e doçura e esperança nossa, salve. A vós, bradamos, os degredados filhos de Eva. A vós, suspirando, gemendo e chorando neste vale de lágrimas. Eia, pois, advogada nossa, esses vossos olhos misericordiosos a nós volvei. e depois deste desterro, mostrai-nos Jesus. Bendito é o fruto do vosso ventre, ó clemente e ó piedosa, ó doce e sempre Virgem Maria. Rogai por nós, Santa Mãe de Deus.

0: Deus abençoe todos vocês, que aumente a fé de cada um, que abençoe a família de vocês. Porque a igreja, quando o homem reza, a família fica mais fortalecida do que a mulher rezando, né? É. Então, que Deus abençoe vocês com muita fé, com muita saúde, neném, que é sempre forte no texto dos homens. Quero mandar também um alô para o meu amigo Biraci, minha prima Dadá, Hortense, família. Quero mandar para todos vocês que estão ouvindo o programa Momento de Oração com a gente, né? Isso. Que fielmente reza o texto com a gente. Que Nossa Senhora possa cobrir com seu manto sagrado vocês que estão escutando o programa. Tonheca com a sua esposa também, Cristina. Deus abençoe, doutora Ivanice. Ivonete tem a lista dela aqui. Vamos lá, Ivonete.
1: Vamos lá. Eu quero mandar primeiramente para o pessoal do Riacho do Navio, que já me cobraram muito. Para a comadre Nenê, comadre Lalá. É, para Girailce e família, enfim, para Branca, seu Davi, também lá no Lajedo de Baraúna, e seu Damião Bola, no Feijão, dona Maria Salles, morava em Baraúna, mas está morando agora em Picuí, e Lucileide, no Zito Catolé, enfim, para todos vocês que nesse momento estão escutando o programa Momento de Oração. Não esquecendo dona Dezinha, lá do Cenecista, que desde que foi fundado o programa Momento de Oração, que ela não perde uma noite sequer. Para a senhora também, que Deus abençoe cada um de vocês que estão rezando conosco todos os dias, até de segunda a sexta-feira, tá certo? E que Deus possa abençoar vocês com muita paz, saúde, agradecendo primeiramente todos os dias pelo dom da vida.
0: Quero mandar também para Socorro e Orlando, que também reza o texto com a gente, né? Enfim, são dona Glória, são muitas pessoas que estão conosco, então todos sintam-se abençoados. Elídio vai mandar a música para alguém, Elídio?
2: Meus pais, vó Rosália, vó Edinaldo, madrinha Fátima, padrinho Bibica, Tiracema, tio Vanderlei, vó Maria, Alberto Júnior, Fatinha, Angélica, Maria e Nazaré Família.
0: Muito bem. Amém. É isso mesmo. É isso mesmo. Então, Marinaldo, vamos ouvir a próxima música, mandar para todos vocês que estão conosco, né? Vamos ouvir a próxima música.

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1: Louvado seja nosso Senhor Jesus Cristo, para sempre seja louvado. Quero saudar com alegria você, Rádio 20, neste momento, que está com seu rádio ligado no programa Momento de Oração. Agora vamos partilhar com você, Rádio 20, a nossa oração do dia, de modo bem particular, o Santo Evangelho, que é a palavra do próprio Cristo. Vamos ouvir o Santo Evangelho. O Senhor esteja convosco, Ele está no meio de nós. Proclamação do Evangelho de Jesus Cristo, segundo Mateus. Glória a vós, Senhor. Naquele tempo, disse Jesus aos seus discípulos: ficai atentos, para não praticar a vossa justiça na frente dos homens, só para ser vistos por eles. Caso contrário, não recebereis a recompensa do vosso Pai que está nos céus. Por isso, quando deres esmola, não toques a trombeta diante de ti, como fazem os hipócritas nas sinagogas e nas ruas, para serem elogiados pelos homens. Em verdade vos digo, eles já receberam a sua recompensa. Ao contrário, quando deres esmola, que a tua mão esquerda não saiba o que faz a tua mão direita, de modo que a tua esmola fique oculta. E o teu Pai, que vê o que está oculto, te dará a recompensa. Quando orardes, não sejais como os hipócritas, que gostam de rezar em pé nas sinagogas e nas esquinas das praças, para serem vistos pelos homens. Em verdade vos digo, eles já receberam a sua recompensa. Ao contrário, quando tu orares, entra no teu quarto, fecha a porta e reza ao teu Pai que está oculto. E o teu Pai que vê o que está escondido, te dará recompensa. Quando jejuardes, não fiqueis com o rosto triste como os hipócritas. Eles desfiguram o rosto para que os homens vejam que estão jejuando. Em verdade vos digo, eles já receberam a sua recompensa. Tu, porém, quando jejuares, perfuma a cabeça e lava o rosto, para que os homens não vejam que tu estás jejuando, mas somente o teu Pai que está oculto. E o teu Pai que vê o que está escondido, te dará a recompensa. Palavra da salvação. Glória a vós, Senhor. Meus amados irmãos e irmãs, a palavra do Santo Evangelho de hoje vai nos ajudar, que é exatamente isso que Jesus nos ensina: não buscar reconhecimentos humanos, mas ele veio para servir. No Sermão da Montanha, ele fala três práticas fundamentais da vida religiosa dos judeus: a esmola, a oração e o jejum. Três práticas que nos ajudam também nos dias de hoje. O problema não está em praticá-las, ao contrário, Jesus recomenda que sejam vividas. O que ele condena é a busca da aparência, da aprovação e dos aplausos. Por três vezes Jesus repete: teu Pai que vê o que está escondido, te dará a recompensa. Olha mesmo, te dará a recompensa. Deus vê o coração, meus irmãos. Enquanto nós, muitas vezes, nos preocupamos com aquilo que os outros pensam de nós, Deus olha para as intenções mais profundas da nossa vida, do nosso ser. Podemos até realizar muitas obras boas, participar da igreja, rezar e ajudar os necessitados, mas precisamos sempre examinar o motivo pelo qual fazemos essas coisas. A esmola deve nascer da caridade verdadeira. A oração deve ser um encontro sincero com o Pai. O jejum deve expressar, meus irmãos e irmãs radiovintes, a conversão e domínio de si mesmo. Quando essas práticas se tornam motivos de orgulho, perde o seu valor espiritual. Vivemos numa cultura marcada pela exploração constante pela necessidade de aparecer e de receber aprovação. Basta a gente ver as redes sociais, né? O tempo todo as pessoas têm que mostrar onde estão, de forma que também vai tirando a privacidade. Jesus diz: entra no teu quarto e reza ao teu pai que está oculto, e ele te dará a recompensa. Quando essas práticas se tornam motivo de orgulho, perde realmente o valor espiritual. Jesus, porém, nos recorda a beleza da vida escondida, do bem realizado em silêncio, da oração feita no segredo do coração. Ele não está falando das coisas erradas, né? Está falando do bem que devemos fazer sem olhar a quem, né? A gente precisa fazer o bem. Nosso coração, nosso ser humano, nós seres humanos, nascemos para fazer o bem, não para fazer o mal, né? Então, os santos compreenderam isso muito bem, a sua grandeza não estava em serem admirados, mas em agradarem a Deus. Peçamos hoje a graça da humildade, que nossas obras não busquem a glória pessoal, mas a glória de Deus. Que aprendamos a servir sem esperar recompensas humanas, a rezar sem ostentação e a praticar a caridade com discrição. Né? Como, por exemplo, nós na missa vamos ouvir, mas você pode ler em casa, a primeira leitura do segundo livro dos Reis, no capítulo 2, versículo 1 e versículos de 6 a 14, como Eliseu recebeu o espírito de Elias para continuar a missão. Também nós recebemos do Senhor a graça necessária para viver o Evangelho com autenticidade, que possamos fazer tudo por amor a Deus, certo de que o Pai vê o que está escondido e reconhece cada gesto realizado com sinceridade. Meus amados irmãos e irmãs, a obra de Deus não depende de nenhum indivíduo. Quando alguém se vá, o Espírito Santo capacita novos escolhidos. Jesus afirma que a verdadeira piedade flui do desejo sincero de agradar a Deus e não de adquirir reputação e popularidade para si mesmo. Então, façamos as coisas, façamos o nosso trabalho missionário, a nossa caridade, sempre com o coração voltado para Deus, não para si mesmo, nem tampouco para os outros. Meus amados irmãos e irmãs, convido você a participar daqui a pouquinho da Santa Missa aqui na Matriz. Amanhã teremos uma agenda bonita com atendimento das crianças da catequese, a confissão, que Deus quiser, no próximo sábado farão a primeira Eucaristia, a segunda etapa das crianças, né? São 90 crianças que farão a primeira Eucaristia no próximo domingo, no próximo sábado, dia 20, às 16 horas. Aqui eu quero ressaltar também que estaremos em Frei Martinho, uma reunião já nos preparativos, começando os preparativos para a festa de Nossa Senhora da Guia. Meus amados rádio ouvintes, você que está aqui em Picuí, você que está em Frei Martinho, você que está nas nossas comunidades, você que também acompanha de outros lugares, o apelo da liturgia da palavra de hoje é para que não façamos ações somente para sermos vistos pelos outros, mas que nossas ações sejam para agradar a Deus, porque tudo o que agrada a Deus favorece a vida. Que Deus nos abençoe, que tenhamos uma noite santa e abençoada, que Deus abençoe sua casa, sua família, você que está passando por um momento difícil, coloque nas mãos de Deus, reze, peça a força, não desanime, porque tudo passa nessa vida, só Deus permanece. A todos vocês, uma santa e abençoada noite. Louvado seja nosso Senhor Jesus Cristo, para sempre seja louvado.
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1: Obrigado por ter estado conosco nesta noite. Que Deus lhe favoreça com uma noite tranquila e um sono restabelecedor de paz para um novo dia. Abençoe-vos o Deus Todo-Poderoso, Pai, Filho e Espírito Santo. Uma boa noite.

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2: Para crescer com pobres.
3: O mundo precisa crescer para que a economia volte a crescer. Não adianta crescer só para a Alemanha, crescer só para os Estados Unidos, crescer só para a França. Não. É preciso, sem diminuir o padrão de vida deles, crescer para outros países.
4: E ainda, acesso à água.
2: O Ministério da Saúde anuncia a instalação de quase 21 mil cisternas em 8 estados do semiárido.
4: E tarifa social de água e esgoto para famílias de baixa renda já chegou a quase 2 mil municípios. Pablo Mundim.
5: A meta é que a tarifa social esteja implementada em todo o país até dezembro.
2: Você vai ouvir também arte e música.
4: O uso de materiais pedagógicos relacionados a essas disciplinas chegou a 45% das escolas públicas em 2024. Natália Koslick.
6: Essa ampliação está associada a melhores notas em língua portuguesa e matemática, além de menores índices de distorção e idade séria.
2: Hoje, na apresentação da Voz do Brasil, eu, Mariana Jungmann e Luciano Seixas.
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2: Regulamentação dos meios digitais, combate ao crime organizado e crescimento econômico equilibrado foram alguns dos temas discutidos pelo presidente Lula hoje em Evian, na França.
4: Lula participou como convidado do encontro do G7, grupo formado pelas principais economias desenvolvidas do Ocidente.
2: A repórter Luana Karen esteve lá acompanhando esse último dia de encontro.
7: No último dia de debates em Evian, na França, o presidente Lula defendeu a ampliação de investimentos em desenvolvimento, infraestrutura e qualificação profissional durante a sessão do G7, que reuniu representantes das principais economias desenvolvidas do mundo. Em coletiva à imprensa, o presidente brasileiro informou que foram discutidas formas de alcançar um crescimento econômico equilibrado que beneficie todos os países.
8: Cada reunião do G7 é oportunidade da gente discutir com os países desenvolvidos tanto o equilíbrio quanto o desequilíbrio na ordem política, econômica e social, levando em conta a necessidade de cada país. O mundo precisa crescer para que a economia volte a crescer. Não adianta crescer só para a Alemanha, crescer só para os Estados Unidos, crescer só para a França. Não. É preciso, sem diminuir o padrão de vida deles, crescer para outros países.
7: Outro assunto em pauta foi a inteligência artificial. Junto a chefes de governo e de Estado e CEOs das principais empresas de tecnologia do mundo, o crianças e adolescentes aprovado recentemente no Brasil, com obrigações para as empresas de tecnologia.
8: Fiz questão de dizer para eles duas coisas importantes que o Brasil fez: a proibição de telefone nas escolas e, segundo, o ECA digital, que é a regulação digital mais importante feita no mundo para jovens e adolescentes. E eu queria que eles conhecessem.
7: No intervalo das reuniões ampliadas, Lula teve encontros bilaterais com presidente do Egito, Abdel Fattah el-Sisi, e com o presidente da Ucrânia, Volodymyr Zelensky. De volta a Genebra, Lula se encontrou com o secretário-geral da Interpol, Valdeci Urquiza. A reunião tratou de ações concretas voltadas à América do Sul para fazer frente ao crime organizado transnacional. O diretor-geral da Polícia Federal, Andrei Rodrigues, destacou a colaboração do Brasil nesse trabalho.
9: Vamos reunir os 12 países sul-americanos num grande esforço para enfrentar ao tráfico de drogas, tráfico de armas, crimes ambientais, enfim, todos aqueles delitos que nós pudermos fazer a investigação. Ano passado retiramos mais de 10 bilhões de reais do crime organizado e agora, com essa nova iniciativa e essa parceria, não só do Brasil, mas de todos os países com a Interpol, vai ser possível ampliar essa capacidade operacional e alcançar patrimônios ocultos.
7: Ainda na entrevista que deu aos jornalistas, o presidente Lula destacou a relação do país com a China e voltou a reafirmar a soberania brasileira, inclusive em relação às eleições. Ao final da coletiva, o presidente Lula embarcou de volta ao Brasil. De Genebra, na Suíça, Luana Karen.
4: mais água para 498 municípios que sofrem com o período de clima seco.
2: O governo do Brasil anunciou a instalação de quase 21 mil cisternas para garantir o abastecimento nos estados do semiárido.
4: A repórter Gabriela Noronha acompanhou esse anúncio e traz pra gente os detalhes. Boa noite, Gabriela.
10: Boa noite, Luciano, Mariana, boa noite a todos que nos ouvem na Voz do Brasil. Olha, foram assinados hoje as ordens de serviço que autorizam a instalação de cerca de 21 mil cisternas. Essas unidades vão beneficiar 498 municípios em 8 estados, que são Bahia, Ceará, Minas Gerais, Paraíba, Pernambuco, Piauí, Rio Grande do Norte e Sergipe. Para esta ação, estão sendo investidos mais de 250 milhões de reais. Segundo o governo, o objetivo é garantir a captação e armazenamento de água em períodos de estiagem, além de reduzir a dependência de soluções emergenciais no semiárido brasileiro, como o abastecimento por carros-pipa. As famílias beneficiadas foram selecionadas de acordo com critérios técnicos e sociais, priorizando populações em situação de maior vulnerabilidade, inscritas no cadastro único, famílias chefiadas por mulheres, comunidades quilombolas e pessoas com deficiência. De acordo com o ministro da Saúde, Alexandre Padilha, a iniciativa marca um avanço importante na política de segurança hídrica no país.
11: Com acesso à água de qualidade, de forma permanente, com estruturas resilientes, com tecnologias adaptadas à realidade local, mecanismos que garantam formas resilientes para enfrentar de forma transitória situações das tragédias climáticas ou da seca ou das enchentes, são fundamentais.
10: E olha, desde 2023, o governo do Brasil já entregou mais de 121 mil unidades de cisternas por meio do programa Cisternas. A maioria das distribuições se concentra nos estados do semiárido do Brasil. Mas o programa também beneficia comunidades na região amazônica, assim como em localidades de Mato Grosso do Sul, Goiás e Rio Grande do Sul, e utilizando aí tecnologias que se adequam às particularidades dessas regiões. As cisternas implementadas pelo programa têm uma capacidade que varia de 16 mil a 52 mil litros de água, o que possibilita o armazenamento seguro durante as secas. Mariana, Luciano.
2: Obrigada, Gabriela Noronha, pelas informações ao vivo na Voz do Brasil.
4: E outra forma de garantir segurança hídrica para a população mais vulnerável é por meio da tarifa social de água e esgoto.
2: O benefício já chegou a 1.905 municípios, onde vivem mais de 156 milhões de brasileiros.
4: E a Agência Nacional de Águas e Saneamento Básico, ANA, alerta que o prazo para a implantação ou implementação da tarifa se encerra em dezembro deste ano.
2: A tarifa social foi criada por lei em 2024.
5: A tarifa social de água e esgoto chegou em municípios onde vivem mais de 156 milhões de brasileiros. O benefício garante desconto de pelo menos 50% na conta de água e esgoto para famílias de baixa renda inscritas no Cadastro Único ou que tenham integrantes que recebem o benefício de prestação continuada, o BPC. A implementação ocorre em diferentes etapas, como a coleta de dados do Cadastro Único e do BPC, ajustes de equilíbrio econômico financeiro dos contratos e a conclusão do benefício pelos prestadores de serviço. A meta é que a tarifa social esteja implementada em todo o país até dezembro, explica Silvano Silvério e superintendente de regulação de saneamento básico da ANA.
12: A partir de dezembro de 2026, já não estará cumprindo a lei aqueles municípios que não tiverem a tarifa social instituída, né? Isso é muito importante, então é preciso correr com esse processo de obter as informações do Cade Único, do BPC, fazer os estudos em equilíbrio econômico financeiro, implementar a tarifa até dezembro de 2026, que é o limite dado pela lei.
5: A tarifa social de água e esgoto foi criada por lei em 2024 e busca ampliar o acesso à população de baixa renda a um serviço essencial, com a concessão automática do desconto a partir das informações do Cade Único e do BPC. Reportagem Pablo Mundim.
4: facilitar o acesso aos serviços de saúde e humanizar os atendimentos, o governo do Brasil já entregou mais de 3.300 veículos para transportar a população que mora a mais de 50 quilômetros de distância dos grandes centros urbanos.
2: São vans, micro-ônibus e ambulâncias adquiridos com um investimento de R$1,4 bilhão.
4: A medida faz parte do programa Agora Tem Especialistas.
13: Foram entregues 3.300 veículos, entre vans, micro-ônibus e ambulâncias. Muitos desses veículos vão atender pacientes que moram longe e precisam percorrer mais de 50 quilômetros de distância para passar por uma consulta, fazer exames, cirurgias ou tratamentos especializados pelo SUS. Dos 3.300 veículos adquiridos, 1.824 serão entregues diretamente às prefeituras para uso em várias finalidades. Os outros 1.476 vão ser direcionados ao transporte de pacientes de radioterapia e hemodiálise. É o que explica o secretário de Atenção Especializada à Saúde, Mozart Salles.
14: Todo brasileira e brasileiro acima de 50 quilômetros de um serviço de hemodiálise e de radioterapia terá direito a usar o transporte sanitário e numa situação delicada, no caso da radioterapia, até utilizando aí as ambulâncias tipo A.
13: A ação faz parte do programa Agora Tem Especialistas, Caminhos da Saúde. O investimento é de R$1,4 bilhão na compra dos veículos. Mozart Salles, do Ministério da Saúde, destaca que a ideia é reduzir problemas de transporte e democratizar o acesso à rede pública de saúde.
14: O programa, ele é uma iniciativa extremamente importante para a democratização, humanização do acesso e qualificação desse acesso. Alguns equipamentos e estruturas, elas são agrupadas em determinadas regiões e cidades. E ao agrupar, você acaba gerando um problema e uma necessidade, que é o deslocamento dos pacientes das cidades menores para os centros maiores.
13: Além do aumento do atendimento especializado e oferta de transporte, o programa Agora Tem Especialistas prevê mais atendimentos em exames e cirurgias. Reportagem Márcia Fernandes.
2: Em 2027, tem Copa do Mundo Feminina da FIFA na América do Sul e o Brasil se prepara para sediar a competição pela primeira vez.
4: Durante participação do programa Bom Dia Ministro, transmitido pela empresa Brasil de Comunicação, o ministro do Esporte, Paulo Henrique Cordeiro, ressaltou que o maior impacto do evento será a inclusão.
2: O ministro destacou que a prioridade do governo é trazer o futebol feminino para um patamar de igualdade em relação ao masculino e garantir a permanência de meninas e mulheres no esporte.
15: Pode ter certeza que o maior legado que nós vamos ter dessa Copa não é um legado de infraestrutura física, é uma mudança de como encara o futebol masculino e feminino, de incluir mais meninas e jovens com essa concepção de gênero, fazendo com que o futebol mude e traga as mulheres e traga as meninas para essa prática desportiva. E essa é a nossa principal ideia, fazer com que as mulheres possam efetivamente estar no futebol.
4: O ministro Paulo Henrique Cordeiro falou também dos esforços do governo na ampliação da lei de incentivo ao esporte.
2: A medida, criada em 2006, se tornou permanente no final do ano passado.
4: Na entrevista, o ministro do Esporte ressaltou os avanços a partir da mudança e fez um balanço dos investimentos.
15: Na nossa lei de incentivo ao esporte, nós ultrapassamos no ano passado mais de R$1 bilhão investidos. Nós somos um país de dimensão continental, obviamente com carências mil. A lei de incentivo ao esporte precisa efetivamente ampliar o seu alcance para que nós possamos levar políticas públicas de esporte, tanto em infraestrutura, na construção de novos equipamentos, quanto na recuperação de equipamentos já existentes e também de projetos de esporte com qualidade para a nossa população.
2: E o governo do Brasil está apertando o cerco contra ações maliciosas de sites de apostas online, as chamadas bets.
4: Um acordo assinado pelos Ministérios da Fazenda e da Justiça e Segurança Pública vai combater os chamados padrões manipulativos.
2: São recursos visuais usados para induzir usuários a gastarem sem consciência dos riscos.
4: A ação prevê fiscalização de propagandas abusivas e estudos sobre os perigos do vício em jogos digitais.
16: A Secretaria de Prêmios e Apostas do Ministério da Fazenda e a Secretaria Nacional de Direitos Digitais do Ministério da Justiça e Segurança Pública assinaram um acordo de cooperação técnica para aumentar a proteção dos consumidores em relação aos jogos de aposta online. Segundo o governo, o objetivo do acordo é desenvolver ações para identificar e combater os chamados padrões manipulativos, recursos utilizados pelas plataformas digitais que podem influenciar indevidamente o comportamento dos usuários e comprometer a tomada de decisões conscientes. Os ministérios da Fazenda e da Justiça vão atuar em conjunto para compartilhar informações e experiências que possam contribuir para o fortalecimento da regulação e da fiscalização do setor. A cooperação também prevê análises sobre publicidade responsável, transparência das plataformas, mecanismos de proteção aos consumidores e classificação de riscos associados ao uso de jogos e apostas. Priscila Machado, para a Voz do Brasil.
17: O novo Desenrola Brasil chega à marca de 10 milhões e 300 mil reais em operações de crédito com uso do FGTS.
18: A utilização dos recursos do Fundo de Garantia por Tempo de Serviço foi registrada pelo Ministério do Trabalho e Emprego em mais de 17 mil renegociações de dívidas no âmbito do programa.
19: O uso do FGTS como garantia para a renegociação de dívidas no programa Desenrola Brasil movimentou 10 milhões e 300 mil reais em operações até junho. Ao todo, foram registradas 17.085 operações de crédito, com valor médio de R$604,73 por trabalhador. Os dados foram apresentados pelo Ministério do Trabalho e Emprego nesta terça-feira, durante reunião do Conselho Curador do FGTS. O levantamento também aponta maior participação das mulheres na utilização da modalidade. 55% dos contratos foram firmados por trabalhadoras, enquanto os homens representam 45% das operações realizadas. Em relação à distribuição regional, o Sudeste concentra a maior parcela das operações, com 50% do total. Em seguida, aparecem o Nordeste, Sul, Centro-Oeste e Norte. Thaisa Vitória, para a Voz do Brasil.
17: Grandes propriedades rurais na Amazônia estão recebendo orientações do IBAMA para tentar evitar incêndios florestais.
18: A medida faz parte da Operação Apoena, que começou este mês.
20: Donos de grandes propriedades rurais na Amazônia Legal estão recebendo um aviso do IBAMA. Ou adotam medidas contra o fogo agora, ou serão punidos. É a estratégia da Operação Apoena, que começou este mês para tentar se antecipar aos incêndios florestais. O Instituto notificou fazendas no Pará, Mato Grosso, Amazonas, Rondônia, Acre, Maranhão e Roraima, que têm maior risco de queimadas. Jair Schmidt, presidente substituto do IBAMA, explica as principais orientações.
21: A primeira delas é que, em hipótese alguma, utilize e faça qualquer uso do fogo na vegetação sem a devida autorização de queima controlada do órgão ambiental competente. O segundo alerta, em caso de qualquer ocorrência de incêndio, que ele imediatamente comunique aos órgãos de controle, aos órgãos de combate, né, para estabelecer as medidas de resposta.
20: Os donos de terras também são obrigados a limpar o material combustível e a vegetação seca, além de criar aceiros para segurar as chamas. As ações tentam diminuir os impactos do Super El Niño, que pode agravar a seca na região este ano. E o governo já destinou mais recursos para fortalecer o combate aos incêndios florestais. Na última segunda-feira, foi autorizado um crédito extraordinário de 337 milhões e 500 mil reais para o Ministério do Meio Ambiente e Mudança do Clima. Recurso que vai permitir medidas como compra de equipamentos, pagamento de diárias de equipes e aluguel de aeronaves. Jair Schmidt, do IBAMA, comenta outras ações para o período da seca.
21: Nós estamos também com um número recorde de contratação de brigadistas. O governo federal deve contratar esse ano aí mais de 4.400 brigadistas. O IBAMA ele tem uma previsão aí de dispor aí de até 19 aeronaves. Nós estamos mobilizando mais de 400 veículos especializados voltados à combate florestal.
20: Quem descumprir as notificações do IBAMA ou for flagrado queimando a vegetação sem autorização será multado e poderá ter a propriedade embargada. Reportagem Luciana Colares de Holanda.
2: O Brasil passa a contar com a rede de proteção aos direitos da pessoa idosa.
18: A iniciativa vai assegurar direitos com base nos princípios da equidade, da não discriminação e do respeito à diversidade.
0: Foi instituída pelo governo federal a Rede Nacional de Proteção e Defesa dos Direitos Humanos das Pessoas Idosas. A iniciativa visa promover a articulação entre os estados e a cooperação entre os órgãos e entidades públicas na garantia, promoção e proteção dos direitos humanos das pessoas idosas. Órgãos e entidades da administração pública podem aderir à Rede Nacional de Proteção e Defesa dos Direitos Humanos das Pessoas Idosas. A adesão será voluntária. A rede tem como atribuições recomendar a realização de diagnósticos sobre o envelhecimento populacional e os direitos humanos, propor estratégias para acompanhar o acesso das pessoas idosas às políticas setoriais e fortalecer os fóruns, movimentos e entidades com atuação na defesa dos direitos das pessoas idosas e na participação social. A coordenação geral será feita pelo Ministério dos Direitos Humanos e da Cidadania, junto com o Conselho Nacional dos Direitos da Pessoa Idosa. Daniele Popov para A Voz do Brasil.
2: Mais arte e música nas salas de aula de todo o país.
18: Um estudo divulgado essa semana mostrou que o uso de materiais dessas disciplinas em escolas públicas aumentou quase 10% desde 2019.
2: O que trouxe ganhos para o desempenho dos alunos dessas instituições e para sua trajetória escolar.
1: Uma pesquisa inédita realizada pelo Instituto Itaú, em parceria com os Ministérios da Cultura e da Educação, mostrou que o uso de materiais de arte e música nas escolas públicas aumentou, alcançando 45% das instituições em 2024. Em 2019, o índice era quase 10% menor, segundo dados do censo escolar. Essa ampliação está associada a melhores notas em língua portuguesa e matemática, entre outros benefícios. É o que explica Eduardo Saron, presidente da Fundação Itaú.
22: Quando a educação se junta com cultura, a gente vai mais longe. A gente cria pertencimento, a gente impacta a trajetória escolar desse jovem. Então, a ideia é que esses estudos possam oferecer ainda mais elementos para fortalecer a escola de tempo integral, com mais matemática, mais língua portuguesa, mais ciência, mas com mais arte, mais cultura, mais esporte.
1: O estudo aponta ainda outros reflexos na trajetória escolar. O uso dos materiais pedagógicos está associado a taxas de reprovação e de abandono ligeiramente mais baixas, além de menores índices de distorção e idade-série. O estado de São Paulo lidera em volume absoluto, passando de 7.140 escolas com materiais de artes e música em uso em 2019 para 8.681 em 2024. Para a ministra da Cultura, Margarete Menezes, aumentar a presença da arte e da música em sala de aula é investir na formação do ser humano como um todo.
23: Então isso é um ativo importantíssimo que a gente tem que mudar a nossa maneira de perceber, qualificar esses talentos. Porque quando a gente qualifica o talento através da cultura e da arte, não é só pela cultura e a arte ela é aproveitada. Ela se expande para qualquer outra direção das suas profissões. Então é a qualificação do ser humano.
1: Para garantir a sustentabilidade das ações, o estudo apresenta algumas recomendações, como planejamentos conjuntos entre as pastas da cultura e da educação, destinação de recursos públicos para investimentos em salas multiuso e na contratação de profissionais e integração de práticas artísticas e culturais no currículo de tempo integral. Reportagem Natália Koslick.
18: E essas foram as notícias do governo do Brasil.
2: E agora com o minuto do TCU e em seguida as notícias do Poder Judiciário e do Congresso Nacional. Boa noite.
18: Boa noite para você, até amanhã.
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3: 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A fiscalização apontou que o país possui uma extensa rede com potencial para navegação, mas ainda aproveita pouco a estrutura. Hoje, a maior parte das mercadorias é transportada por rodovias. Na avaliação do TCU, o transporte hidroviário pode reduzir custos, aumentar a eficiência logística e diminuir impactos ambientais. A auditoria identificou problemas como falhas de planejamento, falta de coordenação entre órgãos públicos e dificuldades na execução de investimentos para o setor. Também foram apontadas falhas para definir prioridades e acompanhar projetos. O tribunal fez recomendações para melhorar a gestão. 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
8: STF decide manter até 30 de junho de 2027 a aplicação dos critérios de repartição dos recursos do Fundo de Participação dos Estados e do Distrito Federal.
9: STJ mantém ações penais contra engenheiros da Vale e de empresa alemã por rompimento da barragem Brumadinho.
8: TSE e partidos políticos firmam acordo pela integridade das eleições 2026.
9: Boa noite, eu sou Marcela Luiz.
8: E eu sou Walter Lima.
9: O Supremo Tribunal Federal decide manter até 30 de junho de 2027 a aplicação dos critérios de repartição dos recursos do Fundo de Participação dos Estados e do DF.
8: O prazo foi fixado como improrrogável. Marcelo Della Libera.
25: O Fundo de Participação dos Estados e do Distrito Federal é uma transferência de dinheiro do governo federal para os entes da federação. A Constituição determina que os recursos sejam distribuídos com o objetivo de reduzir desigualdades regionais. Por isso, a regra de rateio considera fatores como população e renda. Uma ação do Estado de Alagoas questionava a lei que define os critérios de repartição dos recursos do fundo. Em 2023, o Supremo declarou inconstitucionais trechos dessa norma, mas manteve as regras em vigor até 31 de dezembro de 2025, para dar tempo ao Congresso de aprovar uma nova lei. Como o Legislativo não editou a nova regra, o presidente do STF, ministro Edson Fachin, prorrogou a validade dos critérios até 1º de março. A decisão foi referendada pelo plenário. Depois, em março, Carmen Lúcia prorrogou novamente a aplicação das regras por 90 dias. O prazo terminou sem que houvesse nova legislação. Por isso, a ministra decidiu conceder mais 30 dias e enviar o tema ao plenário. O colegiado, então, decidiu prorrogar até 30 de junho de 2027 a aplicação dos atuais critérios de repartição dos recursos do Fundo de Participação dos Estados e do Distrito Federal. O prazo foi fixado como improrrogável.
9: STJ mantém ações penais contra engenheiros da Vale e de empresa alemã por rompimento da barragem da mina do Córrego do Feijão em Brumadinho, Minas Gerais.
8: No desastre, 272 pessoas morreram. Fátima Uchoa.
26: Pela acusação, três profissionais da TUVSUD teriam participado da emissão de declarações de estabilidade da barragem, mesmo com indícios de comprometimento da segurança. Já um engenheiro da Vale é acusado em relação à gestão dos riscos da estrutura, como a obtenção de declarações de estabilidade supostamente irregulares e a não adoção de medidas de emergência. O relator na sexta turma do STJ, ministro Sebastião Reis Júnior, observou que o habeas corpus para o trancamento de ação penal só é concedido quando não há justa causa ou quando fica evidente que o acusado não participou do delito, mas não se justifica se exige exame técnico aprofundado dos fatos, como nesse caso.
9: TSE e partidos políticos firmam acordo pela integridade das eleições 2026.
8: Dos 30 partidos registrados no Brasil, 26 aderiram à iniciativa. Fábio Ruas.
27: O acordo foi firmado entre o presidente do TSE, ministro Cássio Nunes Marques, e representantes dos partidos. O documento reforça compromissos para as eleições de outubro, entre eles o combate à desinformação. O acordo também destaca a importância dos partidos na fiscalização e nas auditorias do sistema eletrônico de votação, além da promoção da acessibilidade e do enfrentamento à violência política, especialmente contra as mulheres.
9: Indígenas de Oiapoque, no extremo norte do Amapá, começaram a ser atendidos hoje na itinerância Cidadania Aqui com Você.
4: Até 2.000 pessoas devem receber suporte jurídico gratuito nestes dois primeiros dias. Rafael Silva.
5: O mutirão está concentrado na aldeia Manga, cerca de 22 quilômetros de Oiapoque. Indígenas de diversas aldeias da região chegaram cedo para receber suporte jurídico nas áreas trabalhista, previdenciária, de saúde, social, entre outros. Mais de 150 profissionais de diversos órgãos se juntam ao mutirão organizado pela Justiça do Trabalho. A proposta é concentrar em um único local e de graça serviços que normalmente exigiriam viagens longas e custos elevados para os moradores da região. No sábado e domingo, a itinerância vai atender indígenas da aldeia Espírito Santo.
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9: Uma boa noite.
4: E até amanhã.
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0: Boa noite.
1: Boa noite.
0: Como funcionam os três poderes? Qual é o papel do cidadão na democracia? E de que forma as decisões políticas impactam o dia a dia da população? Questões como essas poderão ganhar mais espaço nas salas de aula.
2: Seguiu para a sanção presidencial o projeto que torna obrigatório o ensino de educação política e direitos da cidadania nas escolas brasileiras. A proposta busca ampliar o conhecimento dos estudantes sobre as instituições do país e fortalecer a participação do cidadão. Repórter Douglas Castilho.
3: O conteúdo não será incluído como disciplina, mas estará inserido no contexto do ensino da realidade social e política, que já é obrigatório e será ministrado como tema multidisciplinar e transversal, perpassando diversas matérias. O senador Jordano, do Podemos de São Paulo, se manifestou a favor da iniciativa.
4: Das pessoas saberem o que é um vereador, o que é um deputado estadual, do que é um deputado federal, do que faz uma casa legislativa, o que é o Senado da República. Nesse momento que se discute muito política, mas poucas pessoas da população sabem o que os poderes fazem.
3: O senador Hamilton Mourão, do Republicanos de São Paulo, foi em sentido contrário, preocupado com o que chamou de ideologização.
5: Quem é que vai ministrar essa aula? São aquelas docentes formados em escolas de nível superior, onde nós sabemos qual é a corrente ideológica que predomina.
3: Além de Mourão, outra senadora que fez questão de marcar sua posição e registrar voto em contrário foi Damaris Alves, do Republicanos do Distrito Federal. O texto vai à sanção presidencial.
0: E o Senado aprovou um projeto de lei complementar que proíbe o contingenciamento de recursos destinados às agências reguladoras federais. A proposta busca garantir autonomia financeira a esses órgãos responsáveis pela fiscalização de setores essenciais, como saúde, transporte, energia, telecomunicações e mineração.
2: O texto segue agora para análise da Câmara dos Deputados. Segundo o relator, senador Marcos Rogério, do PL de Rondônia, a medida evita prejuízos às atividades de controle e regulação.
6: A descontinuidade de fiscalizações, análises técnicas e processos tende a acumular passivos administrativos, atrasar decisões, ampliar litígios e exigir posteriormente esforços orçamentários mais elevados para recompor a capacidade operacional perdida.
0: O presidente do Senado, Davi Alcolumbre, sinalizou a possibilidade de colocar em votação na próxima semana a proposta de emenda à Constituição que concede aposentadoria especial aos agentes comunitários de saúde e aos agentes de combate às endemias. Ele lembrou que o texto já foi aprovado pela Câmara dos Deputados e recebeu apoio unânime na Comissão de Constituição e Justiça do Senado.
2: Pela proposta, os agentes terão direito à aposentadoria com idade mínima de 57 anos para mulheres e 60 anos para homens, desde que comprovem 25 anos de contribuição e de efetivo exercício na atividade profissional. Alcolumbre afirmou que é necessário garantir ao Senado a oportunidade de analisar uma reivindicação considerada importante para, segundo ele, cerca de 400 mil trabalhadores em todo o país.
5: É impossível um presidente do Senado Federal ser o único responsável por prejudicar a vida de 400 mil agentes comunitários de saúde ou de agentes de endemia. E eu não percebi no ano passado em nenhum momento que alguém disse que isso aqui era uma bomba muito grande fiscal no Brasil. E eu estou cansado de ser cobrado todos os dias como um homem que está desestabilizando as contas públicas brasileiras, as finanças do nosso país.
0: Uma proposta que proíbe a obrigatoriedade da vacinação contra a Covid-19 avançou no Senado.
2: A Comissão de Direitos Humanos aprovou a transformação de uma sugestão legislativa apresentada por um cidadão do Ceará em projeto de lei. A proposta agora passa a ser analisada pelo Congresso Nacional. Os detalhes com o repórter Márcio Maturana.
7: Uma sugestão que proíbe a obrigação de vacina contra a Covid-19 virou projeto de lei. A ideia foi encaminhada por um cidadão do Ceará por meio do portal E-Cidadania, ainda durante a pandemia. O relatório favorável do senador Márcio Bittar, do PL do Acre, lido pelo senador Jaime Bagatoli, do PL de Rondônia, destacou o direito à liberdade individual.
8: Ainda que pareça ter perdido o objetivo, em razão de inexistir no momento imposição vigente de vacinação obrigatória, a sugestão mantém relevante mérito

0: por buscar assegurar de forma permanente a inviolabilidade da liberdade individual, o direito à objeção da consciência e a proteção da integridade física do cidadão brasileiro.
1: Qualquer pessoa pode enviar uma ideia legislativa pelo portal senado.leg.br/e-cidadania.
2: E a Comissão de Relações Exteriores aprovou o acordo da Organização Mundial do Comércio que elimina tarifas de importação para aeronaves civis, motores, peças e outros componentes do setor aeronáutico.
3: A proposta busca ampliar a competitividade da indústria e fortalecer o comércio internacional na área de aviação. O texto segue agora para análise do plenário do Senado. Repórter Rodrigo Rezende.
4: Entre 2018 e 2022, o mercado de aviação civil movimentou 3,7 trilhões de dólares em todo o mundo. O acordo assinado pelo Brasil na Organização Mundial do Comércio sobre as negociações de aeronaves civis permite ao país participar ainda mais do setor, onde a Embraer já conta com destaque. O relator do acordo, senador Nelson Tradi, do PSD de Mato Grosso do Sul, explica algumas vantagens do texto.
5: Porque o acordo sobre o comércio de aeronaves civis da OMC é um instrumento multilateral que objetiva a máxima liberalização do mercado mundial de aviação. Nesse sentido, ele assegura a eliminação de tarifas de importação para aeronaves, motores e peças, proíbe subsídios à exportação e reduz barreiras não tarifárias aos signatários.
4: O acordo, assinado em 1979 e atualizado em 2015, prevê a eliminação de tarifas para componentes de aviação como turbinas, partes de aeronaves, simuladores de voo, pontes de embarque de passageiros e produtos utilizados a bordo.
2: A Comissão de Constituição e Justiça aprovou um projeto que permite a continuidade de ações de divórcio e de dissolução de união estável mesmo após a morte de uma das partes. A proposta evita a extinção automática do processo e garante a análise de questões como partilha de bens e outros direitos discutidos em juízo.
3: Segundo a relatora, senadora Elisiane Gama, do PSD do Maranhão, a medida preserva a vontade manifestada em vida e evita prejuízos a familiares e herdeiros. O projeto está pronto para votação em plenário, com pedido de urgência.
6: O projeto de lei é importante porque acaba assegurando o direito dessa mulher ou desse homem em vida. Isso é muito importante. É o respeito, inclusive, à memória dessas pessoas.
2: E seguiu para a sanção presidencial um projeto que cria um Banco Nacional de Boas Práticas para reunir e divulgar ações, programas e políticas públicas que já apresentaram resultados positivos na prevenção e no enfrentamento da violência contra a mulher.
3: A ideia é identificar e aplicar iniciativas que dão certo no combate a esse crime. Repórter Alexandre Campos.
7: O banco conterá dados como nome do programa, ação ou projeto, data de sua vigência e descrição sumária do local, perfil e número de pessoas atendidas, além de órgãos públicos envolvidos em sua implementação. Relatora do projeto na Comissão de Direitos Humanos, a senadora Roberta Accioli, do Republicanos de Roraima, lembrou que o banco, além de valorizar as iniciativas exitosas implementadas no país, vai permitir que essas experiências sejam multiplicadas.
8: Isso facilitará não apenas a consulta e o intercâmbio de informações entre os entes federados, mas também o aproveitamento desses dados pela sociedade e soluções inovadoras possíveis de gerar benefícios concretos para a formulação e o aperfeiçoamento de políticas públicas de combate à violência de gênero.
7: Dados do Atlas da Violência de 2026 indicaram que entre 2014 e 2024, 46.336 mulheres foram assassinadas no Brasil.
3: Edição de Paula Groba e trabalhos técnicos de Eliseu Caires. O Jornal do Senado fica por aqui. Acompanhe agora as notícias da Câmara dos Deputados. Boa noite.
2: Boa noite e até amanhã.
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10: Câmara garante atestado para funcionários acompanharem filhos doentes.
11: Plenário estabelece mudanças na estrutura da Advocacia Geral da União.
10: Avança projeto de lei que aumenta a punição para ameaças feitas por Pix.
12: Boa noite. Ranieri Paulino, do Republicanos, destaca iniciativas desenvolvidas na Paraíba para coibir a violência contra a mulher e combater o feminicídio. O deputado acredita que programas de conscientização e acolhimento têm fortalecido a rede de apoio às vítimas.
13: Ranieri Paulino também ressalta a atuação de órgãos públicos na defesa dos direitos das mulheres, além de medidas legislativas voltadas à responsabilização de agressores. Para ele, o enfrentamento à violência exige ações permanentes de prevenção, proteção e mudança cultural.
12: Flávio Nogueira, do PT do Piauí, é autor de projeto que aumenta as penalidades para quem utilizar o Pix para fazer ameaças, perseguições e intimidações. A ideia, segundo ele, é ampliar a proteção das vítimas, especialmente mulheres, alvo de violência psicológica.
13: Flávio Nogueira destaca a importância desse sistema de pagamentos como uma inovação tecnológica brasileira, mas alerta para o uso indevido da ferramenta por criminosos que utilizam o campo de descrição das transferências para praticar assédio e ameaças.
12: O projeto que aumenta a pena para ameaças feitas por Pix já foi aprovado na Comissão de Constituição e Justiça. Entenda como funciona com a repórter Paula Bittar.
14: A Comissão de Constituição e Justiça da Câmara aprovou um projeto que aumenta as penas para os crimes de ameaça, de perseguição e de violência psicológica contra a mulher quando cometidos no campo de mensagem do Pix. O Pix é o meio de pagamento eletrônico instantâneo criado pelo Banco Central, que entrou em funcionamento em 2020. O texto estabelece que no crime de ameaça, que tem pena inicial de detenção de 1 a 6 meses ou multa, a penalidade é aumentada de 1/3 até a metade se o crime é cometido por mensagem do Pix. No caso da perseguição, com pena inicial de reclusão de 6 meses a 2 anos e multa, a pena é aumentada da metade se o crime for pela mensagem do Pix. E o aumento também é de metade para crime cometido pela mensagem do Pix no caso de violência psicológica contra a mulher, que tem pena inicial de reclusão de 6 meses a 2 anos e multa se a conduta não constituir crime mais grave. O autor, deputado Flávio Nogueira, do PT do Piauí, disse que apresentou o projeto para coibir uma prática que tem sido cada vez mais comum nos crimes de violência contra mulheres. Segundo ele, em muitos casos, o valor enviado é mínimo, irrisório, e serve apenas como um veículo para que a mensagem abusiva alcance a vítima, mesmo diante de medidas protetivas, bloqueios em redes sociais ou tentativas de afastamento. A deputada Érica Cocai, do PT do Distrito Federal, também defendeu o projeto.
15: Esse instrumento Pix, que reafirma a nossa soberania, que reafirma, sem dúvida nenhuma, a democracia, que reafirma a inclusão, não pode ser um instrumento para propagar, para incentivar ou para efetivar violências contra as mulheres. Violência contra as mulheres é uma luta que é absolutamente estruturante para a construção de uma sociedade mais justa e mais igualitária.
14: O projeto que aumenta as penas nos crimes de ameaça, de perseguição e de violência psicológica contra a mulher quando cometidos no campo de mensagem do Pix ainda depende de análise pelo plenário. Da Rádio Câmara de Brasília, Paula Bittar.
9: Direitos Humanos.
13: Benedita da Silva, do PT do Rio de Janeiro, destaca a aprovação na Comissão de Direitos Humanos de projeto que reconhece a responsabilidade do Estado pela chacina de Acari. Ela lembra que 11 jovens foram sequestrados em julho de 1990, sem que os corpos tenham sido encontrados.
12: Benedita da Silva afirma que a proposta prevê pensão vitalícia aos familiares das vítimas, como reparação moral e simbólica pelo desaparecimento forçado. A legisladora acrescenta que o texto também define a data de 26 de julho como Dia Nacional das Vítimas de Desaparecimentos Forçados.
9: Justiça.
13: A Câmara aprovou o projeto que altera a estrutura da Advocacia Geral da União. O repórter Marcelo Lascher explica as mudanças.
16: O plenário da Câmara aprovou o projeto que inclui a Procuradoria Geral Federal e a Procuradoria Geral do Banco Central entre os órgãos da Advocacia Geral da União, a AGU. A Procuradoria Geral Federal é responsável por representar na Justiça as autarquias e fundações públicas federais, com o INSS, o IBAMA e as universidades. Hoje, a direção da AGU é composta pelo Advogado-Geral da União, pelas Procuradorias Gerais da União e da Fazenda Nacional, pelo Conselho Superior da AGU e pela Corregedoria Geral da Advocacia da União. O projeto aprovado e enviado pelo governo ao Congresso altera a lei orgânica da AGU para permitir que as carreiras jurídicas de procurador federal e de procurador do Banco Central também passem a integrar o órgão. O projeto foi criticado em plenário e o deputado Kim Kataguiri, do Missão de São Paulo, diz que a alteração aumenta os poderes do advogado-geral da União e pode comprometer a autonomia de outros órgãos como o Banco Central.
17: O principal argumento argumento sendo utilizado aqui é o seguinte: todos os órgãos que já estão subordinados à Advocacia Geral da União vão continuar subordinados. Eu duvido muito que haveria essa mobilização política em torno dessa matéria se fosse para não mudar nada. E me causa preocupação a possibilidade de diminuir a autonomia das autarquias, a autonomia das agências reguladoras, a autonomia do Banco Central e, ao mesmo tempo, dar superpoderes para que o advogado-geral da União avoque para si causas que não deveriam ser da sua competência.
16: O relator da proposta, o deputado Lafayette de Andrada, do PL Mineiro, negou que a proposta ameace a autonomia de outros órgãos, mas admitiu um erro que na redação original permitia que o advogado-geral da União indicasse o procurador da Fazenda Nacional e o procurador-geral do Banco Central sem ouvir o ministro da Fazenda e o presidente do Banco Central, o que foi corrigido no texto final. A proposta aprovada determina que esses cargos são de indicação conjunta do advogado-geral da União com o ministro da Fazenda e o presidente do Banco Central. Para Lafayette de Andrada, o texto apenas incorpora à AGU carreiras que na prática já são subordinadas ao advogado-geral da União.
18: Alguns jornalistas, sem ler o projeto, publicaram algumas matérias alarmistas dizendo que esse projeto confere poderes agigantados ao advogado-geral da União, o que não é verdade. O que esse projeto traz, na verdade, é incorporando ao escopo da AGU as carreiras que hoje, na prática, já são comandadas pelo AGU, que são a Procuradoria da Fazenda Nacional e a Procuradoria do Banco Central.
16: O projeto, que inclui a Procuradoria-Geral Federal e a Procuradoria-Geral do Banco Central entre os órgãos da Advocacia-Geral da União, seguiu para análise do Senado. Da Rádio Câmara de Brasília, com informações de Antônio Vital, Marcelo Larcher.
9: Trabalho.
12: Merlon Solano, do PT do Piauí, cobra do Senado o andamento da proposta de emenda à Constituição que reduz a jornada de trabalho e acaba com a escala 6x1. Ele lembra que a PEC recém-aprovada na Câmara prevê 2 dias de descanso semanal sem redução salarial.
19: Merlon Solano aponta a melhoria na qualidade de vida dos brasileiros como um dos fatores de destaque. Em sua opinião, a aprovação da matéria no Senado vai contribuir para a atualização da CLT, reduzindo o adoecimento e o número de acidentes de trabalho.
12: Já Luiz Lima, do Novo do Rio de Janeiro, celebra a retirada de urgência do projeto do governo que coloca fim à escala 6x1. Segundo ele, executivo e lideranças do legislativo perceberam os impactos negativos da medida, como o encarecimento de serviços básicos, como as tarifas de ônibus.
19: Na avaliação de Luiz Lima, diante de um cenário de inflação, juros altos, endividamento público e alta informalidade, a matéria é irresponsável e, caso prospere, vai prejudicar profissionais que dependem de comissões e gorjetas e diminuir a competitividade internacional do Brasil.
12: Pedro Ayrara, do PP de Minas Gerais, defende a derrubada de veto a projeto que estabelece regras nacionais para a idade máxima de ingresso nas polícias militares e nos corpos de bombeiros. Ele esclarece que a proposta amplia de 30 para 35 anos o limite de entrada em concursos.
19: Pedro Ayrara defende que a mudança atualiza a legislação diante do aumento da expectativa de vida e das novas exigências de formação para o ingresso nas carreiras militares. O parlamentar pede apoio à análise do veto a ser apreciado em sessão do Congresso Nacional.
12: Aloysio Mendes, do Republicanos, homenageia os 190 anos da Polícia Militar do Maranhão. O deputado exalta a atuação da corporação na proteção da sociedade e na preservação da ordem pública.
19: Aloysio Mendes reconhece o trabalho de homens e mulheres que integram a instituição e cumprem papel fundamental no sistema de segurança do Maranhão. Ele diz que a corporação tem uma trajetória marcada pela dedicação ao serviço público.
9: Economia.
12: Bomgás, do PT do Rio Grande do Sul, registra a participação de membros do Ministério da Fazenda em audiência na Câmara para debater o cenário econômico do país. Segundo o deputado, foram apresentadas na reunião medidas para estimular o crescimento, ampliar o emprego e conter a inflação.
19: Bomgás também defende ações do governo para enfrentar os efeitos de crises internacionais sobre a economia brasileira. O parlamentar cita avanços na reforma tributária e a ampliação da faixa de isenção do imposto de renda como medida voltada à redução da carga tributária.
12: José Nelto, do União de Goiás, cobra a abertura de uma CPMI para apurar possíveis irregularidades envolvendo o Banco Master. O deputado afirma que a comissão é necessária para identificar responsabilidades e dar resposta à população sobre os prejuízos causados.
19: José Nelto reclama de demora na instalação da CPMI e afirma que a apuração deve alcançar eventuais agentes públicos e privados implicados nas operações financeiras. Ele sustenta que a falta de investigação aumenta a desconfiança da sociedade sobre o caso.
12: Sargento Faur, do PL do Paraná, defende a atuação de integrantes da Operação Lava Jato em processos conduzidos no estado. O deputado contesta críticas feitas por setores da esquerda, afirmando que a Força-Tarefa teve papel relevante no enfrentamento à corrupção no país.
19: Sargento Faur diz que decisões judiciais posteriores contrárias à Lava Jato não apagam a relevância da operação. Na avaliação dele, a oposição deve rebater tentativas de desqualificar as investigações e seus desdobramentos políticos.
9: Agricultura.
12: Sérgio Turra, do PP, defende a aprovação do projeto que prevê mecanismos de securitização e renegociação das dívidas aos produtores rurais. Segundo ele, a medida é necessária para auxiliar agricultores afetados por estiagens e enchentes no Rio Grande do Sul.
19: O parlamentar rebate críticas de que a proposta representaria um desfalque nas contas públicas. De acordo com Sérgio Turra, o projeto cria condições para que os produtores reorganizem suas finanças e mantenham a atividade agropecuária sem prever o perdão das dívidas.
12: Delegado Caveira, do PL, denuncia que o ICMBio tem entrado em fazendas e confiscado gado de produtores no Pará. Ele acusa os governos federal e estadual de apoiarem abusos contra agricultores e alega que os produtores afetados já estão há mais de 50 anos na região.
19: Delegado Caveira cobra ação imediata do Ministério Público contra apreensões em Altamira e pede que o governo do Pará seja investigado por corrupção. Segundo sua análise, a administração estadual tem sido palco de clientelismo para garantir a perpetuação de determinadas famílias no poder.
9: Meio ambiente.
12: Inácio Arruda, do PCdoB, festeja a realização, na data em que se celebra o Dia Internacional do Combate à Desertificação, de um seminário internacional para combater a degradação das terras. Ele sublinha a busca por soluções científicas para o solo do semiárido, especialmente no Ceará.
19: O evento ocorrido na Câmara, segundo Inácio Arruda, reuniu cientistas e a ONU para propor tecnologias que ajudem o pequeno produtor. O deputado esclarece que a meta é usar a pesquisa de órgãos como a Embrapa para salvar a agricultura familiar no Nordeste brasileiro.
9: Turismo.
12: Eduardo Bismarck, do PV do Ceará, comemora a realização em Fortaleza de encontro que está reunindo agentes de turismo de todo o país até o dia 20 de junho. Ele destaca que a programação inclui visita à técnica à Canoa Quebrada, no município de Aracati, para ampliar a divulgação da Rota das Falésias.
19: Eduardo Bismarck também destaca o novo voo da Azul entre Belo Horizonte e Aracati, previsto para operar a partir de outubro. O parlamentar avalia que a ligação aérea deve fortalecer o turismo no litoral leste do Ceará, contribuindo para a geração de negócios na região.
12: Hildo Rocha, do MDB do Maranhão, pede apoio para projeto de sua autoria que visa incluir a temporada de praias do Rio Tocantins no calendário oficial de eventos nacionais para fomentar o turismo e a economia local durante os meses de junho a setembro.
19: De acordo com Hildo Rocha, a oficialização da temporada vai atrair turistas e facilitar o financiamento de atividades culturais e de lazer. O deputado lista as cidades de Imperatriz, Ribeirãozinho, Ribamar, Fiquene, Estreito e Porto Franco como principais polos turísticos maranhenses.
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9: Saúde.
12: A Câmara aprovou proposta que garante atestado para o funcionário acompanhar filhos doentes sem desconto no salário. O repórter Antônio Vital acompanhou a votação.
21: A Câmara dos Deputados aprovou o projeto que permite que pais ou responsáveis por crianças de até 12 anos se afastem do trabalho por até 14 dias por ano sem desconto no salário para acompanhar os filhos em caso de doença. O afastamento, porém, deverá ser justificado com atestado médico que contém informações como o diagnóstico, o registro do médico no Conselho Regional de Medicina e uma declaração específica expressa da necessidade de acompanhamento pelos responsáveis. O atestado servirá como justificativa para a ausência no trabalho somente se for demonstrada a incompatibilidade entre o acompanhamento do filho e o exercício da atividade, e se a assistência dos pais for indispensável e não puder ser compensada no emprego. Durante o período de licença, será assegurada a manutenção do emprego e os direitos trabalhistas. O projeto foi apresentado pelo deputado Alencar Santana, do PT de São Paulo, e o texto final foi alterado pela relatora, deputada Denise Pessoa, do PT do Rio Grande do Sul. Ela retirou, por exemplo, a previsão de o INSS arcar com o pagamento dos empregados durante afastamento e limitou em 14 dias por ano o período máximo de afastamento dos pais. O projeto foi criticado pela deputada Adriana Ventura, do Novo de São Paulo, que apontou prejuízo para as pequenas empresas.
0: Isso estimula o absenteísmo, é uma agressão, novamente, à negociação direta entre empregadores e empregados. Mas 14 dias, a gente está falando de meio mês, onde libera, pode faltar, leva o filho e não precisa voltar para o trabalho, não é obrigado a compensar, não é obrigado a fazer nada. Então isso é uma vergonha, é um intervencionismo, não dá para ficar jogando tudo nas costas de quem produz.
21: O autor da proposta, o deputado Alencar Santana, disse que o texto final prevê medidas para evitar abusos e fraudes.
1: A deputada Denise aperfeiçoou o texto, garantindo medidas de proteção para evitar que, se porventura uma pessoa queira abusar dessa lei, não possa estar usando desse recurso sem necessidade. A lei visa garantir a proteção e o cuidado à criança e permitir que a responsabilidade que o pai e a mãe têm do cuidado possa ser exercida de maneira plena.
21: O projeto que permite que pais ou responsáveis por crianças de até 12 anos se afastem do trabalho por até 14 dias por ano, sem desconto no salário, para acompanhar os filhos em caso de doença, seguiu para análise do Senado. Da Rádio Câmara de Brasília, Antônio Vital.
9: Desenvolvimento Regional.
19: Marcelo Nilo, do Republicanos da Bahia, classifica como ineficiente a gestão estadual em áreas essenciais como educação, saúde e segurança pública. O congressista alega que o estado apresenta índices alarmantes de violência, além de infraestrutura precária nas rodovias.
22: Marcelo Nilo acusa o executivo local de descumprir obrigações financeiras com prestadores de serviços e artistas contratados. Ele qualifica a administração do estado como a pior da história, apontando problemas também nas políticas de geração de emprego e de proteção às mulheres.
19: Rodrigo Hollenberg, do PSB, critica o governo do Distrito Federal, mencionando uma operação policial contra autoridades do primeiro e segundo escalão da gestão atual. Para ele, os episódios reforçam a suspeita de irregularidades na administração.
22: Rodrigo Hollenberg também defende a instalação de uma CPI para investigar o Banco Master e operações envolvendo o Banco BRB. Ele afirma que a apuração dos fatos é necessária para garantir transparência e esclarecer possíveis responsabilidades.
19: Vavá do Avan de Minas Gerais relata preocupações de moradores do Vale do Jequitinhonha sobre a prestação de serviços públicos. O deputado informa que recebeu denúncias relacionadas às condições de estradas vicinais, transporte escolar e limpeza urbana.
22: Vavá cobra atenção dos gestores públicos da região para a aplicação dos recursos municipais e para a qualidade dos serviços oferecidos. Segundo ele, o atendimento às comunidades mais vulneráveis deve ser tratado com responsabilidade e compromisso com o interesse público.
19: Doutor Flávio, do PL do Rio de Janeiro, defende a derrubada do veto presidencial ao projeto que amplia a área reconhecida como semiárido no estado. O deputado argumenta que a proposta beneficiaria produtores rurais fluminenses que enfrentam períodos frequentes de estiagem.
22: De acordo com o Dr. Flávio, o reconhecimento dessa área permite ampliar o acesso a políticas públicas voltadas ao desenvolvimento rural. Para ele, o projeto fortalece a produção agropecuária, gera renda e impulsiona a economia de mais de 20 municípios no interior do Rio de Janeiro.
19: Doutor Frederico, do PL, comemora a aprovação na Comissão de Legislação Participativa de moção de louvor à tratorada de Santa Rita de Caldas, realizada no município do Sul de Minas Gerais. Ele assinala que o evento reúne agricultura familiar, tradição religiosa e valorização das comunidades rurais.
22: Doutor Frederico também registra a presença de representantes da cidade de Coronel Xavier Chaves na Câmara. Ele destaca a produção rural, a cachaça mineira e o queijo artesanal como expressões da cultura e da economia dos municípios da chamada região do Campo das Vertentes de Minas Gerais.
19: Termina agora.
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2: Cenecista. 20 horas e 1 minuto.

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2: 20 horas e 45 minutos.

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0: Obrigada. Participação especialíssima no bandolim, Armandinho Macedo.
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